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1: Beleza, beleza, galera. Vamos embora, encerrando o segundo bloco aqui do Rock Life dessa quinta-feira. Vamos para um comercialzinho bem rápido. Daqui a pouco o Vitor Hugo tá de volta.
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6: Beleza, galera, vamos embora. Caruaru FM, a rádio rock da cidade. Vitor Hugo por aqui, começando o terceiro bloco desse Rock Life dessa quinta-feira. Vamos embora com música, sem muita conversa, porque aqui a Caruaru FM não dá espaço para muita conversa, não. Vamos embora de música. Daqui a pouco eu tô de volta para encerrar o terceiro bloco desse Rock Life dessa quinta-feira.
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1: Beleza, galera, vamos embora. Caruaru FM, a Rádio Rock da cidade. Vitor Hugo por aqui, encerrando o terceiro bloco desse Rock Life dessa quinta-feira. Vamos embora para um pequeno comercial. Daqui a pouco eu tô de volta para o último bloco desse programa que faz parte da sua rotina aqui, porque a Caruaru FM, lógico, toca o melhor do rock and roll. Viva o rock and roll, viva a boa música!
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15: Beleza,
14: nessa, galera. Vamos embora. Caruaru FM, a Rádio Rock da cidade. Vitor Hugo por aqui. No último bloco desse Rock Life dessa quinta-feira. Vamos embora logo com música. Daqui a pouco eu tô de volta. 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

0: Salve, salve, galera! Estamos aqui com Holy Saga! Uma grande banda, revelação do metal nacional!
1: Alô, galera de Caruaru! Aqui é o Zé Cardillo, tecladista do Holy Saga.
0: Como vocês poderiam definir o som do Holy Saga e quais as principais influências da banda?
1: Bom, o som do Holy Saga eu defino como uma mistura de metal melódico com metal tradicional, metal progressivo, pitadinhas de hard rock, e tudo isso aí por causa da diferença e influência dos músicos, né? Você vê, de cada músico em específico, por exemplo, o Gabriel, o baterista, ele gosta de um som mais pesado. O Maurício gosta de um som mais tradicional, o Gustavo também é mais tradicional, o Anderson já gosta de um som mais moderno, e eu sou vamos dizer assim, o mais desgarrado, eu gosto dos progressivos, dos intrincados, né? E as principais influências da banda são bandas dos anos 70, 80 clássicas, né? Como Van Halen, Rush, Whitesnake, Journey, Iron, né? Sabbath. Também dos anos 90, que nem Dream Theater, Talismã, dos anos 2000, Xamã, Angra também, né? Então a gente, Stratovarius, a gente gosta dessas bandas, basicamente, né? E é uma fusão de tudo isso aí que deu o som que rolou no Planetude aí.
0: Quais foram as expectativas da banda sobre o álbum Planetude e como foi a repercussão entre o público e a imprensa?
1: Bom, as expectativas da banda sobre o Planetude foram as melhores possíveis, porque desde o início houve uma doação máxima dos músicos. Desde a fase de composição das músicas até a fase da produção, onde a gente contou com o Sasha Peff, contamos também com convidados especiais, né? No caso o André Matos e o Udo Stran também, que hoje está na banda. E também a expectativa foi, a gente acho que conseguiu o que a gente queria. Conseguimos o reconhecimento do público e da imprensa. Fizemos grandes shows, grandes turnês, todos muito bem falados, todos muito bem aproveitados. A imprensa adorou. Nós tivemos um lançamento também do CD no Japão, onde conseguimos vender bom número de cópias. Tivemos também destaque na revista Burn do Japão, que é uma revista muito conceituada. A nível mundial, tivemos notas altíssimas, nós conseguimos 830 pontos lá, superando bandas como Yngwie Malmsteen, como Iron Maiden, superando os pontos deles. E aqui conseguimos notas 9,5, 10 da imprensa de revistas especializadas também, né? Então, o melhor possível conseguimos, né? No próximo CD, esperamos manter o mesmo pique, a expectativa já é a mesma, o CD tá do caramba, e vamos nessa, vamos com tudo.
0: A participação do André Matos no CD ajudou a repercutir ainda mais o disco?
1: Sim, com certeza. A participação do André Matos foi importante para a divulgação do nosso trabalho, porque ele abriu os olhos do público dele para o nosso trabalho também e engrandeceu o nosso trabalho, né? Foi muito legal a participação. O CD, a música que ele tocou, a Fight for Survival, foi muito bacana. Eu, para mim, considero uma das músicas mais legais do CD. Para ambas as imagens, tanto para nós como para dele, foi muito bom isso, porque com um trabalho bem realizado, uma parceria bacana, sempre é bom para os dois lados. Então, tudo isso daí contribuiu para uma divulgação melhor, para abrir os olhos do público e da imprensa para o nosso trabalho, e foi muito bacana, assim, com certeza uma ótima participação de peso.
0: O novo CD do Holy Saga vai seguir a mesma linha do Planetude?
1: O novo CD, ele tá bem mais denso, mais pesado que o Planetude. A gente tá testando novas afinações, como guitarra, mais baixa, a voz. O Maurício tá cantando um pouco mais grave, tá testando novos recursos da voz dele, porque conseguiu mais algumas técnicas novas, né? Fora isso, solos de teclado, guitarra estão mais diretas, dobradas, estão bem mais rápidas. Ou seja, um CD um pouco mais virtuoso e ao mesmo tempo bem mais pesado, né? Mas o teor dos refrões marcantes, das passagens bonitas, continua a mesma coisa. Quem curtiu Planetude vai se identificar muito com esse CD. Vamos dizer que seja um Planetude turbinado, vamos dizer assim. A tendência é melhorar cada vez mais com a nossa experiência, né? Não vai ser diferente com esse CD. A gente está parado há um ano e meio já preparando esse material e com certeza quando ele voltar, vai voltar com tudo, se Deus quiser.
0: O CD vai contar com alguma participação especial?
1: Bom, até aqui não tem nada certo, a gente ainda está em fase de gravação e composição. A gente pensa sim em chamar mais um convidado especial, só que diferente dessa vez. E só que surpresa, a gente está só pensando ainda quem vai ser, quem não vai ser, se vai ter necessidade ou não vai haver, ainda é muito cedo para falar. Ideias existem, especulações existem, mas ainda não está nada certo não. Mas a gente não descarta hipótese. Por enquanto, nada confirmado sobre uma participação especial.
0: Com a saída de alguns membros do Holy Saga, o CD pode atrasar, ou ele já está pronto para ser lançado?
1: Bom, com a saída dos integrantes, é inevitável um atraso nas composições, porque tem que ter a readaptação dos novos músicos e das novas ideias, porque cada músico chega com uma influência nova, com uma pegada nova, né? Então, com certeza, o trabalho atrasou um pouco por isso sim, está atrasando um pouco também. Ainda não está concluído, a gente está na fase de gravação. Está ficando muito, mas muito legal mesmo. Vocês podem ter certeza disso. Não vai dever nada à Planitude. Como eu falei na outra resposta, está inclusive bem melhor. Só que atrasa um pouquinho sim. A gente pretende terminar esse CD no início do ano que vem. O trabalho está ficando legal e logo vocês vão ver o resultado. Vai valer a pena a espera.
0: A saída dos membros do Holy Saga aconteceu de forma amigável?
1: Bom, a saída dos ex-integrantes aconteceu de maneira totalmente amigável, totalmente natural. Não teve brigas nem nada, a gente continua amigo. O que aconteceu, na verdade, foi apenas a incompatibilidade musical. O Anderson e o Gustavo estavam buscando novas sonoridades e assim aconteceu. Mas culminou também com a volta do Gabriel, que tinha saído por um tempo. Estamos com força total aí na estrada. Aí.
0: Como foi a escolha dos novos membros do Holy Saga?
1: Bom, o processo de substituição dos integrantes aconteceu de maneira bem simples, bem natural. A gente não correu atrás de ninguém, a gente apenas efetivou músicos que vinham trabalhando com a gente no passado. O Udo Stran trabalhou o guitarrista, né, trabalhou toda a parte do Planitude na sessão de pré-produção, na sessão de produção também do CD, gravou alguns back vocals lá, ajudou em composições de guitarra e tudo mais, né, dentro do estúdio. Outra coisa, ele já vinha participando com a gente de shows como BMU 2003, outros shows fora de São Paulo também tinha feito, fazendo guitarra base e back vocals. A gente apenas efetivou ele, já estava na banda, já vinha acompanhando a banda, apenas ele entrou agora como definitivo. Já o baixista é um amigo nosso, um excelente baixista, só que ele não quer que cite o nome ainda, né, porque ainda não está efetivado, ele é contratado. Vamos ver se no futuro aí, se der tudo certo, se Deus ajudar, ele fica conosco aí, porque é um grande baixista também e está aí firme e forte. Ele vem trabalhando comigo alguns outros trabalhos também. E é outra peça que eu não tive que correr atrás, já tinha na manga, vamos dizer assim, né, nós da banda, né? E é isso aí, a substituição dos músicos aconteceu de forma natural, as peças já estavam na mão.

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1: Beleza, galera? Vitor Hugo por aqui, encerrando o Rock Life dessa quinta-feira. Amanhã tem mais, com certeza. Fica antenado que de 8 até as 10 da noite tem muita música, muito rock and roll pra você aqui na Caruaru FM 104,9, a melhor do seu rádio.
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0: Valeu. 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

0: Obrigado pela presença. Deixa eu apresentar a nossa banda aqui conosco. Alza Bumba, Jorginho Gomes. Na percussão, Gustavo de Dalva, Marcinho Brasil. Teclado, Claudinho Andrade. Guitarra e outras coisas mais, banjo, bandolim, etc. Serginho Chiavazzoli. As meninas que cantam, Tita Alves, Ângela Loco, da Bahia, minhas amigas. Também da Bahia, lá do Senhor do Bonfim, o sanfoneiro Cicinho, nosso acordeonista sanfoneiro Cicinho. Tocando suas flautas, seus flautins, seus sax, seus pífanos, dando uma tonalidade toda especial a esse show, Carlos Malta. E completando nossa turma, baixista, companheiro já de velhas datas, de Niterói, Artuzinho Maia. Bom show pra vocês.
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Asa Branca é uma música que eu tenho um apreço muito grande, porque é o hino do Nordeste, Asa Branca. E nessa música eu gostaria também que Valdones voltasse ao palco, já está aqui, para nós fazermos essa música e mais algumas para fazer o final desse show bem bonito e maravilhoso.

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2: Olha, nós trouxemos aqui logo no começo do jornal uma matéria que trouxe que a nova proposta do tarifaço americano mostra um temor ao PIX. Trouxemos também uma matéria onde o presidente Lula, ele critica bastante e culpa Flávio Bolsonaro pela taxação, chamando ele e a família de traidores da pátria. E aí a gente vai fazer uma análise técnica com o Maurício Randes, advogado, já atuou na pasta de relações exteriores, e vai falar pra gente o que ele achou dessa possível taxação que pode vir a partir do dia 15 de julho, quando o Brasil ainda está negociando os termos da reunião entre Lula e Trump. Bom dia, Maurício Randes.
3: Bom dia, meu querido Wagner Gil. Bom dia, ouvintes do Vanguarda, da nossa Caruaru FM. É impressionante como nós temos na presidência dos Estados Unidos, o mundo todo já sabe, um elemento que tem um egoísmo, uma prepotência, uma pretensão imperialista que o mundo todo já rejeita. O mundo todo hoje está torcendo que acabe logo o mandato dele. Mas nós temos aqui no Brasil uma candidatura a presidente que aparece em segundo lugar das pesquisas, né? Os bolsonarinhos e seus aliados, que no mínimo são complacentes com esse tipo de conduta, que ficam aumentando os riscos dessa pretensão imperialista de Trump sobre a economia brasileira. E recentemente, é uma coisa ainda mais grave, porque o PIX foi uma conquista tecnológica do Banco Central do Brasil. O PIX se incorporou e permitiu, meu querido Wagner Gil, a bancarização de milhões de brasileiros que permaneciam fora do sistema financeiro. Então o PIX é uma conquista brasileira, é uma conquista da tecnologia brasileira, é uma conquista do povo brasileiro.
2: E na verdade agora foi lançado no governo Bolsonaro, né? Não entendo essa confusão toda.
3: Começou lá com os técnicos do Banco Central. Então o que é que acontece? É uma conquista do povo brasileiro, que é o PIX, que contraria interesses poderosos de instituições financeiras americanas, dos cartões de crédito, que praticam juros extorsivos.
2: E o brasileiro, aquelas taxas de maquineta que sempre cobram dos comerciantes, né?
3: Bem lembrado, meu caro Wagner, ainda tem, além da taxa de juros escochante, tem a taxa que o comerciante precisa pagar às maquininhas dessas instituições financeiras. Então, o PIX é uma conquista do povo brasileiro. Aí vão os patriotas da pátria alheia, vão os vendilhões da pátria, e incentivar o Donald Trump a investir contra o Brasil, investir contra o PIX, investir contra a economia brasileira, ontem impondo um tarifaço de 25%. Claro que a diplomacia brasileira, o presidente Lula, que tem muita habilidade, muita respeitabilidade internacional, ainda estão atuando para evitar essa tarifação de 25%, para evitar o ataque ao PIX. Mas é lamentável que setores da política brasileira e setores da ultradireita, que participam de organizações internacionais da qual Trump participa, por isso eles, às vezes meio humilhante, mas tiram alguma foto com Trump. O fato concreto é que Bolsonaro e os bolsonarinhos sempre atuaram com o Trump e fizeram, por exemplo, Tarcísio de Freitas, quem se lembra? Aquela manifestação na Avenida Paulista com dezenas de milhares de pessoas, o Tarcísio de Freitas, que diziam, ah, é um moderado, com o boné de Trump, MAGA, Make America Great Again, patriota da pátria alheia, e puxando, estendendo a bandeira americana. Outro dia aqui, eu cheguei...
2: Uma coisa, ontem Lula chamou a atenção que há exatamente há um ano atrás, há quase um ano atrás, Lula chamou a atenção num post de Flávio, quando foram impostas as sanções, Flávio Bolsonaro agradecendo a Trump pela imposição das taxações. Eu não sei se você chegou a ver esse recorte ontem, um dos eventos que o presidente Lula passou ontem.
3: É uma coisa impressionante, você lembrou muito bem. Ele agradecendo, agora está aí correndo o Bolsonarinho, o Flávio, está correndo dizendo, não, eu não sou contra o Pix, não. Olha como não é. Se ele se articula com Marco Rubio para conseguir, ainda que um aperto de mão do presidente Trump, que está atacando o Pix. Ele é cúmplice desse ataque ao Pix. Então é algo realmente é inacreditável. Meu caro Wagner Gil, como é que alguém quer disputar a presidência da República sendo complacente, sendo aliado, incentivando, instigando, estimulando um ataque à soberania brasileira, à economia com o tarifaço e ao funcionamento da economia com o Pix? Certo dia eu estava chegando no bairro popular do município de Paulista e vi lá uma casa, você via mesmo que era uma casa influenciada por esses extremistas bolsonaristas. Aí estava lá a bandeira americana, em vez de estar uma bandeira do Brasil, em vez de estar preocupado com os ataques americanos ao Brasil, eles se sentem vassalos, são subservientes a essa pretensão hegemonista e autoritária do Donald Trump. Esse ataque agora ao Pix, com a cumplicidade da ultradireita brasileira, e nem se diga que é apenas o Flávio Bolsonaro, o Bolsonarinho, é também daqueles que são satélites. Essas candidaturas de Romeu Zema e Ronaldo Caiado são cúmplices desse mesmo tipo de atitude. Então é importante também o pernambucano ter clareza do que é que está acontecendo. E agora alguns desses vão querer se apresentar como de ultradireita ou de direita, mas moderados. Não tem nada de moderados, são cúmplices desses ataques à economia brasileira, são cúmplices desses ataques ao Pix. É simplesmente lamentável, meu caro Wagner Gil.
2: Ô, Randis, e a gente falando aí também, e a gente sabe que tudo isso aí também, que o Flávio foi buscar semana passada nos Estados Unidos, o que chamou a atenção foi o seguinte: ele teve a reunião com o Trump na semana passada, não foi postada nenhuma foto pela Casa Branca, e ontem, quando anunciou a sanção, o Trump posta a foto com o Flávio e o Carlos Bolsonaro também, e dizendo que é um rapaz inteligente, quer dizer, e ele depois emite uma nota dizendo que não tem nada a ver. Então é muito estranho, né? Postar uma foto uma semana depois. E na minha cabeça, sabe o que é que eu acho que Flávio foi tratar lá para Trump dar essa girada de 360 em relação ao que apresentou na reunião de Lula? Foram as terras raras. Eu tenho quase certeza que ele foi oferecer lá as terras raras do jeito que os Estados Unidos quisessem usá-las aqui no Brasil.
3: Isso é impressionante, né? Porque você tocou no ponto, aí trata-se de algo estratégico para o desenvolvimento tecnológico e econômico do planeta. E o Brasil está muito bem posicionado, porque o Brasil tem as maiores reservas, a segunda, a primeira da China, né? E o Brasil tem também uma boa relação com o mundo todo e pode, por exemplo, acelerar a tecnologia necessária para o beneficiamento, para o Brasil não ser apenas um exportador do minério em estado natural. Então, a grande questão é que a China tem uma tecnologia para beneficiar rapidamente. Então, o Brasil também pode, com a boa relação que goza no mundo inteiro, pode acelerar o beneficiamento, como já disse o presidente Lula, que vai fazer todo o necessário para que o Brasil pegue minerais estratégicos como as terras raras e desenvolva tecnologia para beneficiar, industrializar e exportar. Então, você foi muito arguto nessa sua percepção, meu caro Wagner Gil. Coincidiu exatamente com esta visita, conseguiu exatamente a publicação da foto, que eles ficaram frustrados, porque Trump não teria, depois do encontro do Bolsonaro
2: no momento ruim, não foi? Que foi quando anunciou a taxação. Acabou, como se diz, a história, o tiro saindo pela culatra. E tudo isso para esconder o escândalo do Banco Marcha, né? Porque ontem Antes de ontem teve uma operação lá em São Paulo, aí eu participo de um grupo aqui, que inclusive nosso amigo advogado Marcelo Rodrigues, que está na escuta também, participa. E umas pessoas dizendo, ó, tá vendo? Lula está perseguindo o filme de Bolsonaro, mandou a Polícia Federal ir lá em São Paulo, lá na sede da produtora, e quando chega lá não foi a PF. O Ricardo Nunes disse, o prefeito de São Paulo, isso é uma perseguição, não pode. Só que não foi a Polícia Federal, foi a Polícia do Estado de São Paulo, a Polícia do Tarcísio de Freitas, aliada ao Ricardo Nunes, que fez essa operação, desse desvio de dinheiro, que seria para pontos de internet, e o dinheiro foi desviado para o filme.
3: Isso, nosso querido Marcelo Rodrigues, grande advogado, grande ambientalista, está nos escutando, manda o meu abraço. Ele é um jeito muito, muito informado também, e tem comentado isso, né? Como, na verdade, esse esquema que utilizou-se de pretexto o filme, claro que uma parte do dinheiro divorcado foi para o filme, claro que uma parte dessa empresa produtora que recebeu os convênios mal-assombrados do Ricardo Nunes, que é o prefeito de São Paulo, bolsonarista, eleito com apoio da ultradireita brasileira lá na capital, claro que eles também participaram, eles fizeram quase que uma vaquinha, só que eu não diria uma vaquinha, eu diria um rebanho de gado.
2: Eu apurei ainda hoje, viu? Isso aí vai, a corda vai esticar mais. Eu apurei, estava apurando hoje, eu não tenho as informações completas, mas o governo do estado de Brasília liberou mais de 5 milhões também para essa produtora. Eu estou tentando apurar com os blogs e os jornais de Brasília e um jornalista amigo meu, para saber se foi para o filme, para que foi esse dinheiro que foi a produtora. E quem está com a gente na escuta também, viu, Hans? É o presidente da Fundação de Cultura de Caruaru, Erlon Cavalcante. Também o David Moura. David Moura tem um barzinho que quando você estiver aqui, Randy, eu faço questão de você levar lá. E o bar tá mudando de local. 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Estarei lá. Se Randy estiver aqui, levo o Randy lá.
3: Nosso David Moura, nosso Erlon, um abraço muito forte. E vamos também para a nova sede, né? É o Bia de Moura, Wagner.
2: Oi?
3: O nome
2: Moura,
3: do,
2: é isso?
3: Não, é David Moura, mas o nome do bar, como é que... Do David
2: Barraca
3: Moura?
2: Bia.
3: A Barraca Bia, pronto. Vamos experimentar, né, os quitutes e as doses da Barraca Bia do nosso David Moura. Com certeza será um prazer. Mas você disse uma coisa muito, muito importante. Eu tinha visto isso também, meu caro Wagner Gil. Foi a Prefeitura de São Paulo com esse convênio para a produtora do filme, entre aspas, produtora, entre aspas, e foi também o Ibanez, o governo do Ibanez, o governo do Distrito Federal. Tudo que é coisa errada, esse governo do Distrito Federal, do Ibanez, está envolvido. E esse cara ainda não está vendo o sol quadrado. Eu agora estou onde Pedro Simba, esse cara ainda está lá, né? O que é que eu quero dizer com isso? É que não foi uma vaquinha, foi um rebanho que eles fizeram de arrecadação. Aí uma parte vai para o filme, mas outra parte... O ouvinte da Caruaru FM é lúcido e é bem informado, porque ouve esse nosso programa Vanguarda FM, ele tem clareza de que esse dinheiro não é todo para o filme. Os filmes que ganham Oscar não tem um orçamento tão alto. Então, uma parte significativa dessa vaquinha, desse rebanho que está sendo arrecadado com a Prefeitura de São Paulo, uma prefeitura bolsonarista, com o governo do Distrito Federal, um governo bolsonarista, com o Master. Tudo isso é uma parte para o filme, mas outra parte é para a própria família, uma outra parte é para aqueles influenciadores digitais, uma outra parte é para as ações políticas irregulares desse grupo da direita brasileira. Então, o povo está vendo, pensa que o povo não pensa, como dizia Dom Helder, o povo pensa. Isso é muito grave o que está acontecendo. Porque, meu caro Wagner Gil, se alguém compra um produto sabidamente obtido com furto ou com roubo, essa pessoa é coautora de um ilícito penal. Tem até o tipo definido no Código Penal, o crime de receptação de coisa furtada. Esse pessoal, essa família Bolsonaro, esse pessoal que está arrecadando a pretexto do filme, por exemplo, do Daniel Vorcaro, o chefe da organização criminosa Master, quando eles foram pedir e receber os 61 milhões, eles já sabiam que Daniel Vorcaro tinha obtido aqueles recursos de modo ilícito. Então, analogicamente, embora a complexidade de um crime financeiro é bem maior, mas na essência, simplificando, eles receberam os 61 milhões sabidamente arrecadados por uma ilicitude. Então eles praticaram crimes financeiros análogos àquele que na feira do troca-troca compra um produto ou recebe em troca um produto sabidamente obtido por um ilícito. Por que eu digo isso? Porque àquela altura, quando Daniel Vorcaro transmite 61 milhões de reais para Flávio Bolsonaro, a Polícia Federal já tinha revelado, já tinha vazado informação, todo mundo já sabia que aquilo tinha sido o maior golpe financeiro da história do Brasil. Então aquele recurso obtido ilicitamente estava sendo transferido ao Flávio Bolsonaro a pretexto de filme. Mais do que isso, quando o Flávio Bolsonaro nega que teria voltado, ele voltou mais adiante ainda, quando também o Daniel Vorcaro já estava preso, ele volta ao Daniel Vorcaro e ele diz: eu fui lá para resolver esse negócio do filme. Se fosse para resolver, devolvia o dinheiro ilegal que ele tinha recebido. Ele foi lá, foi para pedir mais dinheiro. Isso é que é a verdade do que aconteceu. E quando ele faz aquela viagem à pressa, se utilizando da articulação que tem com Marco Rubio, dessas entidades da direita mundial, o que é que ele faz? Ele faz aquilo para tentar desviar o foco de um assunto que é gravíssimo. Em nenhum país do mundo, alguém que participe e recebe 61 milhões por debaixo do pano de uma organização criminosa, cujo chefe já está até preso, nenhum país do mundo, alguém tem condição de se eleger presidente da República depois de tudo isso. Aí ele querendo desviar, querendo mais uma vez contar com o espírito de bolha dos seus seguidores nas redes sociais, ele viaja aos Estados Unidos para pousar de estadista. Deu um tiro no pé, porque foi aos Estados Unidos na mesma hora que os Estados Unidos estão atacando a economia brasileira, cogitando de novo tarifaço de 25% e atacando o PIX, que é uma conquista do povo brasileiro. Então, até onde esse pessoal vai continuar dando tiro no pé? O que me impressiona, para arrematar esse comentário, meu caro Wagner Gil, é que ainda tem milhões de brasileiros. As pesquisas ainda indicam percentual muito alto para essa gente. E aí eu não falo só de Flávio Bolsonaro, não. Se tirar essa intenção de voto de Flávio Bolsonaro para Romeu Zema, para Renan Santos, esse que está aparecendo agora, para Ronaldo Caiado, é tudo farinha do mesmo saco. Todos eles cresceram, né, nesse esterco da ultradireita brasileira do bolsonarismo. Então não tem nada de dizer, um é extremista, o outro é moderado. Eles são farinha do mesmo saco. Esta é que é a verdade.
2: Andes, a gente falando um pouquinho de eleição agora, parece que a maré para o ex-prefeito do Recife, João Campos, não anda nada boa, né? Ontem teve uma operação da Polícia Federal aí em Recife, chegaram a pegar dinheiro, os computadores e bater na porta da prefeitura também, impossíveis desvios da era ainda do governo Geraldo Júlio. Como é que você vê isso e de que forma isso pode atingir a campanha de João Campos, que já vem, né, tendo revés significativos, onde ele passa pouca gente? O nome da operação que foi apurar foi a Operação Check-in, para apurar um desvio de aproximadamente 25 milhões. Esse desvio teria acontecido no exercício de 2020. Os valores foram repassados pela Prefeitura da capital pernambucana, somam 25,8 milhões. Desse total, 17 milhões foram custeados pelos recursos federais. E a empresa investigada já tinha relação contratual com a Prefeitura desde 2020. Como é que você analisa isso, Randes?
3: Isso, meu caro Wagner Gil, desses 25 milhões que foram desviados por convênios com a prefeitura na gestão do PSB, ele tem 17 milhões, como você frisou, de recursos federais. Portanto, tornou competente a investigação pela Polícia Federal. Ontem no Recife, isso foi muito comentado, eu passei o dia todo, tive eventos na OAB, tive eventos na área da cultura, no sítio da Trindade, o lançamento do livro do ex-deputado federal Fernando de Vasconcelos Coelho.
2: Direito um homem a volver, né?
3: É o direito a volver, um homem íntegro. Aí quando nós vemos o que esse pessoal está fazendo, o que tá sendo revelado, claro que tem que aguardar a continuidade das investigações, tem que garantir o direito de defesa, o contraditório, mas é muito grave. Por quê? Porque muito que se comentava no Recife é que esses recursos que foram desviados da Prefeitura do Recife foram utilizados nas campanhas do PSB e, portanto, nas próprias campanhas do candidato a governador do PSB atualmente, que também foi eleito prefeito, o que está se dizendo é que a partir desse modus operandi, né? Talvez tenha sido uma coincidência, mas no momento desse, em que inclusive as chuvas voltam ao Recife, aí fica aquele drama, porque a gestão do PSB não fez o que, por exemplo, João Paulo, ex-prefeito do Recife, tinha feito com o programa de proteção às encostas. Eles não fizeram, e tanto é que toda chuva fica esse drama, porque morrem recifenses. E aí o prefeito, nessa hora em que a prefeitura está sofrendo uma ação da Polícia Federal de busca e apreensão, nessa hora em que a população está amedrontada com a volta das chuvas, nessa hora em que aumentou sem precedentes o número da população de rua na cidade do Recife, o prefeito está lá naquele festival do Gilmar Mendes, ministro supremo, o Gilmar Palosa. Então ontem isso foi muito comentado aqui no Recife, e só cria essa sensação que a candidatura de João Campos está num declive evidente, no momento em que a população do estado todo está atribuindo uma intenção de voto à governadora Raquel numa curva ascendente. E por que isso? Porque Pernambuco está agora tomando conhecimento das muitas realizações que Raquel tem feito em cada uma das áreas do estado de Pernambuco. Até coisas que foram positivas, o marketing, porque aí nisso a prefeitura do Recife, no PSB, ela bateu recordes de dinheiro para publicidade e dinheiro para shows. Então, muitas vezes estão dizendo, olha, a prefeitura do PSB, ela se caracterizou muito por um marketing muito caro aos cofres públicos, ao dinheiro do contribuinte recifense, e também apenas pela realização de shows. O cuidar da cidade, cuidar do trânsito, é o pior trânsito do Brasil. O Recife, em todos os indicadores, é a quinta pior capital do Brasil em qualidade de vida. E o governo do PSB, do qual o atual prefeito candidato João Campos fez parte do governo de Paulo Câmara, ele era o chefe de gabinete, ele era um dos homens mais poderosos do governo Paulo Câmara, toda essa situação de Pernambuco foi consequência deste governo de Paulo Câmara, desse governo do PSB. E agora eles quererem voltar. Então, um comentário ontem nos formadores de opinião e nos setores populares aqui no Recife era isso, que a eleição vai encaminhando para essa tendência, né, de ascensão da governadora Raquel e de declínio do governo do PSB, até porque essa coisa de uma família querer dominar Pernambuco, que a gente via no Maranhão, isso não é muito agradável ao espírito irredente, irreverente do povo de Pernambuco.
2: É verdade, Randes, e a eleição, Randes, também que tem batido a porta e tem que estar se afunilando, acho que brevemente a governadora vai anunciar, é um nome para o Senado que falta na sua chapa, né? E Eduardo da Fonte e Miguel Coelho vêm disputando aí em luta de boxe, quase que literalmente falando, né? Mas nas redes, os seus assessores, os seus deputados, cada um mostrando a sua titela para ver quem fica com essa segunda vaga, porque me parece que uma já está garantida para o deputado federal Túlio Gadelha.
3: Essa vaga está garantida, inclusive o Túlio Gadelha está afiliado no partido da governadora. Então o primeiro voto da governadora ao Senado é Túlio Gadelha, e é normal, é da política, a disputa que hoje se trava pela segunda vaga. Não é

0: Rapaz, deixa a governadora decidir. Eu acho tão difícil isso, viu? Eu realmente acho que não é uma solução fácil, porque qualquer solução tem consequências. E acho que o time da decisão também é importante. Mas a minha inclinação era procurar ver também candidaturas que não viessem a desgastar o seu palanque. Me parece que a candidatura da família de Petrolina traz problemas porque tem investigações na Polícia Federal bastante avançadas sobre a conduta do ex-prefeito de Petrolina, que hoje postula uma das vagas ao Senado.
1: Randes, e tem quem está acompanhando aqui a gente, é o Álvaro Leite, o Marcelo Souto Maior, presidente da Fundação de Cultura, eu já falei, a Thaisa também está com a gente, o Ricardo Domício, e também o meu amigo Divanilson Galindo, ele é uma das lideranças do PT aqui em Caruaru, vem trabalhando na reeleição do senador Humberto Costa e mandou uma mensagem para você. Wagner, Maurício Randes é um grande companheiro lulista, um grande nome e com certeza seria uma excelente volta à Câmara dos Deputados se ele assim o desejar. Você pensa em ser candidato, Randes? Mais uma pessoa aqui botando essa pressão, não é verdade?
0: Eu quero agradecer o carinho do meu amigo Divanilson, né? Uma liderança importante, tem uma consciência política aguçada, né? Nós estamos no mesmo barco, né? Nós estamos querendo a reeleição do presidente Lula. Eu lembro a Divanilson, a todos os ouvintes da Caruaru FM, do nosso Vanguarda, que essa chapa Luquel está muito forte. Outro dia eu escutei de uma companheira dizendo a chapa Luquélio, seria a chapa Lula, Raquel e Túlio, e aí muita gente está fazendo isso também, está colocando como segundo senador Humberto Costa, que todos sabem, faz um excelente mandato na Câmara, no Senado Federal, em harmonia com todas as propostas do presidente Lula.
1: Sabe o que é então, que eu penso de Humberto, Randy?
0: Oi,
1: eu penso assim que Humberto já está lá há 16 anos, o que é que ele pode me dar como senador mais 8 anos? Não seria a hora de botar um Túlio Gadelha aí, um nome novo, um cara que está entendendo? Pense o Brasil de hoje que a gente vive. Eu vejo vejo o mandato de Tereza Leitão, com todo respeito, viu, Randes? Eu sei que é uma pessoa que você gosta muito, mas Tereza Leitão parece uma vereadora, tá ali só para balançar a cabeça, não tem articulação de nada. Não tem nome para nada.
0: O que eu acho, Wagner, que está assim na fala de Divanilson e de muita gente com quem eu tenho conversado, essa sintonia que é necessária entre os dois senadores que nós vamos eleger. Cada um de nós tem 2 votos, claro, tem pessoas que optam por um voto só, mas cada cidadão ou cidadão pernambucano tem direito a 2 votos. Então, as pessoas estão vendo quem são senadores que podem ajudar a governadora Raquel, e quem são senadores, sobretudo, que vão dar o apoiamento ao Lula, ao governo Lula 4, se Lula vier a ganhar. É preciso senadores que tenham essa sintonia. Por isso, por exemplo, o Túlio Gadelha, eu fui verificar todas as votações dele como deputado federal. Ele foi um deputado federal 100% alinhado com o presidente Lula. O senador Humberto Costa também ou seja, muitas pessoas estão vendo como é que eu faço a sintonia entre o meu voto para presidente da República, o meu voto para governador e o meu voto para os 2 senadores. Por isso, candidaturas como a de Túlio Gadelha, como a de Humberto Costa, estão muito fortes, porque podem fazer esse alinhamento. No caso de Humberto fica um pouco prejudicado pela aliança formal nacional que foi feita entre o PT e o PSB. Mas eu sei que uma boa parte do eleitorado de Humberto, na verdade, percebe que para Pernambuco, Raquel Lira faz muito mais bem do que um eventual governo de volta do PSB. Pernambuco já conhece os governos do PSB e já os rejeitou. Tanto que o governador do PSB na última eleição, Danilo Cabral, não por características próprias, ele tem o seu valor, mas ele ficou em 4º lugar. Porque o Pernambuco julgou o governo do PSB e não dá
1: quinto,
0: agora.
1: Não foi em quinto, não. Raquel, quinto, Marília, aí veio Miguel Coelho, Anderson Ferreira e ele. Ele foi quinto.
0: Verdade, o Anderson ainda ficou na frente do Danilo
1: ficou,
0: Cabral.
1: Ele foi, ficou na frente o Anderson, ele ficou
0: então
1: em quinto.
0: Então o Pernambuco conhece o governo do PSB e sabe que o candidato João Campos participou do governo do PSB, era um dos principais dirigentes do governo de Paulo Câmara. Então esse pessoal voltar, não tem muita aderência. Voltar para quê? Eles não têm uma

0: proposta concreta de governo, eles têm o histórico de um governo fracassado, que foram os 8 anos do último governo do PSB. Sobre a discussão da minha pré-candidatura, meu caro Wagner Gil, respondendo diretamente à pergunta do Divanilson, no primeiro momento eu achava que não precisaria cogitar de uma volta a disputar um mandato à Câmara dos Deputados. Eu tive 3 mandatos, graças a Deus foram bem avaliados, eu posso olhar nos olhos de todos os pernambucanos, cumpri o meu papel, cheguei a ser líder da bancada do presidente Lula na Câmara dos Deputados, cheguei a ocupar o honroso cargo de presidente da Comissão de Constituição e Justiça da Câmara dos Deputados, apresentei emendas à Constituição, como por exemplo a emenda 51 que está no livrinho, e garantiu a continuidade do programa de saúde da família ao efetivar todos os agentes comunitários de saúde no Brasil inteiro. Aqui em Pernambuco são 25 mil. Eu tenho uma candidatura até com a possibilidade, está me sendo oferecido uma candidatura que teria dobradinha com o Guga da Saúde, que é o presidente do Sindax, e mais 20 e poucos deputados. Então eu estou nessa fase, meu caro Wagner Gil, de ser muito estimulado a apresentar uma pré-candidatura a deputado federal dentro daquela filosofia de tentar melhorar a qualidade da bancada. E aí a minha mulher em casa, Cristóvão Buarque, amigos como Túlio Gadeira, estão estimulando muito. A gente deve tomar uma decisão sobre essa pré-candidatura, talvez mais formal, na próxima semana.
1: Queria ver se você tomando essa decisão, eu já fazer uma entrevista com você aqui como pré-candidato.
0: A gente caminhando nisso, né, eu vou estar sempre contribuindo aqui com o seu programa, que eu acho que você faz, Wagner, de um excelente jornalismo. Quem escuta o seu programa fica sabendo das coisas, não pode ser acusado de que está alienado. Quem ouve o seu programa realmente sabe das coisas e tem elementos para poder fazer o seu juízo, o ouvinte tem elementos para fazer o seu julgamento sobre cada assunto nacional e local, a partir das informações que você veicula aqui no Vanguarda, na nossa Caruaru FM. Então, eu ficarei honrado, com pré-candidatura ou sem pré-candidatura, eu estarei sempre contribuindo aqui com este excelente jornalismo. Eu não acredito em desenvolvimento sem democracia. Não acredito em democracia sem jornalismo competente, jornalismo profissional. Então, estarei sempre aqui debatendo com você e os nossos ouvintes, meu caro Wagner Gil.
1: Valeu demais, Maurício Rand. Espero que você sim seja candidato, homologue, e a gente vai ter um nome bom para votar, para que possa ajudar o país a mudar, porque essa Câmara dos Deputados, quando eu penso, eu perco a fome, dá vontade de vomitar, dá dor de barriga, enfim, é horrível. O Senado é pior ainda. Rand, obrigado, um excelente final de semana.
0: Abraço forte a todos.
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1: Olha, tenho o prazer de receber aqui meu amigo, meu professor Jorge Quintino, vereador, um dos mais atuantes e que dedica parte de seu mandato, ou quase todo ele, a uma causa muito nobre, que é a causa dos autistas aí. Chegou o vereador agora, Wagner do Santa Rosa, pegando essa carona, reforçando também essa luta tão justa, né, Jorge? Bom dia e bem-vindo.
3: Muito bom dia, ouvintes da Caruaru FM, no Jornal Vanguarda. Nós sempre dialogamos e trocamos identidades e afetos vinculadas ao trabalho legislativo que está sendo feito na Câmara de Vereadores de Caruaru. De fato, o vereador Wagner do Santa Rosa, ele encampando essa discussão, ele está fortalecendo a discussão referente aos autistas. E isso nos dá uma alegria muito grande. Convido até os outros 22 para colocar esta pauta como uma das pautas principais, porque quanto mais nos damos as mãos em relação a um objetivo, melhor, mas ele se fortalece e vamos em frente aí. Precisamos sim valorizar as famílias atípicas, sim valorizar as mulheres que têm fibromialgia, sim valorizar a nossa cultura, a nossa identidade, a nossa educação, e é exatamente para isso que nós instrumentalizamos esse espaço que não é meu, esse espaço que foi dado por 2.200 pessoas e que querem ver resultados. Esses resultados, eles só ocorrem quando nós temos a capacidade de diálogo. Nós estamos tendo a capacidade de diálogo com o poder público municipal, nós estamos tendo a capacidade de diálogo com os nossos pares e com a comunidade. Eu me sinto muito feliz de poder representar cada um desses votos, de poder representar cada um do cidadão caruaruense que quer ver uma cidade melhor.
1: Jorge, você, esses dias você apresentou um projeto aí, está para ser sancionado, votado, não sei, de gratuidade no transporte. Me explica isso aí, Jorge, porque eu tive um susto quando eu recebi ontem, foi publicado no meu blog por uma pessoa que trabalha na minha equipe, o valor da passagem Caruaru, R$5, meu Deus do céu, que absurdo, velho. Caro demais, meu amigo. E fazia 3 anos que não aumentava, né?
3: Primeiro, né? Dizer que o transporte público é um direito e é um direito de todos. Segundo, dizer que uma das pautas às quais sempre coloco, não só na Câmara de Vereadores, mas bem como onde vou, é que eu não tenho nenhuma dúvida que o Brasil ele está avançando cada vez mais em relação a políticas públicas e especialmente a políticas de mobilidade. Está transitando no Congresso Nacional e um grande amigo nosso, o senador Rogério Carvalho, está encampando essa discussão, que é o do tarifa zero. Então, o governo federal, especialmente o presidente Lula, já tem discutido com o Congresso Nacional formas de buscar a solução para que exista a tarifa zero para todo trabalhador brasileiro. O que isso iria facilitar a vida das pessoas, por quê? Porque o ir e vir, ele realmente é algo oneroso, é algo caro para os trabalhadores.
1: Porém, uma cidadezinha como Caruaru, né, que as distâncias não são muito longas, R$5, você tem aí empresas aí que tem frotas mixtas, né, ônibus novos, ônibus velhos, frotas inacabadas aí. Eu tenho andado muito em moto e de carro, não vou mentir, mas converso com as pessoas e vou andar esses dias aí de ônibus para ver se vale a pena e depois eu quero trazer o pessoal também dessa empresa, a EPTC, né? Porque eu acho que quando criou essa empresa, Jorge, jogou muito para os empresários resolver, o poder público meio que tirou dele da reta. Aí eu pergunto, como estão os ônibus? Quem fiscaliza? Qual a qualidade desses ônibus? Os horários são cumpridos? Tem ar-condicionado? Tem TV nos ônibus?
3: O que eu posso identificar, e eu tenho dialogado muito com os usuários referentes ao transporte público municipal, é que já foi bem pior. Nas gestões passadas, nós víamos o sucateamento exagerado em relação ao transporte público, em relação a estes ônibus. Nós víamos um absurdo também em relação às passagens. Óbvio que nessa transitoriedade, o prefeito Rodrigo Pinheiro e sua equipe têm dado todo o esforço para minimizar esta herança maldita construída pelos outros administradores. E de forma muito inteligente, de forma muito objetiva, ele tem avançado em muito. Primeiro, melhorou sim significativamente o serviço colocado para a população. Número 2, ele tem feito de tudo, inclusive dando incentivos para que não exista um aumento maior por parte da utilização desse transporte. Porém, eu digo aqui para todos vocês, nós estamos na Câmara de Vereadores de Caruaru, ativos e proativos, buscando alternativas de melhoria da qualidade de vida das pessoas. Tanto é verdade que, em relação a uma pauta nossa também, a da fibromialgia, nós avançamos em alguns pontos. O primeiro, a carteirinha das pessoas que têm fibromialgia, tanto em nível municipal como em nível estadual, daí mostrando a nossa capacidade de dialogar com o Poder Executivo Municipal e também com o Poder Executivo Estadual. E a possibilidade desse diálogo só é feita porque nós temos um prefeito que dialoga e nós temos uma governadora que dialoga. E hoje quero trazer à comunidade que tem esta condição de fibromialgia uma grande novidade. A partir do sentar, do dialogar e do avançar esta pauta, o prefeito Rodrigo Pinheiro, ele decidiu transformar um anteprojeto nosso em um projeto, que é dar gratuidade à mobilidade para as pessoas que têm fibromialgia na cidade de Caruaru.
1: Tem como incluir os autistas nisso aí não, Jorge?
3: Já também foi colocado para o prefeito Rodrigo Pinheiro. E essa pauta
1: tanto
3: é uma pauta
1: para cima e para baixo. E hoje, que a prefeitura oferece alguns serviços e essas mães buscam esse serviço, né?
3: Exatamente. Olha, é incansável o trabalho nosso em relação a essa costura, esse diálogo com o Poder Executivo para avanços necessários. Eu não tenho nenhuma dúvida, quando possível, o prefeito Rodrigo Pinheiro também dará gratuidade para as mães atípicas, porque as mães atípicas elas precisam muito de pegar o carro e para os momentos aos quais as crianças precisam das suas terapias. Terapias essas que nem existiam. Terapias que não existiam na cidade de Caruaru. Existia sim uma invisibilidade das pessoas que têm fibromialgia e uma invisibilidade das famílias atípicas. Hoje não, elas são visíveis e nós buscamos políticas públicas para solucionar as demandas deles. Todas as políticas públicas existentes, elas são colocadas em prática, porém nós precisamos melhorar cada vez mais isso. E eu não tenho nenhuma dúvida que pela sensibilidade do prefeito Rodrigo Pinheiro, pela sensibilidade da sua equipe, vamos avançar também, quando possível, na pauta de gratuidade também às mães, às famílias atípicas, para que possam levar essas crianças para os seus tratamentos na grande possibilidade que foi construída por ele mesmo, que é dar a estas crianças todas as terapias necessárias.
1: Jorge, bom dia, Wagner, estamos na escuta. Forte abraço ao ilustre vereador Jorge Quintino, vereador atuante em nome das causas tão nobres e caras à sociedade. Parabéns ao Edil pelo trabalho. Osmarino Lamartino, secretário de governo. Rapaz, não tinha cara melhor para essa secretaria na prefeitura, viu? Respeitando o trabalho de todos os outros, mas Osmarino é diferente.
3: Veja só, é interessante o que você está colocando. Eu vou fazer um recorte em relação ao Osmarino. Primeiro, está no local, no território de onde estava Gilvan Calado, que é um outro grande político, uma pessoa polida, uma pessoa que sabe lidar com as outras pessoas, uma pessoa que tem uma inteligência interpessoal grandiosa. E o Osmarino, ele está fazendo muito bem feito. Osmarino, ele tem sido um secretário atuante no sentido de diálogo, no sentido de compromisso com as políticas públicas da cidade de Caruaru. Então, quando Osmarino, ele senta-se nesta pasta, que é a da Secretaria de Governo, está sentado alguém que tem sensibilidade e tem um poder de discussão, um poder de diálogo muito forte. Mais uma vez, o prefeito Rodrigo Pinheiro sabe, como técnico da seleção caruaruense, construir grandes talentos e colocar às mãos de cada um deles a possibilidade de melhorar a vida das pessoas aqui na cidade de Caruaru. Um grande abraço, Osmarino.
1: Bom dia, Wagner, na escuta. Abraço ao grande amigo vereador Jorge Quintino, exemplo de trabalho e dedicação ao povo de Caruaru. Vereador Júnior Letal. Esse cara é bom, viu?
3: O vereador Júnior Letal, ele é alguém que também está se diferenciando, mostrando o seu potencial, o seu trabalho com as comunidades. É uma pessoa simples, uma pessoa de bom diálogo, uma pessoa polida, uma pessoa que sabe fazer a boa política, uma pessoa que só está agregando a esta legislatura. Então, Letal, ele é alguém que traz, mas não tenho nenhuma dúvida, uma melhoria na qualidade dos legisladores na cidade de Caruaru. Letal é um grande companheiro de luta por políticas públicas que melhorem a vida das pessoas em nossa cidade.
1: Jorge, vamos agora falar de política, né, Jorge? Você é um cara muito estudado, um cara que muito, um formador de opinião também, por ser um professor. Você vota em quem? Como é que você analisa esse processo eleitoral? Governadora Raquel Lira, né, há dois anos e meio, vinha atrás em todas as pesquisas, agora na reta final, institutos que davam vantagem para João Campos já apontam vantagem para ela, como Datafolha, como Veritá. Veritá dava 30 pontos de vantagem para João Campos esses dias, deu vantagem para Raquel. Datafolha também. Como é que se analisa essa chegada dela, essas obras aparecendo no final? E também o contexto nacional, né? O contexto nacional está muito dividido. Eu estava vendo aí Lula com pouca chance de se reeleger, aí veio esse escândalo aí envolvendo o Banco Marcha com Flávio Bolsonaro e o PT ressurgindo. O PT que dialoga pouco, dialoga mais pra dentro, né? E na eleição quer chamar todo mundo pra si.
3: Muito bem colocadas as suas palavras. Primeiro, dizer que a governadora Raquel Lira, que é pré-candidata à reeleição, ela tem uma característica. Ela consegue, como ninguém, fazer choque de gestão. Ela fez um choque de gestão aqui na cidade de Caruaru. Lembramos muito bem que todo choque de gestão traz consequências muito fortes, porque mexe com interesses de muita gente. Então ela teve aqui em Caruaru os dois primeiros anos muito difíceis por conta dela ter essa coragem, essa ousadia de fazer choque de gestão. Ela depois chegou a índices extraordinários e foi reeleita como prefeita de Caruaru. Transitando isso agora em nível estadual, ela fez do mesmo jeito. Ela fez um choque de gestão, ela arrumou a casa, ela construiu as rédeas para poder realmente a construção de políticas públicas chegarem na veia da população, das pessoas mais simples. E quando ela fez isso, ela precisou de um tempo, de 2 anos aí, para reorganizar a casa e fazer da casa uma casa que não atendesse às elites dominantes e sim atendesse à população. Não atendesse exclusivamente o litoral de Pernambuco e sim também o Agreste e o Sertão. Tanto é verdade que ela alcançou o Agreste, ela alcançou o Sertão e agora ela está também alcançando lá o litoral, especialmente a cidade do Recife. Então, são estratégias políticas, ela é uma pessoa extremamente vocacionada para o que faz. Está legitimado isso nas pesquisas e digo com uma tranquilidade, esta eleição aqui em Pernambuco, ela é de um turno só e vai reconduzir a governadora a poder fazer com que as consequências desse choque de gestão e desse apontar pelo processo de interiorização e de fortalecimento de todo o estado de Pernambuco irá acontecer. Eu não tenho nenhuma dúvida disso.
1: Você acha que a gente de 4 anos para cá evoluiu ou regrediu politicamente falando, né? A gente tem aí 4 anos do governo do PT e não se discute outra coisa. Lula ou Bolsonaro, Bolsonaro ou Lula, embora não seja o pai, seja o filho, mas uma discussão muito baixa e parece que muitas ações do governo que chegaram à população não estão se transformando em intenções de voto. Geração de emprego alta, né, os índices de IDH crescendo, o número de casas próprias maior sendo distribuído, um avanço na área de saúde, mas parece que a população quer mais. E a reprovação ainda continua sendo alta e a rejeição também desses dois candidatos.
3: Então, por finalizar, em relação à questão do Estado, ela também teve um poder de diálogo muito forte, muito intenso com o governo federal e isso trouxe consequências imediatas e positivas aqui para a cidade de Caruaru e para o Estado de Pernambuco. Tanto é verdade que eu posso dizer que ela com essa capacidade que ela teve de diálogo com o Poder Executivo, as pessoas começam a enxergar que outrora não existia isso. E isso a fortaleceu de forma muito intensa, porque como o próprio Luiz Inácio Lula da Silva disse, sexta-feira, lá em Sergipe, existem questões que são institucionais. E ela sabe ser institucional na hora certa e ela sabe ser o que nós chamamos de política partidária também na hora certa. Colocando a discussão agora em relação ao aspecto Brasil, o presidente Luiz Inácio Lula da Silva sabe também muito bem atuar no momento certo, na hora certa. Ele avançou as políticas públicas necessárias. Esse avanço, ele realmente, eu concordo contigo, ele não chegou a ser internalizado e refletido pela maioria da população brasileira. Porém, agora é o momento de, com a sensibilidade política que ele tem, mostrar, apontar os avanços que o Brasil teve. E eu não tenho também nenhuma dúvida da recondução de Lula à presidência da República. Por quê? Primeiro, pela experiência político-administrativa dele. Segundo, porque ele é o pai do SAMU, ele é o pai do SISU, ele é o pai da construção de diversas UPAs, da construção de diversos aparelhos de políticas públicas no Brasil. E a população, ela vai poder parar para refletir, para poder enxergar esse posicionamento e esse olhar não para as elites, e sim para a maioria da população brasileira. Então é um momento significativo, é um momento também que de forma progressiva e contínua ele vai avançar na perspectiva política eleitoral, porque tá chegando o momento para que isso seja feito.
1: Em relação ao Senado, a governadora ainda não definiu os nomes, isso vem causando burburinho, inclusive dentro da União, da Federação, com Eduardo da Fonte e Miguel Coelho. Você acha que ela tem o time, tem que aguardar mesmo, ou já poderia ter anunciado essa chapa para que todo mundo pudesse lutar por esses nomes, né? Aqui mesmo em Caruaru há uma divisão em relação no palanque da governadora. O prefeito de Caruaru, Rodrigo Pinheiro, vota em Humberto Rocha. Então só há espaço para um senador da governadora. Como é que ela vai resolver essa solução aqui em Caruaru e como é que o senhor vota para senador, vereador Jorge Cantino?
3: Primeiro, quero dizer que não existe, de fato, uma divisão em Caruaru, e sim colocar em prática uma frase que sempre digo: gratidão é dívida que não prescreve. O nosso prefeito, Rodrigo Pinheiro, ele é grato ao senador Humberto Rocha pelos investimentos maciços que ele fez para a nossa cidade. Segundo, digo de forma muito tranquila de que a liderança do prefeito Rodrigo Pinheiro, a liderança da governadora Raquel Lira, é que faz com que o time seja colocado no momento certo, na hora certa. Jorge, enquanto alguém que faz parte deste conjunto de forças, precisa ter paciência. Existe uma frase também que eu utilizo muito: a paciência é uma virtude. Nós temos que ter paciência.
1: Você acredita que a possibilidade de André Teixeira Filho disputar uma vaga para a Assembleia Legislativa pode causar um racha nesse grupo também? Já que a gente vê como difícil a eleição de Anderson, embora tenha muitos vereadores, mas Caruaru tem muitos candidatos, né? Tem o Anderson Luiz, Anderson Correia, tem o Rafier Delon, tem o Zé Queiroz, né? Tem mais uns 3 ou 4 aí. Lessa, né? Lessa é para federal. Essa pulverização, até no velório que eu estava acompanhando recentemente, o ex-governador João Lira Neto disse ser muito difícil Caruaru conseguir fazer um candidato. Tem o Cabo Cardoso, né, que divide aí a base do prefeito. Como o senhor analisa essa disputa para estadual e essa possibilidade de o primo da governadora vir para estadual mesmo?
3: Primeiro dizer que existe no grupo do prefeito Rodrigo Pinheiro uma coesão em relação ao posicionamento dele. Nós temos candidato, o nosso pré-candidato a deputado estadual tem nome, é Anderson Luiz. Essa eleição não é uma eleição fácil, nem para ele, nem para ninguém. Mas a população, eu percebo isso da população, que o passado, ele está no passado. Quer dizer que todo o passado de Caruaru, ele está sendo esquecido, no sentido de que nós precisamos...
1: O senhor professor de história, o senhor está esquecendo o passado, professor?
3: Veja.
1: Como é? Me explique isso aí.
3: Veja, super interessante, viu? Super interessante. Você colocou agora, isso dá uma aula de história. Primeiro, eu até construí uma vez...
1: Como é que a gente vai olhar o futuro sem olhar o passado?
3: Veja só, eu até, em um determinado momento, fiz um texto chamado O Fardo da História. Esse texto, O Fardo da História, era inspirado exatamente em relação a isso. Diferentemente do que as pessoas imaginam, a história, ela é super importante para quê? Para que a gente elimine do passado as coisas que nós não achamos interessantes. E para que a gente valorize do passado as coisas que nós achamos interessantes. Então, estudar história também é se livrar dela. Isto é, também é se livrar do fardo que algumas memórias significam. Por exemplo, estudar o nazismo é importante? É importante para a gente se livrar dele. Se a gente tivesse estudado um pouco mais o nazismo, nós não teríamos dado a oportunidade de redirecionamento de políticas nazistas ou neonazistas aqui no Brasil, agora há pouco tempo na história. Então, existe parte do passado que a memória de Caruaru sabe, significa, que não mais nos interessa. Então, por isso que vem o futuro, por isso que vem a inovação, por isso que vem a novidade, por isso que vem Anderson Luiz. E por isso que nós respeitamos muito o passado, no lugar específico do passado e no território do
1: no
3: passado.
1: Museu.
3: E lá no museu tem coisas também interessantes. Existiram avanços significativos para quem está no museu, né? No momento certo, no tempo deles, e que isso é uma condição importante de ser estudada, ser avaliada, mas nós precisamos de lidar com o novo, de lidar com o moderno, de lidar com o avanço das tecnologias, de lidar com o avanço das ideias de políticas públicas que cheguem à comunidade. O Zé Carlos de Oliveira, durante 20, 30, 40, 50 anos foi esquecido. Durante o governo de Raquel Lira, durante o governo de Rodrigo Pinheiro, se tornou um bairro muito melhor de se viver, por exemplo. Por quê? Porque a memória significa também analisar que parte do passado tem que ser desprezado para se valorizar o presente e buscar um futuro ainda melhor.
1: Jorge, como é que você analisa essas denúncias contra o clã Bolsonaro? Você acha que pode surgir outro candidato na direita com força para enfrentar o presidente Lula, ou vai ficar nessa polarização, ou os candidatos Caiado e Zema podem crescer?
3: O presidente Lula é de uma inteligência extraordinária. Ele sangra, mas não mata. Na minha compreensão...
1: Não morre, sangra, mas não morre.
3: Exatamente. Ele vai fazer o opositor dele sangrar, mas ele não pode matá-lo, ele tem que continuar vivo. E nós percebemos que essa bipolarização, que aqui para nós, ela não é positiva para o Brasil, ela permanecerá ainda nesta campanha, nesta eleição, e nessa bipolaridade eu vejo que o presidente Lula, ele será vitorioso. É bom que se diga que é óbvio que também precisamos de renovações, precisamos de outros nomes, precisamos de outras construções, e essas construções, elas estão no porvir histórico. Isto é, logo logo nós veremos outros grandes nomes aí, tanto da esquerda como da direita, fazer uma renovação e trazer positividades para o nosso país.
1: Mas o senhor está analisando esses protestos aí dos auxiliares de sala de aula de educação querendo receber o piso. A prefeitura alega que não tem condições e consegue pagar o piso a grande parte dos professores. Como é que você analisa essa situação, professor Jorge Quintino?
3: Primeiro, total respeito, total admiração para quem trabalha como profissional de educação e, em especial, como auxiliar, né? Lembrando que o aspecto formativo do professor, isto é, aquele professor que estudou e fez não apenas o magistério, mas também fez a universidade, esses têm também o nosso total e absoluto respeito. Eu acho que a condução existente deve ser a condução do diálogo. Eu acho que a gente não deve e nem precisa existir, né, existe aí um tensionamento, que é um tensionamento desnecessário. Eu acredito que a gente tem que sentar, tem que dialogar, tem que buscar soluções para tal. Conversamos até com a senadora Tereza Leitão, buscando alternativas que sejam federais, porque a legislação, ela precisa apontar de onde é que vem esse recurso, né? Se a legislação federal disser, olha, o recurso está indo e está indo com essas e essas características, é óbvio que isso será acolhido pelo prefeito Rodrigo Pinheiro, que tem o maior desejo de solucionar essa demanda e outras demandas. A gente não pode fabricar dinheiro do nada, né? Não tem como solucionar um problema da noite para o dia. Existe uma legislação, essa legislação, ela será cumprida a partir de quê? A partir de um ordenamento, de uma organização até financeira para tal.
1: O senhor trouxe uma proposta aí para um banco municipal de talentos, né, para que esse pessoal possa ser selecionado, ficar ali sendo visualizado, mas não já existem os editais para seleção de artistas para eventos?
3: Perfeito. Os editais, eles são muito importantes, mas dentro dos editais, acredito eu, é apenas um olhar, né? Um olhar que reconhece os avanços que a cultura de Caruaru tem feito nos últimos anos, é a partir do nosso prefeito Rodrigo Pinheiro, que tem valorizado muito a identidade e a cultura de Caruaru. Mas para avançar ainda mais, talvez editais que sejam com especificidade em relação a esses talentos novos de nossa cidade, porque ela está cheia de artistas. Nós somos uma fábrica de artistas em todos os níveis, no nível musical, no nível de teatro, etc. Também digo que eu apresentei na Câmara de Vereadores de Caruaru algo que eu tenho um desejo muito grande que depois o prefeito possa se debruçar sobre, que é o seguinte, é o que nós chamamos de Caruaru dando oportunidade para o artista da terra a partir do São João da União. Em que consiste esse projeto do São João da União? Que qualquer que seja o artista em nível nacional ou até mesmo de nível internacional, ele é muito bem-vindo porque traz emprego e renda para a cidade de Caruaru, mas ele, dentro do edital, se coloque uma exigência apenas. Essa exigência, ela, ao meu ver, ela seria super significativa para o fortalecimento do nosso artista. É que ele cantasse pelo menos uma música e apresentasse um artista daqui da cidade de Caruaru. Eu vou citar, por exemplo, vamos lá, Alok, ele venha para um evento, isso é, para o São João de Caruaru e toque no São João de Caruaru. Eu sou contra, não. O nosso São João é um São João multicultural, tá certo. Mas tivesse na obrigatoriedade no edital do seguinte, que ele escolhesse, dentre os nossos grandes, extraordinários artistas, alguém para subir no palco.
1: Bom, Jorge, aí me desculpe, professor, aí a gente não ia ter nenhum artista no São João de Caruaru, porque nenhum artista jamais iria aceitar uma interferência na grade, embora reconheça a valorização dos artistas locais. Dá um exemplo, o Rock in Rio. Imagina, todo artista que vem de fora tem que escolher alguém ali do Rio para tocar ali e subir no palco. Não, professor. A ideia é boa, mas eu acho assim, que a prefeitura já abre muito espaço, né? Para esse pessoal, eu acho que poderia rodar mais. Eu acho que um cara que se apresentou, por exemplo, num pátio de eventos esse ano, um exemplo, tá? Tô dando um exemplo, tô falando que tem que tirar o cara, mas vou botar Jorge Quintino, se apresentou o ano passado no pátio de eventos, então esse ano ele não se apresentar, dá chance a outra pessoa. Às vezes tem artistas de Caruaru que estão todos os anos no mesmo polo, aí eu acho que isso fecha o espaço para outros artistas. Pronto, eu vou falar do meu polo. No meu polo eu como a bronca. Todo ano tem Almério no Polo Azulão. Pô, gente, tira um ano Almério de lá, traz outro artista. Não, nada contra Almério. Bota Almério no palco principal. Almério já é um artista nacional. Agora, tem que estar Almério todo ano. Aí todo ano tem Rogério, todo ano tem aquela mesma galera naquele mesmo dia. Eu acho que outras pessoas do mesmo nicho acabam perdendo.
3: Veja, eu respeito o que foi colocado por Vossa Excelência, mas digo, por exemplo, veja só, nós temos um momento grandioso, talvez o que eu acho...
1: Aí Gustavo Lima ia chamar quem? Eu acho que ele ia querer me chamar, né?
3: Opa,
1: chama o Wagner aí pra cantar comigo.
3: Bom demais, mas veja só, e essa discussão é a discussão do momento em relação à política pública ligada à cultura. Eu vou até citar um exemplo. Uma pessoa que lembra muito Vossa Excelência é o grande artista Zé Ramalho. Zé Ramalho, ele evitou a entrada em palco antes dele de um artista de uma determinada cidade, porque ele disse, eu não vou dar luz a esse cara. Bom, aqui para nós, um tipo de postura como essa, ela não deve ocorrer. Observação, um dos grandes... talvez o maior auge existente de cultura popular seja quando o Mozart Vieira entra no palco e com a sua orquestra faz aquela representação de artistas locais. É um momento ímpar, é um momento significativo. Mas muitas vezes o pátio realmente está esvaziado. Por quê? Porque as pessoas precisam dar valor à identidade e à nossa cultura também. E para que isso ocorra, é necessário esse link entre quem tem já mediaticamente...
1: Mas me permita, compadre, tu nunca vai lotar só com artistas regionais.
3: Concordo.
1: Com artistas de forró ou artistas de Caruaru, dá um exemplo.
3: Tem que ser um mix.
1: A culpa não é só os artistas, não. A culpa é da Caruaru FM, é da Rádio Liberdade, é da Rádio Cultura, porque a gente também toca pouca galera. Se for olhar, eu não sei aqui o percentual, a gente tem um forró mania, toda rádio tem um programa de forró e tal, mas o ano todo, se tocar essa galera, a audiência cai. O povo quer ouvir outras coisas. A música de Caruaru, ela se renova pouco. Você tem artista aí que vai pro Polo Azulão mesmo, eu dou exemplo aí, todo ano aquela banda toca a mesma música, o cara não cria. Aí é difícil também, você cobrar, que, entendeu, é difícil. E a qualidade intelectual de criar Caruaru, ela ainda precisa ser mais trabalhada. O pessoal faz muito cover, né? Aí tem muita banda tocando os cantores nacionais, mas criando com qualidade para que você ouça a música e consiga cantar, são poucos.
3: É, veja, eu sou apaixonado pela cultura, pela identidade de Caruaru e vejo, sim, aqui como um berço de grandes artistas. E vejo que nunca na história de Caruaru houve uma valorização tão grande da nossa identidade, da nossa cultura e da produção de todas essas pessoas. Tanto é verdade que a quantidade de polos também representa isso, né? Nós não temos apenas o Pátio do Forró, nós temos dezenas de outros espaços e de territórios que podem se tornar escolhas da comunidade. Agora a gente tem que fazer com que essa comunidade ela entenda, ela valorize, ela prestigie alguém que é super valorizado no mundo, como João do Pife. João do Pife, ele é um grande expoente.
1: Mas é valorizado em Caruaru, né?
3: É valorizado, mas a população, de maneira geral, ela precisa consumir mais João do Pife. Ela precisa ser mais audível em relação a João do Pife. Nós valorizamos o mestre João do Pife, sim. Hernão Cavalcante o coloca na grade, sim. O prefeito Rodrigo Pinheiro tem valorizado, a governadora Raquel Lira tem valorizado, sim. Mas a população tem que ver que este, sim, é um dos grandes talentos da nossa cultura e tem que saborear, tem que degustar esse fenômeno musical que está conosco, como é o caso de Azulão, como é o caso de Azulinho, como é o caso de tantos outros, de Caruaru, tantos outros que constroem cultura e tem que ser valorizados por quem? Valorizados pela população também. A população ela tem que ser chamada a consumir, a degustar o que existe de melhor em relação à cultura e identidade caruaruense.
1: Sou Jorge Quintino, é sempre bom bater um bate-papo com o senhor. Vou estar lá hoje que eu soube que o bicho vai pegar fogo lá na Câmara de Vereadores. Hoje eu vou lá cobrir a sessão, né? Os vereadores estão de boa comigo. Tem um vereador lá que está me amando. Eu vou lá hoje para ver se ele me ama mesmo.
3: Amigo, eu lhe digo que você é amado por todos os vereadores. O Wagner Gil, ele, por ser essa pessoa verdadeira, essa pessoa que muitas vezes até em alguns momentos ela é polêmica, pode existir um ou outro vereador que em um determinado momento possa ter algum atrito em relação à sua figura. Mas você é uma figura que está para além disso, muito querida, muito amada, muito respeitada pelo Poder Legislativo, e sua ida lá, ela é muito bem-vinda e queria que você tivesse mais vezes lá, porque faz com que a escuta seja uma escuta qualificada e que faça com que as coisas que acontecem lá, elas se tornem audíveis para toda a população, para todo o povo da cidade de Caruaru.
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5: Aceite as coisas da vida como elas são. Não tente agradar a todos, porque você não vai conseguir. Preste bastante atenção naquilo que lhe rodeia e lembre-se que o mundo não vai parar para você. Nunca permita que sua felicidade dependa do outro. A felicidade é uma conquista que depende daquilo que construímos dentro de nós. Nunca se condene por ter falado o que era necessário falar, mesmo que isso gere conflitos e cause dor. Se nas horas das nossas provações nós soubéssemos compreender o trabalho interno e a ação misteriosa da dor, entenderíamos a obra sublime do aperfeiçoamento. Até porque Deus não cura nossas doenças da alma, porque precisamos senti-las para que elas possam aprender a respeitar os limites do amor incondicional. Fale pouco e ouça mais. Guarde seus segredos, eles só pertencem a você. Nunca é tarde demais para pedir perdão. A ação vale mais do que mil palavras. Não deixe que as atitudes dos outros destruam a sua paz interior. Tente ser gentil com todos. Não existem pessoas mais verdadeiras do que aquelas que lutam pelos seus sonhos. A solidão não é tão ruim. O ruim é o que fazemos dela. Até porque solidão não é estar só, é se sentir só. Aceite as despedidas. Elas fazem parte da vida. Seja independente e trabalhe duro pelos seus objetivos e nunca deixe que os outros façam aquilo que você deveria fazer. Nunca repita os erros do passado. O passado é para refletir e não repetir. Não tenha medo do amanhã, ele é incerto, mas ele é verdadeiro e necessário. Mas apesar de tudo isso, se você achar que tem algo mais a ser feito, não tem nada de errado em mudar o caminho. Deus é a direção, mas o sentido é com você. Muita paz, muita luz.
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2: 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Na melhor, 8h11 agora.
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0: Hora certa. 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

da Fani! Está no ar mais um É Show comigo, Stephanie Rodrigues, Fani, Fani. Como você preferir, fique à vontade. Manhã de sexta-feirona, 5 de junho de 2026. Eu te convido a interagir, participar comigo através do 98155-1049. Pede música, manda beijo, felicitações para quem você quiser. Agora são 8 horas e 14 minutinhos, excepcionalmente, né? Porque o Vanguarda deu uma esticadinha aí na entrevista com o Wagner Gil. Abraço, meninos! 8 e 14, eu começo assim, ó, com samba aí. Porque sextou, simbora com a Fani!

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1: Na melhor 8h24.
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0: Que Aruaru FM é a sua rádio. Você curtiu? Luan Santana, Moça Chique. Na indicação rolou também Léo Foguete, Deixo. Hungria cantando Cara Medade, Ivete Sangalo, Vampirinha e Sambaí com o Sexto. Agora são 8 horas e 31 minutinhos. Participa com a Paninha aqui.
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0: DDD81 tem um 9 na frente, decora 8155. 8155, final do nosso WhatsApp, é nossa sintonia gostosa 104.9. Pede música, manda beijo, felicitações pra quem você quiser. 8 horas e 32 minutinhos.

0: Pronto, simbora aqui? Foi. Ao vivaço, 8h32, bom dia, Fanny, chegou cedinho. Nossa querida Valéria no Divinópolis, cheia de girassóis. Toca o Ramalho pra gente curtir. Beijo aí pra você que tá no Divinópolis na audiência. Aumenta o som daí. E a Fanny mete música boa por aqui, hein? Quem mais, minha produção? Bem cedinho também, a galera do Parque 18 de Maio. Vou ouvir todos os áudios antes. Deixa eu mandar um abraço aqui para Anderson. Oi, Fanny, bom dia. Toca pra gente. Qual? Ah, Né. Né é a música do Murilo Huck, produção. Você não sabia que Né? É, só isso. Obrigada, Anderson. Ele disse, amanhã tem o baú da Fanny. Pronto, se der, toca um forrozão das antigas pra gente. Toco sim. Tem que saber, produção, que Né é o nome de uma música, entendeu? Valeu, Anderson. Tá no trampo curtindo a Caruaru FM. Sextou, 8h33 agora, produção. 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E a Suzinha tá chegando com as primeiras previsões do horóscopo para hoje, 5 de junho, sexta-feirona. Qual a fase da lua, Suzinha? A estação é o outono. O signo de Gêmeos. Bom dia, Suzy. Valoá!
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3: Bom dia, Fanny. Bom dia, ouvintes da Caruaru FM. A Suzy Valoá chega nesta manhã gostosa de sexta-feira. Sextou pra gente, muito forró na capital do Agreste. Hoje, dia 5 de junho de 2026. E a Suzy Valoá traz as primeiras previsões do horóscopo para você que nos acompanha aí pelo Echo. E eu começo aí sempre com Áries, Touro, Gêmeos e Câncer. Vamos às previsões? Áries, você que nasceu entre 21 de março a 20 de abril, se está buscando mudanças no trabalho, o final da tarde será perfeito para pesquisar novas vagas e correr atrás dos seus objetivos. A lua, em Libra, destaca seu lado mais sedutor e você tem tudo para arrasar na conquista, ariano. Touro, você que nasceu entre 21 de abril a 20 de maio, você vai fechar a semana com ótimas vibes para fazer contatos no trabalho logo cedo e dar conta de qualquer perrengue que aparecer pelo caminho. Mas isso muda à tarde e talvez seja preciso um pouco mais de esforço se quiser deixar tudo em ordem antes de finalizar o expediente, taurino. Gêmeos, você que nasceu entre 21 de maio a 20 de junho, as estrelas ajudam a dar uma movimentada na paquera logo cedo. Então não enrole para se aproximar de quem deseja. Com tanta coisa exigindo atenção, o romance pode cair na rotina à noite. Mas isso não é algo negativo, geminiano. Câncer, você que nasceu entre 21 de junho a 22 de julho, a comunicação segue sendo o seu forte nesta sexta. Mas são os estudos e o contato com os amigos que contam com as melhores energias logo cedo. A lua entra em Libra à tarde e ajuda você a se concentrar nas tarefas mais chatinhas, já que vai destacar seu lado responsável canceriano. Daqui a pouquinho eu volto com a segunda parte dos astros e seu signo pra você.
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3: Agora na melhor 8h38.
4: Hora certa. 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
6: De volta com o seu É Show, 8 horas e 40 minutinhos. A pedido chegando ela é o Barramalho com Dominguinhos Eterno.
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6: Muito bom dia, excelente sexta-feirona pra nós.

0: galera do Recife! Priscila Senna, maravilhosa.
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3: Como é que foi? Me ver morando em outro endereço.
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1: Na melhor, 8h50 agora.
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0: Que Aruaru FM é a sua rádio. Você curtiu Cidade Negra, uma mistura boa, hein? Cantando A Sombra da Maldade. A indicação rolou também o Periclão e Ana Castela. Simplesmente Acontece. Xande, Harmonia e Freitas, tá uma delícia para dar um equilíbrio necessário. E também Murilo Huff, né? E muito mais. 8 horas e 59 minutinhos. Participa com a Fania aqui.
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0: E vamos direto para o nosso WhatsApp, saber quem tá do outro lado e por onde, querendo ouvir o quê? Bom dia para você!
3: Bom dia para essa equipe que faz parte da Caruaru FM, aqui é a Maria dos Anjos Ramos do Zé Perato. Eu já vi a música de e-mail com Terra das Antigas e o frisador que faz parte dessa rádio, que é a Rádio Caruaru FM.
0: Toco sim, daqui a pouquinho Mel com Terra, obrigada lindona pelo carinho e audiência. Mas tá por aqui, minha produção. Bom dia.
4: Bom dia, Fani. Sou Jailza Bernardo de Carvalho França, moro no bairro Santa Rosa e gostaria de ouvir uma música de Adelmário Coelho, Show Aperreio, para oferecer a todos os ouvintes, em especial para você. Um grande abraço.
0: Obrigada, lindona. Então, Show Aperreio, hein? Que ninguém quer não, Aperreio. 9 horas e 1 minutinho, minha produção, valendo o sorteio de kit da Brasil da Sorte no final do horário para você que está interagindo e participando no show na Caruaru FM, a sua rádio. 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Grupo Rochedo, tradição de Caruaru, região e mundo. 9 horas e 2 minutinhos, agora a Suzy tá de volta com mais horóscopo pra gente.
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5: Caruaru FM, essa é a sua rádio, de volta com os astros e seu signo. E a previsão agora para Leão, você que nasceu entre 23 de julho a 22 de agosto, com Sol e Urano enviando vibes positivas para a sua vida profissional, logo cedo você pode ter boas novas se está pensando em trocar de emprego ou está em busca de uma nova vaga, leonino. Virgem, você que nasceu entre 23 de agosto a 22 de setembro, sua habilidade para ganhar dinheiro fala mais alto pela manhã, mas pese os prós e contras de um projeto arriscado depois do almoço. A lua entra em Libra à tarde e promete destacar sua habilidade de comunicação, virginiano. Libra, você que nasceu entre 23 de setembro a 22 de outubro, sextou e você começa o dia com muito foco para encarar o serviço logo cedo. À tarde, talvez, seja complicado manter o foco, mas logo a lua entra em seu signo e reforça sua confiança para lidar com qualquer coisa que surgir pela frente, libriano. Escorpião, você que nasceu entre 23 de outubro a 21 de novembro, os relacionamentos contam com a proteção de Sol e Urano logo cedo. E com seu charme no modo turbo, você vai tirar de letra qualquer serviço que envolva a colaboração de outras pessoas. Mas a lua entra em seu inferno astral à tarde e diminui um pouco o seu pique escorpiano. Daqui a pouquinho, as últimas previsões do horóscopo deste 5 de junho.
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0: Hora certa. 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
6: Para e fica no carinho da audiência 104,9 Caruaru FM, a sua, minha, nossa rádio. Chegando a pedidos, Mel com Terra.
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1: Agora, na melhor, 9 horas e 20 minutos, a pedidos você curte, Shopping Rio.
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3: Caruaru FM é a sua rádio! Você curtiu? Vanessa da Mata com MPB de respeito. Nada mais é a música. A pedidos a Delmário Coelho, Chopp Rio.

0: Zezé de Camargo, Priscila Senna e o Pablo e Mel Conterra passaram por esse bloquinho também, então participa com a Fani aqui.
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0: E vamos de áudio, saber quem tá do outro lado por onde, querendo ouvir o quê? Bom dia!
3: Bom dia, família. Aqui é o Paulo de Barra, Carlos de Oliveira. Eu gostaria de vir um forró aí pra esquentar o clima. Final de semana, sexto. Boa sexta-feira aí pra você, pra toda a equipe Rádio Carora FM. Gostaria de vir um forró aí com um brega com a Priscila Senna ou a Rafaela Santos, qualquer uma delas, tá certo? Pra oferecer pra minha família e pra você aí da Rádio Carora FM, tá legal.
0: Tá certo, então. Um forró, um brega com Rafaela Santos. Vamos procurar aí, produção. Tá certo? Combinadaço. Obrigada pela participação, Paulo Luiz, lá no JCO. No carinho da audiência, José Carlos de Oliveira. Cheiro grande. 9h31 agora. Alô, meu parque, 18 de maio, todas as feiras dentro da feira. Obrigada pelo carinho e audiência. Tava linda ontem, hein, de ver. Toda a feira da Sulanca lá em cima, a feira da Fundac. Um abraço pra vocês. Aí sim, hein, produção? Acho que precisamos mais de divulgação sobre as nossas feiras, precisamos, né? Época de política, todo mundo fala as feiras, né? É o comércio que faz girar, são as feiras que é o coração das cidades. Então vamos divulgar aí o comércio da cidade para que os costureiros, né, as costureiras, as lavanderias, as facções tenham também trabalho, que são a galera aí, que é a galera que movimenta o polo de confecções do Agreste em qualquer cidade. Que fortaleça, esse comércio precisa dessa divulgação. Simbora, minha produção! 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Agora a Suzy Valoá chega com as últimas previsões do horóscopo para esta sexta-feirona, 5 de junho. O que os astros dizem pra gente, Suzinha?
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4: 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Voltei com as previsões do horóscopo nesta sexta-feira, 5 de junho de 2026. E a previsão agora para Sagitário. Você que nasceu entre 22 de novembro a 21 de dezembro, sextou e você começa o dia com muita energia para resolver assuntos familiares ou cuidar do serviço que pode ser feito em casa mesmo. Depois o astral será favorável para tentar algo diferente, ambicioso e até mais arriscado no trabalho, sagitariano. Capricórnio. Você que nasceu entre 22 de dezembro a 20 de janeiro, a lua brilha em Libra tarde, sinalizando que os amigos podem ter um papel importante para te ajudar a chegar onde deseja. A diversão está garantida à noite e o pessoal pode dar uma mãozinha para animar o encontro com o par capricorniano. Aquário, você que nasceu entre 21 de janeiro a 18 de fevereiro, esta sexta começa com vibes positivas para as finanças e quem anda sonhando com a casa própria pode ter boas novas agora. A sinal de mudanças no trabalho e ouvir sua intuição pode ajudar na hora de fechar um negócio importante, aquariano. Peixes, você que nasceu entre 19 de fevereiro a 20 de março, Sol e Urano animam os contatos logo cedo e você pode usar isso para dar uma alavancada nas tarefas, especialmente se precisa resolver algumas coisas fora do trabalho ou se lida com o público pisciano. Chegamos ao final das previsões do horário. horóscopo desta sexta-feira de volta amanhã com os astros e seu signo para você que nos acompanha aí pelo E-Show. 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Beijos, Fani! Beijos, ouvintes da Caruaru FM. A Suzy Valois volta 1:30 da tarde, depois do programa Dance Comigo com a Sheila Karina. Até lá!
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0: 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Até lá! Agora na melhor 9h37.
1: Hora certa. 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
0: De volta com o seu E-Show. E o Luiz de França pediu para o Parque 18 de Maio e a Fani toca Se Casamento Fosse Bom com Elifa Júnior.
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1: Na melhor 9:49 agora.
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3: Essa música aí, Capricho dos Deuses, eu fiz com Jorge Zarat. E a outra, Estrela Primeira, eu fiz... Oh, acho que foi com o Pierre.

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0: Aruaru FM, é a sua rádio. Você curtiu Marvila e o Fabinho ABC do Sofrimento? Na indicação teve o Jal, com um pomporri de respeito, capricho dos deuses, estrela primeira e mais. Rafaela Santos e o Safadão, mistura de brega com forró. Eu entendi aí o pedido do nosso querido amigo Paulo Luiz. E a Fanny tocou. Cleiton e Romário e Elifa Júnior. 10 horas em ponto.
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0: Esse é o Seu Achou, eu sou a Stephanie Rodrigues, ou Fanny, Fanny, como você preferir, fique à vontade.
3: Bom dia, Fanny!
0: Bom dia, amores, excelente manhã e findes pra nós, sextou, meu povo! 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Eu já volto com Caruaru Notícias e muita música. Rapidão, hein?
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4: Na melhor, 10 horas e 3 minutos, agora.
0: Hora certa, apoio.
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0: Enem 2026. Inscrições para o Enem terminam hoje. O prazo de inscrições para o Exame Nacional do Ensino Médio Enem 2026 termina nesta sexta-feira 5. Os interessados devem se inscrever exclusivamente pela internet, na página do participante, no portal do Instituto Nacional de Estudos e Pesquisas Educacionais Anísio Teixeira, INEP. Para os estudantes que concluíram o ensino médio em escolas públicas, a inscrição é automática. No entanto, o estudante precisará confirmar sua participação no sistema de inscrição, escolher a opção de prova de língua estrangeira, o inglês ou espanhol, e indicar, se for o caso, a necessidade de recursos de acessibilidade ou se quer ser tratado pelo nome social. Depois da inscrição, o sistema do Enem vai gerar a GRU, que é o Guia de Recolhimento da União, no valor de R$ 85. O pagamento da taxa de inscrição deve ser feito entre os dias 25 de maio a 10 de junho. Neste ano, a aplicação das provas do Enem está agendada para os domingos de 8 e 15 de novembro. Stephanie Rodrigues para o Caruaru Notícias.
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5: De volta com o seu É Show, 10 horas e 7 minutinhos. E você curte a Marcinha Felipe e a rainha do forró, Eliane.
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1: Melhor 10 e 18.
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3: Caruaru FM é a sua rádio. Você curtiu Bruninho Mars, a pedidos do Cleiton, lá no centro da cidade, motorista de aplicativo, cheiro. Falou também Maneva, Solidão, Jota Quest, Brenda Cibele cantando naquela mesa em brega, gostaram? Maiara e Maraíso, Marcinha Felipe e a rainha do forró Eliane. 10h28 agora.
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3: E ó, deixa eu mandar um beijão aqui pra família do Luiz, da Avenida Empresário Abdias Bastos Lé, lá no bairro Cidade Alta, os meus vizinhos de cima, produção. Pedacinho em cada canto, né? Um abração pra vocês aí também do H Menon, Adalgisa Nunes, Rui Lira, Morada Verde 1 e 2, Bela Vista, cheiro pra vocês da Cidade Alta. Um abraço também para as irmãs Maria, curtindo lá no Universitário. Cheiro grande, meninas. Já já eu toco pedido de vocês. 10h29 agora, porque eu vou trazer recado. 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

0: 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Ele não fez só um não, né, produção? Arrebentou. 10h31, eu já volto.
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0: Stephanie, eu sou Stephanie Rodrigues e te convido a todos os sábados, a partir das 9h30 da manhã, dentro do É Show, a você curtir muito forró das antigas comigo. Tem roideira, tem música romântica, todo sábado, dentro do É Show. Até lá! Agora na melhor, 10h32...
1: Hora certa. 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
5: De volta com o seu É Show 10h34 e você curte Stefan Baby.

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1: Agora na melhor, 10h46.
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1: Vamos pra cima com Tarcísio do Acordeão e Raul Vaqueiro.
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0: pra resenha com os amigos, churrasquinho! Maravilha!
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4: Caruaru FM é a sua rádio! Você curtiu, menos é mais, brinda aí! A indicação rolou também Claudinha Leite com Bola de Sabão, Gustavo Limão, Embaixador, Tarcísio do Acordeão e Raul Vaqueira, Sucesso Não Era Eu, no Bolão, a pedidos de Javan Titãs e muito mais. 10h59 agora.
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4: E deixa eu mandar um abração aqui para a Giovana, que tá querendo curtir um forró das antigas. Ela diz: Fanny, adoro o baú. Amanhã tem, hein? Tem sim. Com certeza, papai do céu, assim permitir. Conto com a audiência de vocês a partir das 8 horas da manhã. O baú começa das 9h30 dentro do show até as 11 horas da manhã. E em seguida tem o DJ Ashley quebrando tudo com Segue o Baile. Uma hora de funk para você rebolar, laraba. 11 horas em ponto agora. Eu já volto com Caruaru Notícias e muita música ainda até o meio-dia.
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3: Agora na melhor, 11 horas e 1 minuto.
0: Hora certa. 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
3: Termina hoje o prazo para as inscrições do Camarote da Acessibilidade do São João 2026. São 60 vagas por noite, sendo 40 vagas para pessoas com deficiências, PCD, e 20 vagas para pessoas idosas, com direito a um acompanhante e até duas inscrições por pessoa em datas diferentes. Você pode se inscrever no site www.acessibilidadecamarote.caruaru.pe.gov.br, repetindo, acessibilidadecamarote.caruaru.pe.gov.br. São consideradas pessoas com deficiência física, auditiva, visual, intelectual, múltipla, transtorno do espectro autista, o TEA, e fibromialgia. Os documentos obrigatórios para PCD são laudo médico e, para pessoas idosas, documento oficial com foto comprovando idade igual ou superior a 60 anos. Vale ressaltar que mobilidade reduzida, de acordo com a Prefeitura de Caruaru, para essas inscrições e transtornos psicológicos não se enquadram nas vagas destinadas a PCDs. Para mais informações, através do fone 819-8384-5652, repetindo, 8384-5652. Stephanie Rodrigues para o Caruaru Notícias.
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4: De volta com o seu É Show, 11 horas e 5 minutinhos a pedido, chegando gatinha manhosa.
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2: Agora na melhor 11:15.
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0: Caruaru FM é a sua rádio. Você curtiu? Samuel Rosa e Joyce Alane, Palma da Mão. E também Belém Anitta, Bessa-me Assis. Manerva e Lauana Prado, Busca Nova no Sofá da Sala. Matheus Volpe, Guilherme, Yasmin Sensação, Felipe Araújo e Gatinha Manhosa. 11 horas e 30 minutinhos, esse é o seu show. Eu sou Stephanie Rodrigues, ou Fanny, Fanny, como você preferir, já sabe, fique à vontade.
1: Bom dia, Fanny!
0: Bom dia, amores, a Fanny te faz companhia diariamente, de segunda a sexta-feira, aqui no Show da Caruaru FM, a sua rádio, das 8 ao meio-dia, e no sabadão das 8 às 11 horas da manhã, e lembrando que todo sábado, dentro do Show, a partir das 9h30, tem o meu baú, baú da Fanny, com muito forró romântico, aquela roedeira gostosa e necessária, que a gente faz juntos e misturados. E em seguida, DJ Ashley no sabadão, fazendo a festa, o papai da Heloísa. 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

0: 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Já volto com o último bloquinho musical do show de hoje.
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0: Agora na melhor, 11h33.
1: Hora certa, apoio.
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7: E chegamos ao último bloquinho do É Show desta sexta-feira, 5 de junho. Vamos curtir o Forró Raiz com Flávio José.
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1: Agora na melhor 11:48.
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2: Vamos começar mais ou menos assim.

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3: Acabou, produção! Vou ficando por aqui. Antes, trazer o nome da sortuda que faturou o kit da Brasil da Sorte desta sexta-feirona 5. Foi a Giovana, final do telefone 3749. A produção vai entrar em contato. Eu quero agradecer a você, ouvinte da Caruaru FM, que ficou na sintonia com a Fania até agora. Amanhã, sabadão, se Papai do Céu assim permitir, a gente tem um encontro marcado a partir das 8 horas da manhã e mais um É Show com muita música e informação. Segue na nossa audiência, que está chegando a reprise do Jornal Vanguarda, com Wagner Gil na apresentação e Júlio César na técnica. E não esquece nunca, onde a fé há milagres e tudo passa. Boa tarde, bom almoço, excelente sexta-feira, um bom fim de juízo, hein? Até amanhã, tchau!
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3: 12:03 na terra de José Condé.
2: Hora certa. 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
3: Olha, nós trouxemos aqui logo no começo do jornal uma matéria que trouxe que a nova proposta do tarifaço americano mostra um temor ao PIX. Trouxemos também uma matéria onde o presidente Lula, ele critica bastante e culpa Flávio Bolsonaro pela taxação, chamando ele e a família de traidores da pátria. E aí a gente vai fazer uma análise técnica com o Maurício Randes, advogado, já atuou na pasta de relações exteriores e vai falar pra gente o que ele achou dessa possível taxação que pode vir a partir do dia 15 de julho, quando o Brasil ainda está negociando os termos da reunião entre Lula e Trump. Bom dia, Maurício Randes.
6: Bom dia, meu querido Wagner Gil. Bom dia, ouvintes do Vanguarda, da nossa Caruaru FM. É impressionante como nós temos na presidência dos Estados Unidos, o mundo todo já sabe, um elemento que tem um egoísmo, uma prepotência, uma pretensão imperialista que o mundo todo já rejeita. O mundo todo hoje está torcendo que acabe logo o mandato dele. Mas nós temos aqui no Brasil uma candidatura a presidente que aparece em segundo lugar das pesquisas, né? Os bolsonarinhos e seus aliados, que no mínimo são complacentes com esse tipo de conduta, que fica aumentando os riscos dessa pretensão imperialista de Trump sobre a economia brasileira. E recentemente, é uma coisa ainda mais grave, porque o PIX foi uma conquista tecnológica do Banco Central do Brasil. O PIX se incorporou e permitiu, meu querido Wagner Gil, a bancarização de milhões de brasileiros que permaneciam fora do sistema financeiro. Então o PIX é uma conquista brasileira, é uma conquista da tecnologia brasileira, é uma conquista do povo brasileiro.
3: E o detalhe agora, foi lançado no governo Bolsonaro, né? Não entendo essa confusão toda.
6: Começou lá com os técnicos do Banco Central. Então o que é que acontece? É uma conquista do povo brasileiro, que é o PIX, que contraria interesses poderosos de instituições financeiras americanas, dos cartões de crédito, que praticam juros extorsivos.
3: E o brasileiro... Aquelas taxas de maquineta que sempre cobram dos comerciantes, né?
6: Bem lembrado, meu caro Wagner Gil, ainda tem, além da taxa de juros escochante, tem a taxa que o comerciante precisa pagar às maquininhas dessas instituições financeiras. Então, o PIX é uma conquista do povo brasileiro. Aí vão os patriotas da pátria alheia, vão os vendilhões da pátria e incentivar o Donald Trump a investir contra o Brasil, investir contra o PIX, investir contra a economia brasileira, ontem impondo um tarifaço de 25%. Claro que a diplomacia brasileira, o presidente Lula, que tem muita habilidade, muita respeitabilidade internacional, ainda estão atuando para evitar essa tarifação de 25%, para evitar o ataque ao Pix. Mas é lamentável que setores da política brasileira, esses setores da ultradireita, que participam de organizações internacionais da qual Trump participa, por isso eles, às vezes meio humilhante, mas tiram alguma foto com Trump. O fato concreto é que Bolsonaro e os bolsonarinhos sempre atuaram com o Trump e fizeram, por exemplo, Tarcísio de Freitas, quem se lembra? Aquela manifestação na Avenida Paulista com dezenas de milhares de pessoas, o Tarcísio de Freitas que dizia, ah, é o moderado, com o boné de Trump, MAGA, Make America Great Again, patriota da pátria alheia, e puxando, estendendo a bandeira americana. Outro dia aqui, eu cheguei...
7: Uma coisa, ontem Lula chamou a atenção que há quase um ano atrás, Lula chamou a atenção num post de Flávio, quando foram impostas as sanções, Flávio Bolsonaro agradecendo a Trump pela imposição das taxações. Eu não sei se você chegou a ver esse recorte ontem, um dos eventos que o presidente Lula passou ontem.
6: É uma coisa impressionante, você lembrou muito bem. Ele agradecendo, agora está aí correndo o bolsonarinho, o Flávio, está correndo dizendo, não, eu não sou contra o Pix, não. Olha como não é. Se ele se articula com o Marco Rubio para conseguir, ainda que um aperto de mão do presidente Trump, que está atacando o Pix. Ele é cúmplice desse ataque ao Pix. Então é algo realmente é inacreditável, meu caro Wagner Gil. Como é que alguém quer disputar a presidência da República sendo complacente, sendo aliado, incentivando, instigando, estimulando um ataque à soberania brasileira, à economia com o tarifaço e ao funcionamento da economia com o Pix. Certo dia eu estava chegando num bairro popular do município de Paulista e vi lá uma casa, você via mesmo que era uma casa influenciada por esses extremistas bolsonaristas. Aí estava lá a bandeira americana, em vez de estar uma bandeira do Brasil, em vez de estar preocupado com os ataques americanos ao Brasil, eles se sentem vassalos, são subservientes a essa pretensão hegemonista e autoritária do Donald Trump. Esse ataque agora ao Pix com a cumplicidade da ultradireita brasileira, e nem se diga que é apenas o Flávio Bolsonaro, o bolsonarinho, é também daqueles que são satélites. Essas candidaturas de Romeu Zema e Ronaldo Caiado são cúmplices desse mesmo tipo de atitude. Então é importante também o pernambucano ter clareza do que é que está acontecendo. E agora alguns desses vão querer se apresentar como de ultradireita ou de direita, mas moderados. Não tem nada de moderados, são cúmplices desses ataques à economia brasileira, são cúmplices desses ataques ao Pix. É simplesmente lamentável, meu caro Wagner Gil.
7: Ô, Randis, e a gente falando aí também, e a gente sabe que tudo isso aí também, que o Flávio foi buscar semana passada nos Estados Unidos, o que chamou a atenção foi o seguinte: ele teve a reunião com o Trump na semana passada, não foi postada nenhuma foto pela Casa Branca, e ontem, quando anunciou a sanção, o Trump posta a foto com o Flávio e o Carlos Bolsonaro também, e dizendo que é um rapaz inteligente, quer dizer, e ele depois emite uma nota dizendo que não tem nada a ver. Então é muito estranho, né? Postar uma foto uma semana depois. E na minha cabeça, sabe o que é que eu acho que Flávio foi tratar lá para Trump dar essa girada de 360 em relação ao que apresentou na reunião de Lula? Foram as terras raras. Eu tenho quase certeza que ele foi oferecer lá as terras raras do jeito que os Estados Unidos quisessem usá-las aqui no Brasil.
6: Isso é impressionante, né? Porque você tocou no ponto, aí trata-se de algo estratégico para o desenvolvimento tecnológico e econômico do planeta. E o Brasil está muito bem posicionado, porque o Brasil tem as maiores reservas, a segunda, a primeira da China, né? E o Brasil tem também uma boa relação com o mundo todo e pode, por exemplo, acelerar a tecnologia necessária para o beneficiamento, para o Brasil não ser apenas um exportador do minério em estado natural. Então, a grande questão é que a China tem uma tecnologia para beneficiar rapidamente. Então, o Brasil também pode, com a boa relação que goza no mundo inteiro, pode acelerar o beneficiamento, como já disse o presidente Lula, que vai fazer todo o necessário para que o Brasil pegue minerais estratégicos como as terras raras e desenvolva tecnologia para beneficiar, industrializar e exportar. Então, você foi muito arguto nessa sua percepção, meu caro Wagner Gil. Coincidiu exatamente com esta visita, conseguiu exatamente a publicação da foto que eles ficaram frustrados, porque Trump não teria, depois do encontro do Bolsonaro com ele...
7: Foi um momento ruim, não foi? Que foi quando anunciou a taxação. Acabou, como se diz, a história do tiro saindo pela culatra. E tudo isso para esconder o escândalo do Banco Marcha, né? Porque ontem... antes de ontem teve uma operação lá em São Paulo, aí eu participo de um grupo aqui, que inclusive nosso amigo advogado Marcelo Rodrigues, que está na escuta também, participa, e umas pessoas dizendo, ó, tá vendo, Lula está perseguindo o filme de Bolsonaro, mandou a Polícia Federal ir lá em São Paulo, lá na sede da produtora, e quando chega lá não foi a PF. O Ricardo Nunes disse, o prefeito de São Paulo, isso é uma perseguição, não pode... Só que não foi a Polícia Federal, foi a Polícia do Estado de São Paulo, a Polícia do Tarcísio de Freitas, aliada ao Ricardo Nunes, que fez essa operação desse desvio de dinheiro que seria para pontos de internet e o dinheiro foi desviado para o filme.
6: Isso, nosso querido Marcelo Rodrigues, grande advogado, grande ambientalista, está nos escutando, manda o meu abraço. Ele é um sujeito muito, muito informado também e tem comentado isso, né? Como... Na verdade, esse esquema que utilizou-se de pretexto o filme, claro que uma parte do dinheiro de Vorcaro foi para o filme, claro que uma parte dessa empresa produtora que recebeu os convênios mal-assombrados do Ricardo Nunes, que é o prefeito de São Paulo, bolsonarista, eleito com apoio da ultradireita brasileira lá na capital, claro que eles também participaram, eles fizeram quase que uma vaquinha, só que eu não diria uma vaquinha, eu diria um rebanho de gado.
7: Eu apurei ainda hoje, viu? Randy, isso aí vai... A corda vai esticar mais. Eu apurei, estava apurando hoje, eu não tenho as informações completas, mas o governo do estado de Brasília liberou mais de 5 milhões também para essa produtora. Eu estou tentando apurar com os blogs, os jornais de Brasília e um jornalista amigo meu para saber... se foi pro filme, para que foi esse dinheiro que foi a produtora. E quem tá com a gente na escuta também, viu, Hans, é o presidente da Fundação de Cultura de Caruaru, Erlon Cavalcante, também o David Moura. 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E o bar tá mudando de local. 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Estarei lá. Se Rand estiver aqui, leva o Rand lá.
6: Nosso David Moura, nosso Erlon, um abraço muito forte. Vamos também para a nova sede, né? É o Bia de Moura, Wagner?
7: Oi?
6: É David Moura, mas o nome do bar, como é que... Do David
7: Barraca
6: Moura?
7: Bia.
6: A Barraca Bia, pronto. Vamos experimentar, né, os quitutes e as doses... da Barraca Bia, do nosso David Moura. Com certeza será um prazer. Mas você disse uma coisa muito, muito importante, eu tinha visto isso também, meu caro Wagner Gil. Foi a Prefeitura de São Paulo com esse convênio para a produtora do filme, entre aspas, e foi também o Ibanez, o governo do Ibanez, o governo do Distrito Federal. Tudo que é coisa errada, esse governo do Distrito Federal, do Ibanez, está envolvido. E esse cara ainda não está vendo o sol quadrado. Eu agora dou um olho pelo cima. Esse cara ainda está lá, né? O que é que eu quero dizer com isso? É que não foi uma vaquinha, foi um rebanho que eles fizeram de arrecadação. Aí uma parte vai para o filme, mas outra parte, o ouvinte da Caruaru FM é lúcido e é bem informado, porque ouve esse nosso programa Vanguarda FM, ele tem clareza de que esse dinheiro não é todo para o filme. Os filmes que ganham Oscar não tem um orçamento tão alto. Então, uma parte significativa dessa vaquinha, desse rebanho que está sendo arrecadado com a Prefeitura de São Paulo, uma prefeitura bolsonarista, com o governo do Distrito Federal, um governo bolsonarista, com o Master. Isso é uma parte para o filme, mas outra parte é para a própria família, uma outra parte é para aqueles influenciadores digitais, uma outra parte é para as ações políticas irregulares desse grupo da direita brasileira. Então, o povo está vendo, pensa que o povo não pensa, como dizia Dom Helder, o povo pensa. Isso é muito grave o que está acontecendo, porque Porque, meu caro Wagner Gil, se alguém compra um produto sabidamente obtido com furto ou com roubo, essa pessoa é coautora de um ilícito penal. Tem até o tipo definido no Código Penal, o crime de receptação de coisa furtada. Esse pessoal, essa família Bolsonaro, esse pessoal que está arrecadando a pretexto do filme, por exemplo, do Daniel Vorcaro, o chefe da organização criminosa Master, quando eles foram pedir e receber os 61 milhões, eles já sabiam que Daniel Vorcaro tinha obtido aqueles recursos de modo ilícito. Então, analogicamente, embora a complexidade de um crime financeiro é bem maior, mas na essência, simplificando, eles receberam os 61 milhões sabidamente arrecadados por uma ilicitude. Então eles praticaram crimes financeiros análogos àquele que na feira do troca-troca compra um produto ou recebe em troca um produto sabidamente obtido por um ilícito. Por que eu digo isso? Porque àquela altura, quando Daniel Vorcaro transmite 61 milhões de reais para Flávio Bolsonaro, a Polícia Federal já tinha revelado, já tinha vazado informação, todo mundo já sabia que aquilo tinha sido o maior golpe financeiro da história do Brasil. Então aquele recurso obtido ilicitamente estava sendo transferido ao Flávio Bolsonaro a pretexto de filme. Mais do que isso, quando o Flávio Bolsonaro nega que teria voltado, ele voltou mais adiante ainda, quando também o Daniel Vorcaro já estava preso, ele volta ao Daniel Vorcaro e ele diz: eu fui lá para resolver esse negócio do filme. Se fosse para resolver, devolvia o dinheiro ilegal que ele tinha recebido. Ele foi lá, foi para pedir mais dinheiro. Isso é que é a verdade do que aconteceu. E quando ele faz aquela viagem à pressa, se utilizando da articulação que tem com Marco Rubio, dessas entidades da direita mundial, o que é que ele faz? Ele faz aquilo para tentar desviar o foco de um assunto que é gravíssimo. Em nenhum país do mundo, alguém que participe e recebe 61 milhões por debaixo do pano de uma organização criminosa, cujo chefe já está até preso, nenhum país do mundo, alguém tem condição de se eleger presidente da República depois de tudo isso. Aí ele querendo desviar, querendo mais uma vez contar com o espírito de bolha dos seus seguidores nas redes sociais, ele viaja aos Estados Unidos para pousar de estadista. Deu um tiro no pé, porque foi aos Estados Unidos na mesma hora que os Estados Unidos estão atacando a economia brasileira, cogitando de novo tarifaço de 25% e atacando o Pix, que é uma conquista do povo brasileiro. Então, até onde esse pessoal vai continuar dando tiro no pé? O que me impressiona, para arrematar esse comentário, meu caro Wagner Gil, é que ainda tem milhões de brasileiros. As pesquisas ainda indicam percentual muito alto para essa gente. E aí eu não falo só de Flávio Bolsonaro, não. Se tirar essa intenção de voto de Flávio Bolsonaro para Romeu Zema, para Renan Santos, esse que está aparecendo agora, Ronaldo Caiado, é tudo farinha do mesmo saco. Todos eles cresceram, né, nesse esterco da ultradireita brasileira, do bolsonarismo. Então não tem nada de dizer: ah, um é extremista, o outro é moderado. Eles são farinha do mesmo saco. Esta é que é a verdade.
7: Andes, a gente falando um pouquinho de eleição agora, parece que a maré para o ex-prefeito do Recife, João Campos, não anda nada boa, né? Ontem teve uma operação da Polícia Federal aí em Recife, chegaram a pegar dinheiro, os computadores, e bater na porta da prefeitura também, impossíveis desvios da era ainda do governo Geraldo Júlio. Como é que você vê isso e de que forma isso pode atingir a campanha de João Campos, que já vem, né, tendo revés significativos? Onde ele passa, pouca gente. O nome da operação que foi apurar foi a Operação Check-in, para apurar um desvio de aproximadamente 25 milhões. Esse desvio teria acontecido no exercício de 2020. Os valores foram repassados pela Prefeitura da capital pernambucana, somam 25,8 milhões. Desse total, 17 milhões foram custeados pelos recursos federais. E a empresa investigada já tinha relação contratual com a Prefeitura desde 2020. Como é que você analisa isso, Andes?
6: Isso, meu caro Wagner Gil, desses 25 milhões que foram desviados por convênios com a prefeitura na gestão do PSB, ele tem 17 milhões, como você frisou, de recursos federais. Portanto, tornou competente a investigação pela Polícia Federal. Ontem no Recife isso foi muito comentado, eu passei o dia todo, tive eventos na OAB, tive eventos na área da cultura, no sítio da Trindade, o lançamento do livro do ex-deputado federal Fernando de Vasconcelos Coelho.
7: Direito
6: um homem
7: a envolver,
6: da...
7: né?
6: É o direito a envolver, um homem íntegro. Aí quando nós vemos o que esse pessoal está fazendo, o que tá sendo revelado, claro que tem que aguardar a continuidade das investigações, tem que garantir o direito de defesa, o contraditório, mas é muito grave. Por quê? Porque muito que se comentava no Recife é que esses recursos que foram desviados da Prefeitura do Recife foram utilizados nas campanhas do PSB e, portanto, nas próprias campanhas do candidato a governador do PSB atualmente, que também foi eleito prefeito. A partir, o que está se dizendo é que a partir desse modus operandi, talvez tenha sido uma coincidência, mas no momento desse, em que inclusive as chuvas voltam ao Recife, aí fica aquele drama, porque a gestão do PSB não fez o que, por exemplo, João Paulo, ex-prefeito do Recife, tinha feito com o programa de proteção às encostas. Eles não fizeram, e tanto é que toda chuva fica esse drama, porque morrem recifenses. E aí o prefeito, nessa hora em que a prefeitura está sofrendo uma ação da Polícia Federal de busca e apreensão, nessa hora em que a população está amedrontada com a volta das chuvas, nessa hora em que aumentou sem precedentes o número da população de rua na cidade do Recife, o prefeito está lá naquele festival do Gilmar Mendes, ministro supremo, o Gilmar Palosa. Então ontem isso foi muito comentado aqui no Recife, e só cria essa sensação que a candidatura de João Campos está num declive evidente, no momento em que a população do estado todo está atribuindo uma intenção de voto à governadora Raquel numa curva ascendente. E por que isso? Porque Pernambuco está agora tomando conhecimento das muitas realizações que Raquel tem feito em cada uma das áreas do estado de Pernambuco. Até coisas que foram positivas, o marketing, porque aí nisso a prefeitura do Recife, no PSB, ela bateu recordes de dinheiro para publicidade e dinheiro para shows. Então, muitas vezes estão dizendo, olha, a prefeitura do PSB, ela se caracterizou muito por um marketing muito caro aos cofres públicos, ao dinheiro do contribuinte recifense, e também apenas pela realização de shows. O cuidar da cidade, cuidar do trânsito, é o pior trânsito do Brasil. O Recife, em todos os indicadores, é a quinta pior capital do Brasil em qualidade de vida. E o governo do PSB, do qual o atual prefeito, candidato João Campos, fez parte, o governo de Paulo Câmara, ele era o chefe

0: irreverente do povo de Pernambuco.
1: É verdade, Randes. E a eleição, Randes, também que tem batido a porta e tem que estar se afunilando, acho que brevemente a governadora vai anunciar, é um nome para o Senado que falta na sua chapa, né? E Eduardo da Fonte e Miguel Coelho vem disputando aí em luta de boxe, quase que literalmente falando, né? Mas nas redes, os seus assessores, os seus deputados, cada um mostrando a sua titela para ver quem fica com essa segunda vaga, porque me parece que uma já está garantida para o deputado federal Túlio Gadelha.
0: É, essa vaga está garantida, inclusive o Túlio Gadelha está afiliado no partido da governadora, então o primeiro voto da governadora ao Senado é Túlio Gadelha, e é normal, é da política, a disputa que hoje se trava pela segunda vaga. Não é fácil, né? Ser governadora ou governador é algo muito complexo. A governadora está se revelando que amadureceu, talvez até no carbureto. Acho que a experiência dela governando uma grande cidade complexa como é Caruaru fez com que ela, em 3 anos, fizesse um governo, repito, muito melhor do que o do PSB em 8 anos. Então, é difícil. Eu até digo brincando, eu não gostaria de estar na pele da governadora, porque formar, compor essa chapa é algo muito complexo, mas é importante o espírito de aliança.
1: Se você fosse a governadora, você pegaria Eduardo da Fonte ou Miguel Coelho?
0: É, rapaz, deixa a governadora decidir. Eu acho tão difícil isso, viu? Eu realmente acho que não é uma solução fácil, porque qualquer solução tem consequências. E acho que o time da decisão também é importante. Mas a minha inclinação era procurar ver também candidaturas que não viessem a desgastar o seu palanque. Me parece que a candidatura da família de Petrolina traz problemas porque tem investigações na Polícia Federal bastante avançadas sobre a conduta do ex-prefeito de Petrolina, que hoje postula uma das vagas ao Senado.
1: Randes, e tem quem está acompanhando aqui a gente, é o Álvaro Leite, o Marcelo Souto Maior, presidente da Fundação de Cultura, eu já falei, a Thaisa também está com a gente, o Ricardo Domício, e também o meu amigo Divanilson Galindo, ele é uma das lideranças do PT aqui em Caruaru, vem trabalhando na reeleição do senador Humberto Costa e manda uma mensagem para você. Wagner, Maurício Randes é um grande companheiro lulista, um grande nome, e com certeza seria uma excelente volta à Câmara dos Deputados, se ele assim o desejar. Você pensa em ser candidato, Randes? Mais uma pessoa aqui botando essa pressão, não é verdade?
0: Eu quero agradecer o carinho do meu amigo Divanilson, né? Uma liderança importante, tem uma consciência política aguçada, né? Nós estamos no mesmo barco, né? Nós estamos querendo a reeleição do presidente Lula. Eu lembro a Divanilson, a todos os ouvintes da Caruaru FM, do nosso Vanguarda, que essa chapa Luquel está muito forte. Outro dia eu escutei de uma companheira dizendo a chapa Luquélio, seria a chapa Lula, Raquel e Túlio, e aí muita gente está fazendo isso também, está colocando como segundo senador Humberto Costa, que todos sabem, faz um excelente mandato na Câmara, no Senado Federal, em harmonia com todas as propostas do presidente Lula.
1: Sabe o que é então, que eu penso de Humberto, Randes?
0: Oi,
1: eu
0: Wagner.
1: Penso assim que Humberto já está lá 16 anos, o que é que ele pode me dar como senador mais 8 anos? Não seria a hora de botar um Túlio Gadelha aí, um nome novo, um cara que está entendendo? Pense o Brasil de hoje que a gente vive. Eu vejo muito aí, vejo o mandato de Tereza Leitão, com todo respeito, viu, Randes? Eu sei que é uma pessoa que você gosta muito, mas Tereza Leitão parece uma vereadora, está ali só para balançar a cabeça, não tem articulação de nada. Não tem nome para nada.
0: O que eu acho, Wagner, que está assim na fala de Divanilson e de muita gente com quem eu tenho conversado, essa sintonia que é necessária entre os dois senadores que nós vamos eleger. Cada um de nós tem 2 votos, claro, tem pessoas que optam por um voto só, mas cada cidadão ou cidadão pernambucano tem direito a 2 votos. Então, as pessoas estão vendo quem são senadores que podem ajudar a governadora Raquel, e quem são senadores, sobretudo, que vão dar o apoiamento ao Lula, ao governo Lula 4, se Lula vier a ganhar. É preciso senadores que tenham essa sintonia. Por isso, por exemplo, o Túlio Gadelha, eu fui verificar todas as votações dele como deputado federal. Ele foi um deputado federal 100% alinhado com o presidente Lula. O senador Humberto Costa também é.

0: Ou seja, muitas pessoas estão vendo como é que eu faço a sintonia entre o meu voto para presidente da República, o meu voto para governador e o meu voto para os dois senadores. Por isso, candidaturas como a de Túlio Gadelha, como a de Humberto Costa, estão muito fortes, porque podem fazer esse alinhamento. No caso de Humberto, Humberto fica um pouco prejudicado pela aliança formal nacional que foi feita entre o PT e o PSB. Mas eu sei que uma boa parte do eleitorado de Humberto, na verdade, percebe que para Pernambuco, Raquel Lira faz muito mais bem do que um eventual governo de volta do PSB. Pernambuco já conhece os governos do PSB e já os rejeitou. Tanto que o governador do PSB na última eleição, Danilo Cabral, não por características próprias, ele tem o seu valor, mas ele ficou em quarto lugar, porque o Pernambuco julgou o governo do PSB e não dá
1: quinto, agora... Quinto não, foi em quinto não. Raquel, quinto, Marília, né? Aí veio Miguel Coelho, Anderson Ferreira e ele, hein?
0: Ele foi verdade, quinto. O Anderson ainda ficou na frente do Danilo
1: ficou
0: Cabral.
1: Ele foi, né? Ficou na frente o Anderson, ele ficou
0: então,
1: em quinto.
0: Então o Pernambuco conhece o governo do PSB e sabe que o candidato João Campos participou do governo do PSB, era um dos principais dirigentes do governo de Paulo Câmara. Então esse pessoal voltar, não tem muita aderência, voltar para quê? Eles não têm uma proposta concreta de governo, eles têm o histórico de um governo fracassado, que foram os 8 anos do último governo do PSB. Sobre a discussão da minha pré-candidatura, meu caro Wagner Gil, respondendo diretamente à pergunta do Divanilson, no primeiro momento eu achava que não precisaria cogitar de uma volta a disputar um mandato à Câmara dos Deputados. Eu tive 3 mandatos, graças a Deus foram bem avaliados, eu posso olhar nos olhos de todos os pernambucanos, cumpri o meu papel, cheguei a ser líder da bancada do presidente Lula na Câmara dos Deputados, cheguei a ocupar um honroso cargo de presidente da Comissão de Constituição e Justiça da Câmara dos Deputados, apresentei emendas à Constituição, como por exemplo a emenda 51 que está no livrinho e garantiu a continuidade do programa de saúde da família ao efetivar todos os agentes comunitários de saúde no Brasil inteiro. Aqui em Pernambuco são 25 mil. Eu tenho uma candidatura até com a possibilidade, está me sendo oferecido uma candidatura que teria dobradinha com o Guga da Saúde, que é o presidente do Sindax, e mais 20 e poucos deputados. Então eu estou nessa fase, meu caro Wagner Gil, de ser muito estimulado a apresentar uma pré-candidatura a deputado federal dentro daquela filosofia de tentar melhorar a qualidade da bancada. E aí a minha mulher em casa, Cristóvão Buarque, amigos como Túlio Gadelha, estão estimulando muito. A gente deve tomar uma decisão sobre essa pré-candidatura, talvez mais formal, na próxima semana.
1: Queria ver se você tomando essa decisão, eu já fazer uma entrevista com você aqui como pré-candidato.
0: A gente caminhando nisso, né, eu vou estar sempre contribuindo aqui com o seu programa, que eu acho que você faz, Wagner Gil, um excelente jornalismo. Quem escuta o seu programa fica sabendo das coisas, não pode ser acusado de que está alienado. Quem ouve o seu programa realmente sabe das coisas e tem elementos para poder fazer o seu juízo, o ouvinte tem elementos para fazer o seu julgamento sobre cada assunto nacional e local, a partir das informações que você veicula aqui no Vanguarda, na nossa Caruaru FM. Então, eu ficarei honrado, com pré-candidatura ou sem pré-candidatura, eu estarei sempre contribuindo aqui com este excelente jornalismo. Eu não acredito em desenvolvimento sem democracia. Não acredito em democracia sem jornalismo competente, jornalismo profissional. Então, estarei sempre aqui debatendo com você e os nossos ouvintes, meu caro Wagner Gil.
1: Valeu demais, Maurício Rand. Espero que você, sim, seja candidato, homologue, e a gente vai ter um nome bom para votar, para que possa ajudar o país a mudar, porque essa Câmara dos Deputados, quando eu penso, eu perco a fome, dá vontade de vomitar, dá dor de barriga, enfim, é horrível. O Senado é pior ainda. Rand, obrigado, um excelente final de semana.
0: Abraço forte a todos.
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1: Olha, tenho o prazer de receber aqui meu amigo, meu professor Jorge Quintino, vereador, um dos mais atuantes e que dedica parte de seu mandato, ou quase todo ele, a uma causa muito nobre, que é a causa dos autistas aí. Chegou o vereador agora, Wagner do Santa Rosa, pegando essa carona, reforçando também esse essa luta tão justa, né, Jorge? Bom dia e bem-vindo.
3: Muito bom dia, ouvintes da Caruaru FM. No Jornal Vanguarda, nós sempre dialogamos e trocamos identidades e afetos vinculadas ao trabalho legislativo que está sendo feito na Câmara de Vereadores de Caruaru. De fato, o vereador Wagner do Santa Rosa, ele encampando essa discussão, ele está fortalecendo a discussão referente aos autistas. E isso nos dá uma alegria muito grande. Convido até os outros 22 para colocar esta pauta como uma das pautas principais, porque quanto mais nos damos as mãos em relação a um objetivo, melhor, mais ele se fortalece e vamos em frente aí. Precisamos sim valorizar as famílias atípicas, sim valorizar as mulheres que têm fibromialgia, sim valorizar a nossa cultura, a nossa identidade, a nossa educação, e é exatamente para isso que nós instrumentalizamos esse espaço que não é meu, esse espaço que foi dado por 2.200 pessoas e que querem ver resultados. Esses resultados, eles só ocorrem quando nós temos a capacidade de diálogo. Nós estamos tendo a capacidade de diálogo com o poder público municipal, nós estamos tendo a capacidade de diálogo com os nossos pares e com a comunidade. Eu me sinto muito feliz de poder representar cada um desses votos, de poder representar cada um do cidadão caruaruense que quer ver uma cidade melhor.
1: Jorge, você esses dias você apresentou um projeto aí, está para ser sancionado, votado, não sei, de gratuidade no transporte. Me explica isso aí, Jorge, porque eu tive um susto quando eu recebi ontem, foi publicado no meu blog por uma pessoa que trabalha na minha equipe, o valor da passagem em Caruaru, R$5, meu Deus do céu, que absurdo, velho. Caro demais, meu amigo. E fazia 3 anos que não aumentava, né?
3: Primeiro, né? Dizer que o transporte público é um direito e é um direito de todos. Segundo, dizer que uma das pautas às quais sempre coloco, não só na Câmara de Vereadores, mas bem como onde vou, é que eu não tenho nenhuma dúvida que o Brasil ele está avançando cada vez mais em relação a políticas públicas e especialmente a políticas de mobilidade. Está transitando no Congresso Nacional e um grande amigo nosso, o senador Rogério Carvalho, está encampando essa discussão, que é o do tarifa zero. Então, o governo federal, especialmente o presidente Lula, já tem discutido com o Congresso Nacional formas de buscar a solução para que exista tarifa zero para todo o trabalhador brasileiro. O que isso iria facilitar a vida das pessoas? Por quê? Porque o ir e vir, ele realmente é algo oneroso, é algo caro para os trabalhadores. Porém,
1: uma cidadezinha como Caruaru, né, que as distâncias não são muito longas, R$5, você tem aí empresas aí que tem frotas mixtas, né, ônibus novos, ônibus velhos, frotas inacabadas aí. Eu tenho andado muito em moto e de carro, não vou mentir, mas converso com as pessoas e vou andar esses dias aí de ônibus para ver se vale a pena, e depois eu quero trazer o pessoal também dessa empresa, a EPTC, né? Porque eu acho que quando criou essa empresa, Jorge, jogou muito para os empresários resolver, o poder público meio que tirou o dele da reta. Aí eu pergunto, como estão os ônibus? Quem fiscaliza? Qual a qualidade desses ônibus? Os horários são cumpridos? Tem ar-condicionado? Tem TV nos ônibus?
3: O que eu posso identificar, e eu tenho dialogado muito com os usuários referentes ao transporte público municipal, é que já foi bem pior. Nas gestões passadas, nós víamos o sucateamento exagerado em relação ao transporte público, em relação a estes ônibus. Nós víamos um absurdo também em relação às passagens. Óbvio que nessa transitoriedade, o prefeito Rodrigo Pinheiro e sua equipe têm dado todo o esforço para minimizar esta herança maldita construída pelos outros administradores. E de forma muito inteligente, de forma muito objetiva, ele tem avançado e muito. Primeiro, melhorou sim, significativamente, o serviço colocado para a população. Número dois, ele tem feito de tudo, inclusive dando incentivos para que não exista um aumento maior por parte da utilização desse transporte. Porém, eu digo aqui para todos vocês, nós estamos na Câmara de Vereadores de Caruaru, ativos e proativos, buscando alternativas de melhoria da qualidade de vida das pessoas. Tanto é verdade que, em relação a uma pauta nossa também, a da fibromialgia, nós avançamos em alguns pontos. O primeiro, a carteirinha das pessoas que têm fibromialgia, tanto em nível municipal como em nível estadual, daí mostrando a nossa capacidade de dialogar com o Poder Executivo Municipal e também com o Poder Executivo Estadual. E a possibilidade desse diálogo só é feita porque nós temos um prefeito que dialoga e nós temos uma governadora que dialoga. E hoje quero trazer à comunidade que tem esta condição de fibromialgia uma grande novidade. A partir do sentar, do dialogar e do avançar esta pauta, o prefeito Rodrigo Pinheiro, ele decidiu transformar um anteprojeto nosso em um projeto, que é dar gratuidade à mobilidade para as pessoas que têm fibromialgia na cidade de Caruaru.
0: Tem como incluir os autistas nisso aí não, Jorge?
3: Já também foi colocado para o prefeito Rodrigo Pinheiro, e essa pauta
0: tanto
3: é uma pauta
0: para cima e para baixo. E hoje, que a prefeitura oferece alguns serviços, e essas mães buscam esse serviço, né?
3: Exatamente. Olha, é incansável o trabalho nosso em relação a essa costura, esse diálogo com o Poder Executivo para avanços necessários. Eu não tenho nenhuma dúvida, quando possível, o prefeito Rodrigo Pinheiro também dará gratuidade para as mães atípicas, porque as mães atípicas, elas precisam muito de pegar o carro e para os momentos aos quais as crianças precisam das suas terapias. Terapias essas que nem existiam. Terapias que não existiam na cidade de Caruaru. Existia, sim, uma invisibilidade das pessoas que têm fibromialgia e uma invisibilidade das famílias atípicas. Hoje não, elas são visíveis e nós buscamos políticas públicas para solucionar as demandas deles. Todas as políticas públicas existentes, elas são colocadas em prática, porém nós precisamos melhorar cada vez mais isso. E eu não tenho nenhuma dúvida que, pela sensibilidade do prefeito Rodrigo Pinheiro, pela sensibilidade da sua equipe, vamos avançar também, quando possível, na pauta de gratuidade também às mães, às famílias atípicas, para que possam levar essas crianças para os seus tratamentos, na grande possibilidade que foi construída por ele mesmo, que é dar a estas crianças todas as terapias necessárias.
0: Jorge, bom dia, Wagner, estamos na escuta. Forte abraço ao ilustre vereador Jorge Quintino, vereador atuante em nome das causas tão nobres e caras à sociedade. Parabéns ao Edil pelo trabalho. Osmarino Lamartino, secretário de governo. Rapaz, não tinha cara melhor para essa secretaria na prefeitura, viu? Respeitando o trabalho de todos os outros, mas Osmarino é diferente.
3: Veja, senhor, é interessante o que você está colocando. Eu vou fazer um recorte em relação ao Osmarino. Primeiro, está no local, no território, de onde estava Gilvan Calado, que é um outro grande político, uma pessoa polida, uma pessoa que sabe lidar com as outras pessoas, uma pessoa que tem uma inteligência interpessoal grandiosa. E o Osmarino, ele está fazendo muito bem feito. Osmarino, ele tem sido um secretário atuante no sentido de diálogo, no sentido de compromisso com as políticas públicas da cidade de Caruaru. Então, quando Osmarino, ele senta-se nesta pasta, que é a da Secretaria de Governo, está sentado alguém que tem sensibilidade e tem um poder de discussão, um poder de diálogo muito forte. Mais uma vez, o prefeito Rodrigo Pinheiro sabe, como técnico da seleção caruaruense, construir grandes talentos e colocar às mãos de cada um deles a possibilidade de melhorar a vida das pessoas aqui na cidade de Caruaru. Um grande abraço, Osmarino.
0: Bom dia, Wagner, na escuta.
1: Abraço ao grande amigo vereador Jorge Quintino, exemplo de trabalho e dedicação ao povo de Caruaru. Vereador Júnior Letal. Esse cara é bom, viu?
3: O vereador Júnior Letal, ele é alguém que também está se diferenciando, mostrando o seu potencial, o seu trabalho com as comunidades. É uma pessoa simples, uma pessoa de bom diálogo, uma pessoa polida, uma pessoa que sabe fazer a boa política, uma pessoa que só está agregando a esta legislatura. Então, Letal, ele é algo, ele é alguém que traz, mas não tenho nenhuma dúvida, uma melhoria na qualidade dos legisladores na cidade de Caruaru. Letal é um grande companheiro de luta por políticas públicas que melhorem a vida das pessoas em nossa cidade.
1: Jorge, vamos agora falar de política, né, Jorge? Você é um cara muito estudado, um cara que muito, um formador de opinião também, por ser um professor. Você vota em quem? Como é que você analisa esse processo eleitoral? Governadora Raquel Lira, né, há dois anos e meio, vinha atrás em todas as pesquisas, agora na reta final, institutos que davam vantagem para João Campos já apontam vantagem para ela, como Datafolha, como Veritá. Veritá dava 30 pontos de vantagem para João Campos esses dias, deu vantagem para Raquel. Datafolha também. Como é que você analisa essa chegada dela, essas obras aparecendo no final? E também o contexto nacional, né? O contexto nacional está muito dividido. Eu estava vendo aí Lula com poucas chances de se reeleger, aí veio esse escândalo aí envolvendo o Banco Master com Flávio Bolsonaro e o PT ressurgindo. O PT que dialoga pouco, dialoga mais para dentro, né? E na eleição quer chamar todo mundo para si.
3: Muito bem colocadas as suas palavras. Primeiro, dizer que a governadora Raquel Lira, que é pré-candidata à reeleição, ela tem uma característica. Ela consegue, como ninguém, fazer choque de gestão. Ela fez um choque de gestão aqui na cidade de Caruaru. Lembramos muito bem que todo choque de gestão traz consequências muito fortes, porque mexe com interesses de muita gente. Então ela teve aqui em Caruaru os dois primeiros anos muito difíceis por conta dela ter essa coragem, essa ousadia de fazer choque de gestão. Ela depois chegou a índices extraordinários e foi reeleita como prefeita de Caruaru. Transitando isso agora em nível estadual, ela fez do mesmo jeito. Ela fez um choque de gestão, ela arrumou a casa, ela construiu as rédeas para poder realmente a construção de políticas públicas chegarem na veia da população, das pessoas mais simples. E quando ela fez isso, ela precisou de um tempo, de dois anos aí, para reorganizar a casa e fazer da casa uma casa que não atendesse às elites dominantes e sim atendesse à população. Não atendesse exclusivamente o litoral de Pernambuco e sim também o Agreste e o Sertão. Tanto é verdade que ela alcançou o Agreste, ela alcançou o Sertão e agora ela está também alcançando lá o litoral, especialmente a cidade do Recife. Então, são estratégias políticas, ela é uma pessoa extremamente vocacionada para o que faz. Está legitimado isso nas pesquisas e digo com uma tranquilidade, esta eleição aqui em Pernambuco, ela é de um turno só e vai reconduzir a governadora a poder fazer com que as consequências desse choque de gestão e desse apontar pelo processo de interiorização e de fortalecimento de todo o estado de Pernambuco irá acontecer. Eu não tenho nenhuma dúvida disso.
1: Você acha que a gente de quatro anos para cá evoluiu ou regrediu politicamente falando, né? A gente tem aí quatro anos do governo do PT e não se discute outra coisa. Lula ou Bolsonaro, Bolsonaro ou Lula, embora não seja o pai, seja o filho, mas uma discussão muito baixa e parece que muitas ações do governo que chegaram à população não estão se transformando em intenções de voto. Geração de emprego alta, né, os índices de IDH crescendo, o número de casas próprias maior sendo distribuído, um avanço na área de saúde, mas parece que a população quer mais. E a reprovação ainda continua sendo alta e a rejeição também desses dois candidatos.
3: Então, por finalizar, em relação à questão do Estado, ela também teve um poder de diálogo muito forte, muito intenso com o governo federal, e isso trouxe consequências imediatas e positivas aqui para a cidade de Caruaru e para o Estado de Pernambuco. Tanto é verdade que eu posso dizer que ela com essa capacidade que ela teve de diálogo com o Poder Executivo, as pessoas começam a enxergar que outrora não existia isso. E isso a fortaleceu de forma muito intensa, porque, como o próprio Luiz Inácio Lula da Silva disse, sexta-feira, lá em Sergipe, existem questões que são institucionais. E ela sabe ser institucional na hora certa, e ela sabe ser o que nós chamamos de política partidária também na hora certa. Colocando a discussão agora em relação ao aspecto Brasil, o presidente Luiz Inácio Lula da Silva sabe também muito bem atuar no momento certo, na hora certa. Ele avançou as políticas públicas necessárias. Esse avanço, ele realmente, eu concordo contigo, ele não chegou a ser internalizado e refletido pela maioria da população brasileira. Porém, agora é o momento de, com a sensibilidade política que ele tem, mostrar, apontar os avanços que o Brasil teve, e eu não tenho também nenhuma dúvida da recondução de Lula à presidência da República. Por quê? Primeiro, pela experiência político-administrativa dele. Segundo, porque ele é o pai do SAMU, ele é o pai do SISU, ele é o pai da construção de diversas UPAs, da construção de diversos aparelhos de políticas públicas no Brasil. E a população, ela vai poder parar para refletir, para poder enxergar esse posicionamento e esse olhar não para as elites, e sim para a maioria da população brasileira. Então é um momento significativo, é um momento também que, de forma progressiva e contínua, ele vai avançar na perspectiva política eleitoral, porque tá chegando o momento para que isso seja feito.
1: Em relação ao Senado, a governadora ainda não definiu os nomes, isso vem causando burburinho, inclusive dentro da União, da Federação, com Eduardo da Fonte e Miguel Coelho. Você acha que ela tem o time, tem que aguardar mesmo, ou já poderia ter anunciado essa chapa para que todo mundo pudesse lutar por esses nomes, né? Aqui mesmo, em Caruaru, há uma divisão em relação no palanque da governadora. O prefeito de Caruaru, Rodrigo Pinheiro, vota em Humberto Rocha. Então, só há espaço para um senador da governadora. Como é que ela vai resolver essa solução aqui em Caruaru, e como é que o senhor vota para senador, vereador Jorge Cantino?
3: Primeiro, quero dizer que não existe, de fato, uma divisão em Caruaru, e sim colocar em prática uma frase que sempre digo: gratidão é dívida que não prescreve. O nosso prefeito, Rodrigo Pinheiro, ele é grato ao senador Humberto Rocha pelos investimentos maciços que ele fez para a nossa cidade. Segundo, digo de forma muito tranquila de que a liderança do prefeito Rodrigo Pinheiro, a liderança da governadora Raquel Lira, é que faz com que o time seja colocado no momento certo, na hora certa. Jorge, enquanto alguém que faz parte deste conjunto de forças, precisa ter paciência. Existe uma frase também que eu utilizo muito: a paciência é uma virtude. Nós temos que ter paciência.
1: Você acredita que a possibilidade de André Teixeira Filho disputar uma vaga para a Assembleia Legislativa pode causar um racha nesse grupo também? Já que a gente vê como difícil a eleição de Anderson, embora tenha muitos vereadores, mas Caruaru tem muitos candidatos, né? Tem o Anderson Luiz, Anderson Correia, tem o Rafier Delon, tem o Zé Queiroz, né? Tem mais uns 3 ou 4 aí. Lessa, né? Lessa é para federal. Essa pulverização, até no velório que eu estava acompanhando recentemente, o ex-governador João Lira Neto disse ser muito difícil Caruaru conseguir fazer um candidato. Tem o Cabo Cardoso, né, que divide aí a base do prefeito. Como o senhor analisa essa disputa para estadual e essa possibilidade de o primo da governadora vir para estadual mesmo?
3: Primeiro dizer que existe no grupo do prefeito Rodrigo Pinheiro uma coesão em relação ao posicionamento dele. Nós temos candidato, o nosso pré-candidato a deputado estadual tem nome, é Anderson Luiz. Essa eleição não é uma eleição fácil, nem para ele, nem para ninguém. Mas a população, eu percebo isso da população, que o passado, ele está no passado. Quer dizer que todo o passado de Caruaru, ele está sendo esquecido no sentido de que nós precisamos...
1: Seu professor de história, o senhor está esquecendo o passado, professor?
3: Veja.
1: Como é? Me explique isso aí.
3: Veja, super interessante, viu? Super interessante. Você colocou agora, isso dá uma aula de história. Primeiro, eu até construí uma vez...
1: Como é que a gente vai olhar o futuro sem olhar o passado?
3: Veja só, eu até, em um determinado momento, fiz um texto chamado O Fardo da História. Esse texto, O Fardo da História, era inspirado exatamente em relação a isso. Diferentemente do que as pessoas imaginam, a história, ela é super importante para quê? Para que a gente elimine do passado as coisas que nós não achamos interessantes. E para que a gente valorize do passado as coisas que nós achamos interessantes. Então, estudar história também é se livrar dela. Isto é, também é se livrar do fardo que algumas memórias significam. Por exemplo, estudar o nazismo é importante? É importante, para a gente se livrar dele. Se a gente tivesse estudado um pouco mais o nazismo, nós não teríamos dado a oportunidade de redirecionamento de políticas nazistas ou neonazistas aqui no Brasil, agora há pouco tempo na história. Então, existe parte do passado que a memória de Caruaru sabe, significa, que não mais nos interessa. Então, por isso que vem o futuro, por isso que vem a inovação, por isso que vem a novidade, por isso que vem Anderson Luiz. E por isso que nós respeitamos muito o passado, no lugar específico do passado e no território do passado.
1: No museu.
3: E lá no museu tem coisas também interessantes. Existiram avanços significativos para quem está no museu, né? No momento certo, no tempo certo, no tempo deles, e que isso é uma condição importante de ser estudada, ser avaliada, mas nós precisamos de lidar com o novo, de lidar com o moderno, de lidar com o avanço das tecnologias, de lidar com o avanço das ideias de políticas públicas que cheguem à comunidade. O Zé Carlos de Oliveira, durante 20, 30, 40, 50 anos foi esquecido. Durante o governo de Raquel Lira, durante o governo de Rodrigo Pinheiro, se tornou um bairro muito melhor de se viver, por exemplo. Por quê? Porque a memória significa também analisar que parte do passado tem que ser desprezado para se valorizar o presente e buscar um futuro ainda melhor.
1: Jorge, como é que você analisa essas denúncias contra o clã Bolsonaro? Você acha que pode surgir outro candidato na direita com força para enfrentar o presidente Lula, ou vai ficar nessa polarização, ou os candidatos Caiado e Zema podem crescer?
3: O presidente Lula é de uma inteligência extraordinária. Ele sangra, mas não mata. Na minha compreensão...
1: Não morre, sangra, mas não morre.
3: Exatamente. Ele vai fazer o opositor dele sangrar, mas ele não pode matá-lo, ele tem que continuar vivo. E nós percebemos que essa bipolarização, que aqui para nós, ela não é positiva para o Brasil, ela permanecerá ainda nesta campanha, nesta eleição, e nessa bipolaridade eu vejo que o presidente Lula, ele será vitorioso. É bom que se diga que é óbvio que também precisamos de renovações, precisamos de outros nomes, precisamos de outras construções, e essas construções, elas estão no porvir histórico. Isto é, logo logo nós veremos outros grandes nomes aí, tanto da esquerda como da direita, fazer uma renovação e trazer positividades para o nosso país.
1: Mas você está analisando esses protestos aí dos auxiliares de sala de aula de educação querendo receber o piso. A prefeitura alega que não tem condições e consegue pagar o piso a grande parte dos professores. Como é que você analisa essa situação, professor Jorge Quintino?
3: Primeiro, total respeito, total admiração para quem trabalha como profissional de educação, em especial como auxiliar, né? Lembrando que o aspecto formativo do professor, isto é, aquele professor que estudou e fez não apenas o magistério, mas também fez a universidade, esses têm também o nosso total e absoluto respeito. Eu acho que a condução existente deve ser a condução do diálogo. Eu acho que a gente não deve e nem precisa existir, né, uma... existe aí um tensionamento, que é um tensionamento desnecessário. Eu acredito que a gente tem que sentar, tem que dialogar, tem que buscar soluções para tal. Conversamos até com a senadora Tereza Leitão, buscando alternativas que sejam federais, porque a legislação ela precisa apontar de onde é que vem esse recurso, né? Se a legislação federal disser, olha, o recurso está indo e está indo com essas e essas características, é óbvio que isso será acolhido pelo prefeito Rodrigo Pinheiro, que tem o maior desejo de solucionar essa demanda e outras demandas. A gente não pode fabricar dinheiro do nada, né? Não tem como solucionar um problema da noite para o dia. Existe uma legislação, essa legislação ela será cumprida a partir de quê? A partir de um ordenamento, de uma organização até financeira para tal.
1: O senhor trouxe uma proposta aí para um banco municipal de talentos, né, para que possa, esse pessoal possa ser selecionado, ficar ali sendo visualizado, mas não já existem os editais para seleção de artistas para eventos?
3: Perfeito, os editais eles são muito importantes, mas dentro dos editais, acredito eu, é apenas um olhar, né, um olhar que reconhece os avanços que a cultura de Caruaru tem feito nos últimos anos, a partir do nosso prefeito Rodrigo Pinheiro, que tem valorizado muito a identidade e a cultura de Caruaru, mas para avançar ainda mais, talvez editais que sejam com especificidade em relação a esses talentos novos de nossa cidade, porque ela está cheia de artistas. Nós somos uma fábrica de artistas em todos os níveis, no nível musical, no nível de teatro, etc. Também digo que eu apresentei na Câmara de Vereadores de Caruaru algo que eu tenho um desejo muito grande que depois o prefeito possa se debruçar sobre, que é o seguinte, é o que nós chamamos de Caruaru dando oportunidade para o artista da terra a partir do São João da União. Em que consiste esse projeto do São João da União? Que qualquer que seja o artista em nível nacional ou até mesmo de nível internacional, ele é muito bem-vindo porque traz emprego e renda para a cidade de Caruaru, mas ele, dentro do edital, se coloque uma exigência apenas. Essa exigência, ela, ao meu ver, ela seria super significativa para o fortalecimento do nosso artista. É que ele cantasse pelo menos uma música e apresentasse um artista daqui da cidade de Caruaru. Eu vou citar, por exemplo, vamos lá, Alok, ele venha para um evento, isso é, para o São João de Caruaru e toque no São João de Caruaru. Eu sou contra, não. O nosso São João é um São João multicultural, tá certo. Mas tivesse na obrigatoriedade no edital do seguinte, que ele escolhesse, dentre os nossos grandes, extraordinários artistas, alguém para subir
1: no
3: palco.
1: Bom, Jorge, aí me desculpe, professor, aí a gente não ia ter nenhum artista no São João de Caruaru, porque nenhum artista jamais iria aceitar uma interferência na grade, embora reconheça a valorização dos artistas locais. Dá um exemplo, Rock in Rio, imagina, todo artista que vem de fora tem que escolher alguém ali do Rio para tocar ali e subir no palco. Não, professor, a ideia é boa, mas eu acho assim, que a prefeitura já abre muito espaço, né, para esse pessoal. Eu acho que poderia rodar mais. Eu acho que um cara que se apresentou, por exemplo, num pátio de eventos esse ano, um exemplo, tá? Tô dando um exemplo. Tô falando que tem que tirar o cara. Mas vou botar Jorge Quintino, se apresentou o ano passado no pátio de eventos, então esse ano ele não se apresentar. Dá chance a outra pessoa. Às vezes tem artistas de Caruaru que estão todos os anos no mesmo polo. Aí eu acho que isso fecha o espaço para outros artistas. Pronto, eu vou falar do meu polo. No meu polo eu como a bronca. Todo ano tem Almério no Polo Azulão. Pô, gente, tira um ano Almério de lá, traz outro artista. Não, nada contra Almério. Bota Almério no palco principal. Almério já é um artista nacional. Agora, tem que estar Almério todo ano. Aí todo ano tem Rogéria, todo ano tem aquela mesma galera naquele mesmo dia. Eu acho que outras pessoas do mesmo nicho acabam perdendo.
3: Bicho, eu respeito o que foi colocado por Vossa Excelência, mas digo, por exemplo, veja só, nós temos um momento grandioso, talvez o que eu acho...
1: Aí Gustavo Lima ia chamar quem? Eu acho que ele ia querer me chamar, né?
4: Opa,
1: chama o Wagner aí pra cantar comigo.
3: Bom demais, mas veja só, e essa discussão é a discussão do momento em relação à política pública ligada à cultura. Eu vou até citar um exemplo. Uma pessoa que lembra muito Vossa Excelência é o grande artista Zé Ramalho. Zé Ramalho, ele evitou a entrada em palco antes dele de um artista de uma determinada cidade, porque disse, eu não vou dar luz a esse cara. Bom, aqui para nós, um tipo de postura como essa, ela não deve ocorrer. Observação, um dos grandes... talvez o maior auge existente de cultura popular seja quando o Mozart Vieira entra no palco e com a sua orquestra faz aquela representação
1: locais, né?
3: De artistas locais. É um momento ímpar, é um momento significativo. Mas muitas vezes o pátio realmente está esvaziado. Por quê? Porque as pessoas precisam dar valor à identidade e à nossa cultura também. E para que isso ocorra, é necessário esse link entre quem tem já midiaticamente...
1: Mas me permita, o Pátio nunca vai lotar só com artistas regionais.
3: Concordo.
1: Com artistas de forró, com artistas de Caruaru. E dou um exemplo.
3: Tem que ser um mix.
1: A culpa não é só os artistas, não. A culpa é da Caruaru FM, é da Rádio Liberdade, é da Rádio Cultura, porque a gente também toca pouca galera. Se for olhar, eu não sei aqui o percentual, a gente tem um forró mania, toda a rádio tem um programa de forró e tal, mas o ano todo, se tocar essa galera, a audiência cai. O povo quer ouvir outras coisas. A música de Caruaru, ela se renova pouco. Você tem artista aí que vai pro Polo Azulão mesmo, eu dou exemplo aí, todo ano aquela banda toca a mesma música, o cara não cria. Aí é difícil também, você cobrar, que entendeu, é difícil. E a qualidade intelectual de criar Caruaru, ela ainda precisa ser mais trabalhada. O pessoal faz muito cover, né? Aí tem muita banda tocando os cantores nacionais, mas criando com qualidade para que você ouça a música e consiga cantar, são poucos.
3: Veja, eu sou apaixonado pela cultura, pela identidade de Caruaru e vejo, sim, aqui como um berço de grandes artistas. E vejo que nunca na história de Caruaru houve uma valorização tão grande da nossa identidade, da nossa cultura e da produção de todas essas pessoas. Tanto é verdade que a quantidade de polos também representa isso, né? Nós não temos apenas o Pátio do Forró, nós temos dezenas de outros espaços e de territórios que podem se tornar escolhas da comunidade. Agora a gente tem que fazer com que essa comunidade ela entenda, ela valorize, ela prestigie alguém que é super valorizado no mundo, como João do Pife. João do Pife, ele é um grande expoente.
1: Mas é valorizado da nossa em Caruaru, né?
3: É valorizado, mas a população, de maneira geral, ela precisa consumir mais João do Pife. Ela precisa ser mais audível em relação a João do Pife. Nós valorizamos o mestre João do Pife, sim. Hernão Cavalcante o coloca na grade, sim. O prefeito Rodrigo Pinheiro tem valorizado, a governadora Raquel Lira tem valorizado, sim. Mas a população tem que ver que este, sim, é um dos grandes talentos da nossa cultura e tem que saborear, tem que degustar esse fenômeno musical que está conosco, como é o caso de Azulão, como é o caso de Azulinho, como é o caso de tantos outros, de Caruaru, tantos outros que constroem cultura e tem que ser valorizados por quem? Valorizados pela população também. A população ela tem que ser chamada a consumir, a degustar o que existe de melhor em relação à cultura e identidade caruaruense.
1: Sou Jorge Quintino, é sempre bom bater um bate-papo com o senhor. Vou estar lá hoje que eu soube que o bicho vai pegar fogo lá na Câmara de Vereadores. Hoje eu vou lá cobrir a sessão, né? Os vereadores estão de boa comigo. Tem um vereador lá que está me amando. Eu vou lá hoje para ver se... ele me ama mesmo.
3: Amigo, eu lhe digo que você é amado por todos os vereadores. O Wagner Gil, ele, por ser essa pessoa verdadeira, essa pessoa que muitas vezes até, em alguns momentos, ela é polêmica, pode existir um ou outro vereador que em um determinado momento possa ter algum atrito em relação à sua figura. Mas você é uma figura que está para além disso, muito querida, muito amada, muito respeitada pelo Poder Legislativo, e sua ida lá, ela é muito bem-vinda, e queria que você tivesse mais vezes lá, porque faz com que a escuta seja uma escuta qualificada e que faça com que as coisas que acontecem lá, elas se tornem audíveis para toda a população, para todo o povo da cidade de Caruaru.
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5: Aceite as coisas da vida como elas são. Não tente agradar a todos, porque você não vai conseguir. Preste bastante atenção naquilo que lhe rodeia e lembre-se que o mundo não vai parar para você. Nunca permita que sua felicidade dependa do outro. A felicidade é uma conquista que depende daquilo que construímos dentro de nós. Nunca se condene por ter falado o que era necessário falar, mesmo que isso gere conflitos e cause dor. Se nas horas das nossas provações nós soubéssemos compreender o trabalho interno e a ação misteriosa da dor, entenderíamos a obra sublime do aperfeiçoamento. Até porque Deus não cura nossas doenças da alma, porque precisamos senti-las para que elas possam aprender a respeitar os limites do amor incondicional. Fale pouco e ouça mais. Guarde seus segredos, eles só pertencem a você. Nunca é tarde demais para pedir perdão. A ação vale mais do que mil palavras. Não deixe que as atitudes dos outros destruam a sua paz interior. Tente ser gentil com todos. Não existem pessoas mais verdadeiras do que aquelas que lutam pelos seus sonhos. A solidão não é tão ruim. O ruim é o que fazemos dela. Até porque solidão não é estar só, é se sentir só. Aceite as despedidas. Elas fazem parte da vida. Seja independente e trabalhe duro pelos seus objetivos e nunca deixe que os outros façam aquilo que você deveria fazer. Nunca repita os erros do passado. O passado é para refletir e não repetir. Não tenha medo do amanhã, ele é incerto, mas ele é verdadeiro e necessário. Mas apesar de tudo isso, se você achar que tem algo mais a ser feito, não tem nada de errado em mudar o caminho. Deus é a direção, mas o sentido é com você. Muita paz, muita luz.
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2: Na melhor, 1h17.
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0: Boa tarde, povo dançante. Boa tarde, ouvintes da Caruaru FM. Está no ar a nossa revista semanal, programa Dance Comigo. Hoje, com a galera da Zabumba Bacamarte aqui para tocar muito forró para você. Zabumba Bacamarte, essa banda que iniciou lá atrás, em 1998, tocou muito, muito mesmo. Fez uma trajetória muito massa, onde inovou bastante, né? Misturando aí as nossas danças tradicionais, que é a música do baião, do xote, do xaxado, um arrasta-pé, e também tendo uma pegada assim mais pesada, né? Trazendo, inserindo um pouquinho da influência do rock, um sonzinho mais carregado da guitarra, né? Então, eu tô aqui com essa galera. Eu estou com o Davi Leal, Isaac Leal. Eu estou com o Alexandre Moraes e também com o Helder Isaac aqui. Os músicos, uma parte da banda, né? Os músicos, esses são os músicos que encabeçam a banda. Mas tem uma galera muito maior aí. Quando tem um show ao vivo, tem os outros músicos que complementam pra gente ter um show realmente pronto, né? Com todos os complementos, com todos os instrumentos pra gente fazer um som bem massa. Então vamos dar uma boa tarde aqui pra essa galera. Boa tarde, gente.
1: Boa tarde. Boa tarde, Sheila. É uma grande satisfação estar aqui, né? Participando do seu programa aí, né? Vem dançar comigo. E é isso. A gente tá muito contente de estar podendo estar de volta, né? Trazendo novidades. E
0: isso mesmo.
1: Também presta a fazer uma apresentação aí ao vivo para todos aí, pra matar as saudades.
0: Que delícia.
2: Inclusive, em outros momentos, o balé ensinaram os... A turma de Sinara participou muitas vezes das nossas apresentações, né?
1: Abrilhantou, né?
0: Adriana, Leila, Mônica, Leila, o Marcos Mercury, né? E eu coreografei, minha gente.
2: E a coreografia do tio Sheila.
0: Então, olha aí, foi
1: você
0: buscar lá no passado.
1: Dessa história,
0: pois é,
1: história.
0: Gente. Que delícia, né? Trazer vocês. Vocês estarem de volta agora. O que foi que porque vocês pararam em 2012? Isso. Não é isso? Deu uma parada, cada um vai né, trabalhar, isso, fazer outras coisas, buscar sua carreira, porque a gente sabe que a vida de músico, uhum, não é uma carreira. Aliás, não só músico, né? O artista como
1: um todo.
0: Ele é muito raro, né? Dele se manter somente com a sua arte, né? Seja o músico, seja o teatro, enfim, artista plástico. Sempre precisa ter um emprego regular, digamos assim, né? Porque precisa ter a tal da CLT, né, minha gente? Uma renda, pelo menos, assim, que possa garantir, né? Porque vocês vivem de música, né? Hoje vocês estão também voltando para a música, porque eu sei que a música não saiu de vocês.
1: Isso.
0: Né? Vocês estão agora mergulhados novamente nesse cenário aí musical. E tenho certeza que com muita paixão, né? Porque eu sei que a música é muito forte, assim, para vocês.
1: A palavra que você falou, paixão, eu acho que ela resume a motivação da gente, a amizade, né? Né? A amizade.
2: Não é só uma banda de músicos, é uma banda de amigos de rua,
1: amigos,
2: né?
1: A Zabumba Bacamarte começou na calçada. Eu e ela batendo violão.
2: Nos luais das praias.
1: E daí, essa essência, né? Que manteve essa ideia pra frente. Como você tocou num ponto, né, da volta, que é o que a gente está observando aqui, em 2012, digamos assim, o cenário estava um pouco estagnado, assim, a gente estava com outras ideias também, uhum, assim, paralelas, e foi um momento já de vir de uma trajetória de tocando e produzindo e fazendo, que precisou dar uma respirada.
0: Uhum.
1: Nesse intervalo, todos tiveram atividades artísticas, puderam desenvolver trabalhos para amadurecer também.
0: Sim.
1: Que a gente, como a gente não nasceu não vem da formação musical, a gente vai desenvolvendo tudo no caminhar, né?
0: Uhum.
1: Então, os meninos desenvolveram um projeto, eu tenho uma raiz muito no heavy metal.
0: Eu ia chamar a atenção agora, porque você já tem muito isso
1: a
0: na
1: minha
0: sua
1: escola, né? Eu nasci no heavy metal, no metal, no meu, assim, já.
0: E virou a identidade também do Zabumba,
1: não,
0: né?
1: É porque esse elemento é um elemento que torna a Zabumba uma coisa diferente, né? Assim, que vem com riffs,
2: Davi Azabumba, Alexandre Bacamarte.
1: Pronto, é.
0: É isso aí.
1: Aí, é. Tem o regional e tem essa coisa universal, né? Que a gente, digamos assim, entende como influências mais diretas das vertentes do rock.
0: Uhum.
1: É o que a gente mais assim curte, mas a gente passa por pop, a gente tenta dar uma cara à música cada diversa, né? Então pronto, passado esse ato, não é isso?
0: Uhum.
1: Os meninos fizeram o Rosário Apressado, foi um projeto massa que também, assim...
2: Aguardando o retorno dos abusos.
1: É, tira você um pouco de uma zona que tá andando de uma forma pra você encarar um outro terreno.
0: Uhum.
1: E isso só faz a gente crescer.
0: Exatamente.
1: Eu fui pros meus projetos de metal. Eu voltei com a Storms, que é uma banda pioneira de heavy metal aqui, a primeira. Eu, Júnior Sá e Cássio, Júnior Sá da Nova Music.
0: Sim.
1: E a gente fez turnê tocando com a Storms. Né, que é uma coisa que a gente também tem muita paixão, como uhum. você falou aí.
2: Júnior Saque também tocou com
1: que
2: a
1: tocou
2: gente.
1: Com a gente também,
2: Júnior. Há muito Júnior. Tempo, né?
1: A gente vai falando das formações daqui a pouco, vai falar o nome de todo mundo.
3: Foi bom porque foi um amadurecimento na musical,
1: foi,
3: né? Pra cada um, né?
1: Pra cada um, exatamente. Aí é isso.
0: Quando se reúnem, né? Cada um já vem trazendo uma bagagem que só
1: tem,
0: vai somar,
1: tem um
0: né?
1: Um fator aí, gente, motivador nisso tudo, que a gente queria até mandar um abraço pra Kardec.
0: Sim.

0: sentiu a química.
1: A química foi bum. Tanto que quando a gente tocou uma, duas, três, ficou aquele vazio assim, depois toca mais, né? Mas não podia. Aí a gente tocou, pessoal, massa. Aí isso aqui reacendeu também. São pequenos sinais, né? Que vão indicando que todo projeto...
2: Acendeu o candeeiro.
1: Acendeu o candeeiro. Acendeu o candeeiro. Falou tudo. Tá dentro do tema, né? Né?
3: Pois
1: também.
3: É.
1: Então aí, os meninos falem aí também desse momento deles, né? Pra um pouquinho do que for, tá?
0: Esse retorno é marcante por isso, né? Porque também chegou um momento que a gente tava sem o devido material que se espera de uma produção artística. É. Porque o artista não pode ficar estagnado naquela obra. A gente já vinha tocando, acho que o show há
1: um recurso, né? A gente tem que colocar isso porque
0: recurso financeiro.
1: A dificuldade real do artista não é brincadeira.
0: Olha,
1: querer fazer uma coisa cultural.
0: É muito...
2: Gravar um outro CD.
1: A dificuldade. Aí você, poxa, rapaz, será que não era bom?
0: É muito, muito difícil.
3: É muito,
0: muito difícil.
3: Difícil
0: um artista, pelo menos na música, né, se manter com um trabalho autoral.
1: Atualizar.
0: E um trabalho autoral. Porque o nosso trabalho, a nossa proposta sempre foi autoral.
3: Uhum.
0: A gente sempre prezou por fazer um trabalho autoral. No mínimo, no máximo, uma versão de uma música.
1: A gente,
0: né,
1: faz versões de clássicos e tal.
0: A gente não faz cover, a gente faz uma versão. A gente pega uma música de Luiz Gonzaga e toca ao modo do Zabumba.
3: Sim.
0: Né? Pega uma música
3: com a identidade
0: do Zabumba.
3: Né?
0: Isso. E assim, se manter um calendário de apresentações com trabalho cultural é muito difícil. E foi difícil pra gente, é difícil pra Valdir Santos, é difícil pra Erison Porto, é difícil pra todo mundo que tá
3: que tá na estrada.
0: Nessa seara
3: música,
0: autoral.
3: Uhum.
0: É muito difícil.
2: Imagina 12 anos atrás.
1: Exatamente.
0: Era.
3: E eu acho que é importante também frisar que, assim, vocês falaram que foram dois amigos que se juntaram na calçada e fizeram um som, e aí vamos aumentar, vamos fazer uma banda, e aí constrói esse sonho, né? Somando com outros artistas, com outros músicos, mas chega um momento também que a gente também não quer fazer somente aquele encontro de amigos, né? Você começa a sentir o peso de mostrar cada vez um trabalho com mais qualidade. Então, pra gente apresentar, né, qualquer trabalho...
0: Se profissionalizar, né?
3: Exatamente. Então tem que ter um investimento, né?
1: A gente tinha material pronto para fazer.
3: Uhum.
1: E foi, assim, se esticando, se estendendo. Aí a gente entendeu que era um momento de dar uma respirada. E agora a gente já volta com o quê? Com uma novidade. Já deu um passo.
3: Pois é.
1: Que é um passo que é um single, né?
3: Uhum.
1: Então aí a gente se reuniu e disse, ó, como é que a gente vai voltar? Onde a gente parou?
3: Não.
1: A gente vai voltar agora com alguma coisa.
0: Coisa nova.
1: Aí
0: coisa
1: focamos,
3: nova.
1: Focamos numa música que a gente apostou ser assim, ela resume um pouco essa coisa do candeeiro, né? É como se a chama do candeeiro passou por muitas ventanias, muitas tormentas, mas ela não se apagou.
3: Exatamente.
1: Então ela tá viva,
0: né? A poesia tá
1: ali,
0: tá
1: flamejando, e essa chama também é a Zabumba, é a banda, é a amizade, é tudo que tá ali, tá naquela, que é uma expressão poética, né,
3: uhum.
1: Candeeiro, mas ele é muito mais amplo, essa questão. Então, é bem oportuno esse
3: uhum.
1: tema.
0: Isso.
1: Resume a gente também.
0: As relações humanas, a música, ela tem uma poesia, de certa forma, metafórica, para tratar de relações humanas, né? A gente tá na era da IA,
3: uhum.
0: né? Então, candeeiro, né, Davi? candeeiro. A gente vem vivendo isso, e o candeeiro, ele representa ali essa relação humana, né? Essa chama que resiste,
3: uhum.
0: né?
1: A cultura, né? A poesia,
0: a poesia
1: pura também, que ela, a tecnologia vem, mas tem aquela coisa rústica que nasce do...
3: Que é
1: da,
3: o que
1: mantém
3: a arte,
1: assim.
3: Né? A arte, ela precisa do público, da plateia, e o artista principalmente precisa do outro artista para ter essa troca de energia, né? Que foi o que aconteceu. Aí vocês se juntaram novamente para aí, né, sair essa chama. Eu queria saber de uma coisa, você já tem disco gravado, né? Vocês têm um CD que gravaram em 2005.
1: Lançado em 2005 no Tabuleiro do Mundo. Tem 12 faixas.
0: Um EP primeiro?
1: Teve uns EPs, mas as músicas dos EPs, elas foram pro álbum. Então aí,
3: uhum.
1: o EP, né, fica...
0: Teve o single de Navalha?
1: É. Né? Teve singles, porque tinham festivais na época. Nós participamos e...

0: conquistamos algumas premiações em festivais também, aí é por aí.
1: Então, eu tô com os músicos aqui, eu tenho certeza que tá nos ouvindo, tá querendo ouvir vocês tocar alguma coisa ao vivo.
2: Ah.
1: Né? Então, porque é claro, né? A gente tá com músico, quem sabe faz ao vivo. E aí eu queria que vocês escolhessem aí uma dessas. Alguma coisa da playlist de vocês.
2: Embolada, né? Inspirado na.
0: Inspirado no personagem da Feira do Caruaru, aí, de todas as feiras populares aí. É aquele cara que fica com a maleta aberta lá com as cobras vendendo.
1: Eita.
0: Vendendo uns óleos milagrosos que curam milagrosos. Tudo. É mútuo.
1: Isso aí já tem uma memória afetiva, né?
0: É,
1: eu lembro isso. Ali, ó, Marco Zero, quem ia pra Casa Cabral, que é ali pro centro da cidade, tava lá o Homem da Cobra. Então isso. Vamos embora.
0: O Homem da

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1: Show de bola! Muito massa, é muito gostoso, né? Mas a música popular, ela tem uma deliciosidade que só quem, sabe, quem tá próximo pode sentir. Porque você sente o pandeiro, você sente, sabe? É. E vai reverberando na gente, é muito gostoso.
2: E a gente tá tão, assim, bem intimista, né? Mas tem esse mesmo efeito. É bacana.
1: Muito
2: bacana.
1: Legal. Olha, tem você que vocês vão hoje aqui, né? A gente vai deixar pro finalzinho, porque a gente vai fazer um suspensezinho. Vocês estão com um lançamento que é single novo aí, que é o Candeeiro, que é essa história que vocês acabaram, né? Que é muito significativo pra vocês, né? Esse candeeiro que reuniu vocês, se juntaram pra reacender essa chama do candeeiro. E esse single, você lançou agora de meio-dia, um pouco antes do nosso...
2: Por sua causa. É? Você ordenou o calendário da banda.
1: Eu orquestrei.
2: Você diz, vai ser ali. A gente, opa. É, eu cuido dessa parte. Várias partes, assim, que envolvem marketing, design, social media, essas coisas. Eu faço, não é nem por uma questão, assim, só profissional. Não é nem profissional, eu diria. É por paixão pelo trabalho. Uhum. Eu gosto de arte. E a arte, pra mim, ela precisa ser... Bem apresentada, ela precisa ser bem
1: elaborada.
2: Entregar, tem que entregar bem.
3: Uhum. Ele, na verdade, também é design gráfico, né?
2: É, eu.
3: Funcional.
2: Eu trabalho com design, aí eu uso essa. Assim, pra dar um suporte, eu faço
3: a
2: isso.
3: A banda já tem um design.
2: Olha.
1: É verdade.
2: Tá vendo?
1: Tá com o melhor, né? É. Porque ainda tem todo o envolvimento.
3: O cara é conceituado na cidade.
2: Coisa emocional no meio, né? Então, aí. Eu fiz alguns lançamentos recentes dos meus outros trabalhos, da parte de metal, né? Um outro projeto novo que eu fiz. E a gente faz sempre aquele ritualzinho de botar no YouTube, de fazer uma estreia, né? Fazer um acontecimento. É uma música, mas você pode tornar isso algo maior. Uhum. Então, estávamos nesse calendário de fechar a música, terminar, porque tem todas as etapas.
1: Sim.
2: Pré-produção de uma música, tem que fazer uma pré-produção, tem que ensaiar ela, depois tem que ir pro estúdio, né? Depois tem que fazer a captação,
3: né?
2: Tem que fazer a produção dentro do estúdio, depois tem direção vocal, tem
3: mixagem,
2: masterização, tal, tal, tal. A música ficou pronta. Agora vamos ver como é que a gente vai, aí guarda a música pra ninguém ouvir.
1: Escondidinha lá.
2: Aí, vamos agora lançar. Aí você cria, né? Aí criei um evento pra hoje, porque eu ia, na verdade, ia ser antes, por conta da uma questão aí de calendário de show.
1: Sei.
2: Mas, aí eu disse, ia ser sábado, ia ser amanhã, eu sempre lanço no sábado. Eu digo, pô, sábado São João, a galera vai estar muito dispersa e tal. Aí surgiu o programa, esse teu convite, e eu digo, não, já vamos fazer o seguinte, Davi. O programa é de que hora? Ele fez de uma hora, de pronto. Vou botar de meio-dia.
1: Meio-dia.
2: A gente já pode explorar a música na área e tal. Então, é isso. Tem uma curiosidade na questão dessa música, uma coisa assim, tocante, muito, que nos tocou muito.
1: Sim.
2: Na estruturação lá da música, na captação, as participações, a gente às vezes conta com convidados. São músicos aqui da cena, com uma larga experiência de estúdio e tal, e a gente conta também com esses reforços, né? E na semana de gravação, final já, que bota as percussões, as coisas finais, assim, a gente teve um convidado, que foi Sivaldo Campbell. Sivaldo é um grande... uma grande pessoa, né? Muito querida na cidade. Um
3: professor
2: grande...
3: de todos os percussionistas.
2: É, professor, o mestre de todos que vieram depois. Ele é da geração anterior, primeira. E esse cara já tem participado muito com a gente, tanto em show quanto em estúdio.
1: Uhum.
2: Então, a gente convidou ele para ele fazer essa contribuição.
1: Sim.
2: E tal. E ele fez. E ficou... Como a música vai mostrar aí, ficou fenomenal, sabe? Só que uma semana depois, cara, ele faleceu, velho.
1: Infelizmente, eu soube.
2: Ele faleceu. E assim, e essa notícia veio assim como uma bomba. Porque assim, a gente tava todo mundo sorrindo, brincando. Aí na hora que a gente foi mixar, a gente percebeu no final uma fala dele, uma voz que ficou. e aí? Que ele gravou e perguntava pra gente, e aí? Ficou bom? Tipo, tá legal assim?
1: Sim.
2: Ficou, e aí? E a gente deixou na música. No finalzinho, tá baixinho, mas tá lá. Tem uma fala dele ali presente. Isso, né, uma forma de fazer uma homenagem. Então é um candeeiro que se apaga, mas que vai estar sempre aceso na memória e no coração dos caruaruenses, das pessoas que o conheciam, né? Ele é muito querido. Então pronto, a música Candinheiro, ela surge de uma poesia que Helder... A gente tem uma interação, uma parceria muito interessante. Helder é uma avalanche poética. Ele é as cataratas de Niágara, 24 horas, ele não sabe aonde despejar. Então ele faz muita coisa e tal. Ele é...
3: Pensa demais, tem que escrever.
2: É, ele descarrega tudo.
1: Tem que colocar no papel.
2: E eu tenho essa...
1: Eu ainda sou do papel, viu?
3: Tu és.
1: Eu, aqui,
3: eu
1: ó.
3: Eu gostaria de voltar pro papel.
1: Não, mas é, não. Cada um do seu jeitinho, então, né?
0: A gente, inclusive, o candeeiro não tá agilizando a tecnologia, não, né? Assim, não, pelo contrário.
2: Falar
0: é, quando a gente fala assim, é da relação, mas da proximidade
2: humana. Como é a parceria. Tá. Então, aí tem uns temas desses que eu quando bato o olho assim, eu digo isso aqui vai... Vai virar música.
0: Ele já liga pra mim cantarolando.
2: É, aí isso aqui vai virar música. Aí, ó, aí diz,
0: bora
2: pronto.
0: Fazer a música.
2: Aí,
1: é que eu tenho a maior curiosidade, como é que funciona isso, assim, na cabeça do compositor e na cabeça do músico.
2: Não tem uma regra. Assim, não tem uma regra. Às vezes nasce um...
1: Isso é dom, né?
2: Às vezes nasce uma poesia, primeiro, depois vem um instrumental. Às vezes vem um instrumental, depois encaixa
0: casa,
2: uma letra.
0: Casa com a letra.
2: Às vezes vem um fragmentado, um monte de pedaços diversos.
0: Um completo,
2: se conectam. Como vem também pedaço de arranjo, que era para uma coisa, às vezes casa com outra, que você nem esperava, e vai tomando forma. O, que é importante é o processo. O processo é que faz acontecer, né? É o faz, refaz, muda, vai, puxa, bota a nota, essa nota tá ruim.
0: Isso não ficou legal, isso não tá casado.
2: Vai, isso aqui tá repetitivo, isso aqui vai ser tá pouca letra. Uhum. Isso aqui vamos subir, aqui tá muito, a música tem que dar uma lapada aqui.
0: Desempenho, empenho, aí joga na mão da percussão e da bateria pra se virar com um tempo louco desse. Aí sobra você... pra gente.
1: Mas
2: e candeeiro que eu digo, hein?
0: Eu, candeeiro
2: os tempos loucos. Eu sou muito progressivo, eu sou fascinado por rock progressivo, que é muito. Trabalhado, muito
0: tempo quebrado,
2: fora da
0: né?
2: curva.
0: Muito compasso quebrado.
2: É.
1: Sim.
2: Aí eu trago, às vezes, uns elementos disso que quebra totalmente essa cadência que a música
1: regular,
2: regional tem, né? Que tem também seus.
1: Sim.
2: Seus.
1: Seus nuances,
2: seus detalhes ricos, riquíssimos. Mas traz um elemento que é outro elemento, aí barba tá ali, aí tem. Neguinho que lê partitura, aí vai pra partitura e fica, meu irmão,
1: como é que eu vou
2: escrever isso?
1: Isso?
2: Mas no final dá certo, uhum. Eu faço intuitivo. Aí assim a gente construiu o candeeiro, né? Candeeiro tem toda essa...
1: Então eu acho que essa foi a deixa pra gente escutar o candeeiro agora, né? Então pra você aí...
3: Mas hoje também são do mesmo jeito, né?
2: Vamos
0: lá ouvir o candeeiro.
1: Então eu vou pedir aqui pra nossa querida Suzy Valois colocar aí candeeiro, porque eu tenho certeza que depois dessa apresentação...
2: O candeeiro agora publicado. É... Só ouviu assim, nos bastidores.
1: Nos bastidores, né? Pois então, vamos acompanhar agora... A apresentação de candeeiro também para você que tá aí do outro lado, nossos ouvintes aqui da Caruaru FM. Vamos ouvir candeeiro, esse é o lançamento aí do Zabumba Bacamarte para
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1: Que música é essa, minha gente? Que energia pra cima, tal qual a Zabumba Bacamarte, que pra mim essa música aí, que é o carro-chefe de vocês, né? É muito gostosa de ouvir. Então, candeeiro veio com tudo, veio com muita brasa, viu? Esse candeeiro é elétrico mesmo.
2: É, a música tem eu queria comentar aqui uma coisa muito, muito interessante que aconteceu recentemente.
1: Licença, certo. Só um instante. Eu fiquei curiosa, que eu tentei ouvir a fala que você falou, Sivaldo, mas eu não consegui identificar. Não sei se é porque logo em seguida entrou também, né, a chamadinha aqui, mas com certeza eu vou ouvir a música bem direitinho pra...
2: É bem baixo.
1: O som. Eu fiquei curiosa, né? Acho que é uma homenagem que vale muito a pena a gente dar essa atenção especial. Mas vamos seguir.
2: É, a gente tinha até solicitado que aumentasse um pouquinho, mas assim, devido a essa correria, ficou muito discreto. Então é só numa coisa, quando a pessoa estiver ouvindo bem tranquila, que vai perceber.
1: Que vai perceber, né?
2: É, sim, a curiosidade que teve nessa música é o seguinte. Também, no meio dessa atmosfera da perda de Sivaldo, surgiu um edital de um festival da canção de Quipapá. Quipapá é uma cidade tradicionalíssima em festivais. É o 39º festival da canção de Quipapá. A gente mesmo, aqui de Caruaru, a gente não tinha tanto conhecimento disso. A gente sabia que lá é rico culturalmente, que tem poesia, que tem música, tem muitos artistas. Mas assim, quando falou festival, eu fui olhar, 39º festival. Poxa, faltavam 2 dias. Aí o cara disse, ó, eu escuto a música, que essa semana eu te entrego. Aí eu, escutando a música e o edital fechando, digo, rapaz,
1: vou mandar.
2: Vai ter que me entregar lá amanhã, porque eu tenho 2 dias pra mandar pra um festival essa música. Assim, totalmente de paraquedas. Aí ninguém tinha escutado a música neta. Aí eu peguei candeeiro, passei a madrugada lá. Porque assim, todo edital de cara, você tem um tempo que você leva pra você pegar, ler tudo, fazer o que é que quer, não é? Eu sei que eu mandei essa música, faltando, acho que
3: No festival, Alexandre, não pode ter. Tem que ser inédito.
2: Todo festival é inédito.
1: Sim, sim.
2: Aí eu fui, faltando meia hora pra encerrar as inscrições, que é com hora. E o negócio, aí o computador começa...
1: É pra dar mais emoção.
2: É, né? O computador começa a se comportar estranho. Rapaz, faz isso não. Aí eu, pá, consegui enviar. Quando eu enviei, eu mandei lá pro menino. Foi. Aí... Beleza. Aí, era um festival assim, onde as coisas acontecem muito rápido. 5 dias depois, já tinha...
1: A resposta.
2: 6 dias depois, já tinha...
3: Classificado.
2: Já tinha os classificados. Cara, quando eu olho no meu celular... Parabéns. Eu disse, cara, a gente ficou em quinto. São 12.
3: Afinal, né?
2: 12 classificados.
3: Que vão pra final, né? De dezembro,
2: é, claro. Mas veja, tem uma posição. São críticos, são pessoas maestras.
1: Isso é o universo, né?
2: É.
1: Já conspirando,
2: cara,
1: a favor.
2: Assim, aí ela disse, olha, vocês, dia 17 de maio. Então aí vocês vão precisar estar aqui na cidade pra... A gente não tinha... Né, até então se reunido mais em palcos maiores pra tá... E de repente a gente caiu de paraquedas dentro de um festival. Daqui a pouco a gente tava no Centro Quipapá, com 12 artistas do Brasil inteiro, de Ilhéus, de São Paulo,
3: João Pessoa,
2: de Fortaleza. É um circuito de festival que eles vivem perseguindo, porque festival tem premiação. Tem valores de 5 mil, 4 para os 3 primeiros. Né? Então atrai o artista pela arte e também pela oportunidade.
3: Existem artistas que trabalham no segmento, né? Música de festival.
4: Limpando festival.
2: Exatamente.
4: Né?
3: Não é o caso do Zabumba.
2: É,
3: mas...
2: a gente tem uma história com o festival, ganhamos aqui
4: o Festival
2: da Canção em terceiro lugar. O único artista local premiado, né? A primeira foi de São Paulo, o segundo foi de Garanhuns e tal. Então essa experiência com a música ainda inédita, a gente com figurino pra cá, que sem querer assim, não, vamos estrear aqui, não sei o quê. Daqui a pouco a gente tava num palco grande, com uma estrutura grande.
3: Muito boa.
2: Com, tocando a música apresentando pela primeira vez, porque assim, isso se viu de quê? A gente, poxa, a gente tá funcionando bem, cara.
3: Para um público e para um júri, né?
2: É, para um júri, ou seja, para um público e para um júri. Não era só uma festa, era uma coisa, sim, né, com gente ali
3: olhando
2: como é que é essa música, tá entendendo?
1: Uhum.
2: E assim, no final, nós não tivemos assim, não conseguimos avançar para o terceiro, o segundo ou o primeiro.
1: Sim.
2: Né? Mas o mérito não está aí. Depois do festival, o prefeito da cidade simplesmente, ele rasgou elogios.
1: Eu acompanhei.
2: Eu queria mandar um abraço, se tiver alguém de Quipapá, viu? Um abraço aí pro
3: prefeito
2: Pitec. Ele valorizou muito o trabalho, fez menções, agradecimentos em público e ficamos até de fazer uma apresentação lá que está em conversa.
1: Uhum.
2: Mas assim, então veja, a música ela veio à tona hoje. Mas veja o que aconteceu com ela dentro, uhum, dos bastidores. Que a gente.
1: Quanta coisa, né?
2: É.
1: Interessante aí.
2: Aí tem umas imagens.
3: Agora tu imagina quando lançar o disco novo.
1: Eita, vai ser tudo de bom. Já tem. Eu sei que vocês têm que guardar aí. Como
2: ideias
1: você falou,
2: tem, ideias tem, né? Falta o recurso.
3: É, na verdade, já tem uma pré-produção, assim.
2: É,
3: o início de uma pré-produção.
2: É, ao longo desse período que a gente não lançou, a gente foi construindo e tal. E tal, mas aí tá guardado pra quando esperando a hora, certo?
3: Esperando a hora do recurso.
1: Esperando a hora, mas aí vocês já estão correndo atrás de editar.
2: Já,
1: né?
2: Porque eu tô já escrevendo.
1: Felizmente aí tem todos esses projetos,
2: mas,
1: de lei,
2: veja,
1: voltados
2: mas
1: pra
2: hoje
1: cultura,
2: em dia,
1: né?
2: Hoje em dia, os editais, assim, a obra em si, por si só, ela não se vende para um edital.
1: Uhum.
2: Ela tem que agregar muitas coisas em volta. A argumentação é muito mais ampla. A burocracia é muito maior. E as equipes de trabalho para um projeto tem que ter currículo.
3: Ou seja, não é só avaliar da arte.
2: É, não é só...
4: O braço não pode botar abaixo do projeto.
2: Mas é, não...
4: É tão rico que é, né?
2: É do grau, assim, curricular. De você já aprovou quantos projetos em editais? Aí tu, eu aprovei 10. Aí pronto, aí tu escreve ali com o Alexandre.
1: Uhum.
2: Porque aí, Davi tem um peso,
1: sim,
2: tá entendendo? Ali que pra fazer uma... É dinheiro público, né?
3: É dinheiro público.
2: Então agora tem que tá muito agregada a questão da acessibilidade.
1: Sim. Você,
2: então, o que é que a gente agrega? A gente agrega fazer um documentário... com acessibilidade, como é a produção de um disco, fazer uma oficina ou fazer uma live voltada para esse público também que tem...
1: Dá um retorno para a sociedade
2: exatamente.
1: Daquele investimento,
2: com,
1: né? Do
2: com Libras, com Libras, uhum, com tradução, com tradução. Então, essa parte social, ela ajuda na parte artística.
1: Sim.
2: Mas hoje, a parte, aquele CD foi pela Chesf. Não era tão complicado quanto é hoje. A gente recebeu o valor, investiu no CD e mandou... A prova que fez o CD.
3: E depois pronto. Teve uma tirada pela Fundação Quinteto Violado, foi?
2: Foi, aí foi posterior.
3: Teve, foi da gravação, foi.
2: A gente fez uma produção que envolveu a
3: Chesf.
2: A Chesf foi a produção do CD e a prensagem de mil.
1: Uhum.
2: E depois teve uma outra prensagem que partiu de um produtor... de Recife, do Quinteto Violado, e expandiu mais ainda, que distribuiu muito o disco para outros estados. Então todo mundo saía daqui, chegava em São Paulo e disse, mas rapaz, eu entrei na livraria, tinha Zabum Abacamarto lá, velho. Aí eu tava aqui em Curitiba, pô, olhando os discos,
3: no shopping,
2: não sei de que, tá vendo?
1: Ó, oh, que legal.
2: Nesse meio tem muita treta, tem muita gente esperta também.
1: Sim.
2: Que assim,
1: sempre acontece.
2: Passaram a perna também, sabe? Assim, não chegou o retorno que a gente esperava nesse sentido. Mas o retorno em divulgação compensou.
1: Sim.
2: Porque desse CD, um diretor de cinema viu. Depois você vai tocar nesse ponto aí.
1: Exatamente. Aí, através desse trabalho aí de vocês, né? Que foi esse CD no Tabuleiro do Mundo.
2: Isso.
1: É isso. E aí, alguém lá de cima, né? Viu o potencial aí da música de vocês. Esse jeitinho, né? Um cheirinho de coisa nova aí, de uma mistura que deu super, super certo, né?
2: Uhum.
1: E aí tem uma série que, inclusive, tá na Amazon.
2: É.
1: Na Amazon Prime e foi lançada pela TV Brasil...
2: Animada.
1: TV Brasil Animada. Como é o nome da série? Eu
2: O Boneco de Barra e o Rei. É preciso contar como é que isso aconteceu.
1: Então,
2: também é um lance extremamente
1: inusitado.
3: Alexandre,
2: eu sempre fui um grande contador de
3: história. É o cronista, o cronista da banda sempre foi Alexandre.
1: Senta que lá vem a história, então.
2: É, a partir dessa questão dessa distribuição, que a gente foi meio lesado, mas foi muito bom, assim, nesse ponto. É, o cara foi, tava. Ele tinha um projeto. O projeto era baseado na história de Pinóquio e na biografia do próprio diretor. Então, Pinóquio, né, tem a história do boneco de madeira, né, que ganha vida e tal. Então era um boneco de barro, ganhava vida e traçava esse saga. Caminho de vida do diretor.
1: Uhum.
2: Então, já tinha os personagens dele, já tinha os bacamarteiros, entendeu? É totalmente fictício, fictício, mas tem um fundo de verdade, que é a história dele.
1: Baseada, né? Fez alguns...
2: Então...
1: Inspirado na vida dele.
2: A partir daí...
1: Entrou o bacamarte.
2: A partir daí, o bacamarte, o chachado, o cangaceiro...
3: Ele atravessa os sertões.
2: É.
3: O personagem.
2: É, pra você ter uma ideia, você sabe de onde é essa série? Do
1: Não.
2: Tocantins. É a primeira série produzida no Tocantins.
1: Agora que interessante, né? Porque, veja, um lugar que não tem...
3: Aí é onde ele onde ele nos viu, né? O cara. Ele nos viu na apresentação, não foi isso?
2: Não, ele viu CD na internet.
3: Mas ele chegou a vir aqui com uma apresentação, uma coisa assim, não?
2: Não,
3: não.
2: Não?
3: Eu tô confundindo ele com outra pessoa.
2: É, não. O cara é Tocantins, é de Valdo.
1: E assim, não faz parte da cultura deles, assim, musical de lá, né? Do cenário musical de
2: não,
1: lá.
2: Veja,
1: né?
2: Eu
1: e
2: acho...
1: trazer essa história, esse contexto
2: exato,
1: nordestino.
2: Eu acho que o diretor é sempre um grande pesquisador, né? Ele deve ter procurado coisas relacionadas a bacamarte.
1: Uhum.
2: E no meio da apareceu. Quando apareceu, ele ligou e disse, olha, contou, né? Eu tô fazendo isso e tal, é um filme, é uma produção independente, não é uma coisa, sabe? Aí a gente tá contando com isso, tá contando... Ele foi bem, bem franco, assim, da realidade, que é um batalhador também. E tal, a gente tá fazendo e gostei muito das músicas, eu queria ver. Tem uma música da gente, que é Coração de Argila, que é uma letra que fala justamente dessa coisa do rei, boneco de barro do Alto do Moura, a cultura do Alto do Moura, né?
1: Uhum.
2: O pobre rei do Alto do Moura, aquela coisa mais assim, melancólica com relação à valorização, à importância que tem, e ao mesmo tempo, de outro lado, a não observação disso. Então essa música, ela simplesmente abre a série.
1: Que massa.
2: O cara, por quê? Não é o boneco de barro e o rei? Vai puxar um pedacinho.
1: Vamos ouvir aí. Coração de Argila.
2: Ah.

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1: Que massa, minha gente. Que melodia gostosa, né? Uma letra bonita também. Essa letra é sua, Helder?
2: Nossa, tudo é nosso.
3: O princípio poético surgiu de um poema dele. Uhum. Quando eu pego, eu bagunço um pouco as coisas. Igual isso aqui.
2: Tem um refrão aí.
3: Aí eu vou assim, quando adapta pra uma música, a poesia, ela por si só não resolve. Uhum. Só se você disser, não, eu vou fazer poesia musicada. Mas a gente, o lance da gente é tornar música forte, uhum, né? Então eu vou assim, preservando a essência, mas eu vou adaptando a um formato que isso realmente impacte, né?
2: Porque tem que encaixar numa linha melódica, né? Às vezes tem que usar uma palavra.
1: Sim.
2: Que não perca o sentido da poesia ou do contexto ali.
3: Sim, muito importante uma coisa.
4: Massa.
3: Que...
4: E até falando sobre isso.
3: Fale você. Conta aí a história.
5: Teve músicas da gente já que participaram de quadrilhas. Festival de quadrilhas, colocaram música da gente.
2: Foram campeãs, né? Teve uma quadrilha junina que foi campeã.
5: Que foi a música no Tabuleiro do Mundo,
2: Foi campeã. Uma quadrilha junina do Ceará, se eu não me engano. Foi campeã nacional e a música foi o Tabuleiro do Mundo.
1: Muito massa.
5: Eles colocavam 3-4 músicas, porque é muito grande, né? Eles, uhum, eles se apresentando. Aí,
2: mas inclusive o tema da quadrilha junina era um tabuleiro.
5: Eram várias.
2: Era o Tabuleiro do Mundo, eles botaram
5: só
2: tabuleiro.
5: Foi uma quadrilha.
1: Ah, que legal. E se inspiraram aí.
3: Olha, veja, mais uma vez, foi. A primeira foi o quê? Um Tabuleiro do Mundo?
5: Tabuleiro
3: do Mundo, que era o tema da quadrilha Tabuleiro em Preto e Branco. Você sabe, tem um grande festival de quadrilhas do Nordeste, né?
1: Sim.
3: Aí tava assim, o pessoal no domingo, a final, e ela ganhou, pô. Eu sei o nome dela, eu acho que é Junina Tradição, o nome da arte. Aí eles entravam com o Jair, daqui a pouco começou a música no Tabuleiro do Mundo. Bora?
1: Bora! Só se for agora!

0: Olha que delícia. Olha, gente, eu abri aqui o chat do canal do YouTube da Caruaru FM e tem muita gente aqui fazendo altos comentários, né? Muita gente dando boa tarde, dizendo a delícia que é de ouvir vocês novamente aqui.
1: Que bacana, agradecemos de coração.
0: Saudações, Marcos Salles Ferraz, violonista.
2: Grandes, os bons, os
0: Saudações a esses maravilhosos artistas. Salve o Zabumba Macamarte. Tereza Leal. Olha aí,
1: olha
0: aqui. Vamos saber todas as novidades.
1: A família
0: tá acompanhando aí desde o comecinho.
3: Vamos dar um beijo e um abraço para as esposas, né?
1: Pois é.
0: É importante.
3: Companheiras.
0: Vou comentar aquele um beijo para minha mãe.
3: As Zabumbetes.
1: Beijo para as companheiras.
3: Minha esposa.
1: Elas são muito importantes na nossa trajetória. Todas.
0: Com certeza.
1: Desde o
0: Leiloca, minha amiga,
1: aí,
0: madre
1: aí,
0: do coração.
1: Tem aqui Carlinho Arril, manda um beijo pra mim.
3: Percussionista.
1: Beijinho pra você.
0: O Cláudio Júnior tá dizendo aqui, ó. Meu Deus, como eu tava com saudades dessa banda. Tava não, tô.
1: Ah, que é bacana.
0: E que delícia, minha gente. Vocês começaram a tocar, sabe? Eu fui lá atrás.
1: Foi, né? Vamos matar essa saudade aí.
0: Vamos embora. Tô aqui na torcida pra gente já divulgar a agenda aí. A agenda 2026 do Zabumba Bacamarte. Tem o Manuel aqui, Manuel Epifânio, falando. Parabéns a Caruaru FM por esse momento. Abraços a todos. E coloca a música Candeeiro e depois no Tabuleiro do Mundo. Isso foi antes, né? A gente já tocou as duas.
1: Ah, é, ué, já atendemos a pedido sem
0: nem saber.
1: Sem saber, né?
0: Pois é, Elivânia Ferreira. Tá dizendo aqui.
3: Ó, a esposa do amigo.
1: Olha aqui, ó. O Manuel Júnior mandou aqui, ó.
0: Olha a poesia.
1: Ó, o cara lá na televisão, ó.
0: Cotidiano.
1: Cara na televisão de casa.
3: Cotidiano mesmo.
1: Manuel, obrigado, cara. Valeu. Sai.
0: Que legal, né, minha gente?
4: Lilica, a Livânia Ferreira é minha inspiração também. É a inspiração. E Helena, claro, eu disse agora. É a inspiração Moela e Helena.
0: Show de bola. Olha, tem mais um comentário aqui muito gostoso. Sidney Caranini. A arte agrega, comunica, impulsiona, une gerações de todos os tempos e estilos. Parabéns a todos, parabéns, Cheinha, pelo espaço aberto às diversas artes. Que legal, né? Essa é minha irmã, hein?
3: Ah, saudade.
0: A gente tem uma família, né? Que é rochedo.
3: Isso, né?
0: É muito gostoso.
1: Tem um abraço pra você aqui.
0: Tem?
1: Tem.
0: Da minha querida Valéria.
1: É.
0: Eita,
1: ela
0: beijo,
1: botou aqui, deu um abraço, enchei ele por mim.
0: Tem muita gente aqui também pelo WhatsApp, tá mandando mensagem pra mim. Rita de Cássia Hipólito tá assistindo, mandou foto da TV. Tem outras pessoas aqui mandando abraço, que não dá pra gente citar todo mundo, né?
1: Uhum.
0: Então a gente tá chegando ao final, aquela hora que a gente não quer dizer que tá chegando ao final. Mas, assim, esse momento super gostoso. Tô muito feliz de estar aqui. Tu sabe que eu sou uma admiradora demais.
3: Minha comadre,
0: de todos.
3: Minha comadre.
0: Né, de todos, especial da visão. Mas assim, a música de vocês é muito gostosa de ouvir, assim, sentir essa energia de vocês no palco, né? E tá aqui, né? O Caruaru FM recebendo vocês no estúdio pela primeira vez, né, o Zabumba.
3: Acho que sim.
0: Não, o Zabumba, porque você já
3: veio com o Rosário
0: abraçado.
3: Lá mas... já veio pra cá.
1: Eu vim muito pra Vitor Hugo. Alternativo para
0: um rock and roll.
1: É.
3: Agradecer ao nosso amigo
1: e
3: Luiz Carlos.
1: Feira, que vamos estar tá aqui de novo com ele.
0: Muito bem.
3: Agradecer a Luiz Carlos, que é nosso.
0: Nosso diretor aqui da Caruaru FM. Luiz Carlos.
1: Com valeu aí.
0: Ele sempre foi um grande incentivador. Isso lá atrás, ó, com o projeto Caruaru Show, eu fui longe. Eu acho que foi 1984, 85, ele que trouxe aí uma galera pra fazer um show no Comércio Futebol Clube, ó.
3: Eita,
0: fui longe, não?
3: Não só da música, como da dança, né?
0: Exatamente. Então, assim, é muito bom a gente contar com pessoas, com grandes empresários, né, que acreditam na cultura local, que investem nos artistas e dão espaço, né, como é importante a gente ter esse espaço aqui da Caruaru FM para receber todos os artistas e todos os segmentos. E a música, principalmente agora nesse momento, né? Eu estou muito feliz de receber vocês aqui e desejo que esse candeeiro pegue fogo, se torne uma grande fogueira.
1: Vai sim. Aí aquecer os corações.
3: Já tá valendo
0: muito
3: a pena.
0: Com muito forró. Obrigada, Davizão. Obrigada, Alexandre.
1: Valeu, Sheila. A gente que agradece.
0: Acesso.
1: Pessoal, escutem candeeiro aí e acessem os perfis aí da banda no YouTube, então, no Facebook e Instagram.
0: Vai lá. É Zabumba Bacamarte Oficial, é isso? Como é que encontra vocês no Instagram?
1: Se botar arroba Zabumba Bacamarte, aparece já chega, tudo. É.
0: Já chega.
1: Bota um arroba que vem.
0: E a música? A música nova de vocês, Candeeiro, já tá nos streamings?
1: Dia 16. Porque dia 16. Assim,
0: acho no YouTube.
4: No YouTube
0: vocês já podem ouvir
4: hoje.
0: Aí. É. Mais uma vez, né? Quem acabou de ouvir aqui, gostou da música, eu sei que a música tá veio com muita potência.
1: Os feedbacks foram positivos aqui. Né?
0: Muito massa, muito massa. Já foi pra abrir os novos caminhos aí com muito sucesso. Obrigada, gente.
1: Obrigada, a gente que agradece.
0: Eu vou pedir pra vocês ficarem só um pouquinho que eu vou finalizar o programa aqui e a gente vai ter que fazer aquela foto oficial,
4: sim,
0: tá bom?
4: Sim, claro.
0: Então, gente, quero agradecer a você que tá aí do outro lado, acompanhando aqui, né, o nosso Dança Comigo de hoje, musical, com forró raiz, mas com influência do rock and roll. Porque aí, né, traz aquela coisa gostosa pra cima. E aí dizer que também que o programa Dança Comigo acontece, minha gente, porque a loja Aplauso, aquela loja cheirosa, perfumada, que vende todos os artigos de dança, né? 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Então, eu acho que a gente está recebendo uma ligação importantíssima aqui. Do nosso diretor Mor.
5: Isso.
0: Então, eu quero agradecer a você que está aí do outro lado, mas vou dizer aqui, ó, vamos colocar aqui o nosso querido diretor
5: Luiz Carlos.
0: Olá, Luiz Carlos, boa tarde. Olá, nosso diretor aqui da Caruaru FM.
6: Depois de insistentes mensagens, liguei para a Júlia, liguei para a Suzy. Eu tava mandando mensagem com o Vinhos aí, né, pra parabenizar.
0: Que maravilha.
6: A participação dele, a volta dele, né, pra matar as saudades, né. Um abraço muito grande pra Davi, que é mais chegado, mas os demais também fazem parte dessa obra, né. E eu fico muito feliz que eles estejam aí, e fico muito feliz que esse seu programa traga essa pegada que ninguém faz em Caruaru, que é o trabalho do pessoal que rala aqui, o pessoal que é daqui, o pessoal que faz sucesso aqui. Isso é muito importante, tá? Então, parabéns ao programa, parabéns aos meninos, né, que sucesso para eles, e que eles voltem mais vezes. É importante para o fã-clube dele estar ouvindo ele nas ondas.
4: Né? Sempre que precisar.
6: Nas ondas da Caruaru FM.
0: É isso, Lula.
6: Um abraço a todos aí, viu?
0: Obrigada.
1: A gente agradece também.
4: Valeu, Luiz Carlos.
1: Valeu.
4: Um abraço no coração.
0: É isso, gente. Olha, é claro, né? O Zabumba Bacamar tá fechando aí a agenda 2026, que eu sei que vai bombar. E aí eu tenho certeza que vocês vão mandar pra mim, né, minha gente?
1: Sim,
0: a gente
1: sim.
0: Tem que divulgar aí pro pessoal.
1: Tá rolando aí uns.
0: Que ficou
1: umas
0: super.
1: Datas já aí.
0: Olha aí. Então, assim que vocês fecharem, manda aqui pra gente, porque a gente divulga. Se de repente vocês quiserem voltar aqui, ó, a gente vai tocar tal dia.
1: Uhum, sim,
0: e a gente tá aqui super aberto pra divulgar essa agenda de vocês aí 2026, com esse novo retorno, aliás, esse retorno, né, histórico aí da Zabumba Bacamarte. Eu tô aqui na torcida e na plateia, viu? Que eu vou estar lá, viu, ó, de pé e aplaudindo vocês. Obrigada, viu, gente?
1: Poxa, a gente que agradece, filha. Valeu, viu, o espaço.
0: É isso. Maravilha. Gente, obrigada a você que tá aí do outro lado. Hoje a gente passou um pouquinho, né, do horário, mas não tinha como a gente fazer um programa curto, com tanta coisa gostosa, com tanta coisa boa pra gente falar e divulgar aqui, com a presença desses músicos especialíssimos. Então é isso, ó. 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
0: 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É isso, gente. Obrigada, Suzy Valoar, que está aqui operando essa mesa aqui cheia de som, cheia de botões, que eu não sei para onde vai. Muito obrigada, minha querida. A gente vai finalizar o programa de hoje. E ainda vai ouvir uma musiquinha de vocês. Eu quero uma palhinha aí pra gente fechar. Ó, mas antes da gente encerrar, está acontecendo hoje o Mock Dança PE, que é uma edição que está acontecendo em Recife e está tendo a participação dos bailarinos lá do Estúdio de Dança Sinara Catalini. Hoje estão competindo com dança contemporânea, jazz, tá? Então vai ter um conjunto, vai ter um trio de jazz e vai ter também um solo de dança contemporânea. No domingo estarei lá levando minhas sapateadoras, vai ter um trio de sapateado juvenil. A gente vai estar lá competindo e participando desses eventos que é tão importante, né? Assim como os meninos trouxeram para cá a importância de participar de um festival de música, assim também a gente faz dentro da dança, participando desses festivais de dança competitivos, onde a gente vai lá, interage com os outros grupos, né? Mostra o nosso trabalho, né? Recebe a avaliação da banca de jurados, isso também é muito importante. Então a gente também faz esse movimento aí dentro da dança de participar dos festivais. Então o Mock Dança está acontecendo esse final de semana e próxima semana eu trago para vocês o resultado. E é claro, né? Falar que São João tá aí chegando com tudo. Então a gente já sabe que tem muita programação. Hoje tem Priscila Senna aí no Pátio do Forró. Tem muita coisa boa. Tá bom? Então a gente vai encerrar agora com os meninos do Zabumba Macamarte, tá, né? Marcando essa volta histórica aí. E, claro, eu quero saber que danado vocês vão tocar aqui pra gente.
1: A gente vai mandar o hino, né? Que, assim, que é Zabumba Macamarte mesmo, que é a música que conecta a história anterior ao que vai acontecer daqui pra frente.

0: Muito massa, gente. É isso, a Lilica tá aqui falando pra gente. A Zabumbete.
1: Ah, Zabumbete.
0: Cláudio Soares, querido. Salve, Zabumba.
2: Um abraço pra Cláudio Soares.
0: Gente, obrigada. Beijo. Até semana que vem. Vocês vão ficar agora com o programa de Suzy Valoar, o som do Brasil.
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13: Boa tarde, Caruaru. Começa agora mais uma edição do programa O Som do Brasil pela Caruaru FM. Eu sou a Suzy Valois e estou chegando para te fazer companhia até as 3 da tarde. Sejam todos bem-vindos. Hoje é sexta-feira, dia 5 de junho de 2026. 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
1: 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Chegamos ao final de mais um programa, O Som do Brasil. Quero agradecer a participação de todos. Uma excelente tarde. Vem aí na sequência O Que É Bom A Gente Rola com Anderson Marinho. Continua curtindo a Caruaru FM, faz aí seu pedido musical pelo 98155-1049. 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
4: Na sua rádio 3 e 2.
1: Hora certa. 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
4: Muito boa tarde para todo mundo que está sintonizado nos 104,9 Caruaru FM, sempre a minha, a sua, a nossa rádio, hein? Tá começando mais uma edição do Cabo Agente Rola comigo, Andil!
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4: Ligado em você até às 5 no Cabo Agente Rola. Quando o relógio bater 5 da tarde, a gente vai correr lá no Top Hits e conferir as melhores do dia, hein? 981-55-1049, WhatsApp liberado a partir de agora. Corre lá, pede teu som, tua música e oferece pra quem você quiser. Afinal de contas, aqui na Caruaru FM é você quem manda, né não? E pra gente começar muito bem a nossa tardezinha, a gente vai assim, ó.
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4: Na Caruaru FM, você tá curtindo o que é bom, a gente rola nesta tardezinha marota, né? Tinha que ser Caruaru FM, a minha, a sua, a nossa rádio. 981-55-1049.
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4: Os melhores ouvintes do Brasil estão aqui. Fernandinha, tá na 15 de novembro, tá trabalhando, curtindo o som da Caruaru FM. Deixa eu ver quem mais tá aqui comigo. O Diego tá na Duque de Caxias. Vinícius tá nas Rendeiras. A Mandinha tá lá no Indianópolis. A Débora tá no Divinópolis. Camila, Boa Vista 1. Felipe, Boa Vista 2. Paulo Luiz, do José Carlos de Oliveira. Tem também o Rafinha no bairro Petrópolis. E deixa eu ver quem mais aqui. A Vivi tá no Universitário.
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2: Na Caruaru FM, você tá curtindo O Que É Bom, a Gente Rola, na minha, na sua, na nossa Caruaru FM, hein? Bom demais, não? 98155-1049. Vou pro intervalo e volto já, hein?

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2: Na Caruaru FM, o que é bom a gente rola mesmo e de verdade, né não? Aqui tem blá blá blá não, fio, é música o tempo todo! Agora a gente vai conferir o que teremos no Caruaru da Sorte, presta atenção!
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1: Na Caruaru FM, você curtiu o Que É Bom, A Gente Rola nesta sexta-feira, homem. Já já tem top hits e as 15 mais bombadas da semana aqui na Caruaru FM. Tô te esperando depois do intervalo. Fica aí.
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2: Na sua rádio 5 e 1.
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2: Tá começando mais uma edição do Top Hits, hoje sexta-feirona, é dia da gente conferir as 15 mais bombadas da semana aqui na sua rádio, hein? A gente abre com a 15ª mais pedida da Caruaru FM.
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1: Na Caruaru FM, aí foram as 15 mais bombadas da semana. Aqui na Caruaru FM, hein? A gente vai ficando por aqui. Lembrando que eu tô de volta amanhã no Samba VIP, ao meio-dia, hein? Tá chegando mensagem de paz, logo após Balada Sertaneja e depois as notícias de Brasília com a Voz do Brasil. Continua na Caruaru FM. Até amanhã!
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4: 7 da noite em Brasília.

0: Brasil e permite a renovação automática da Carteira Nacional de Habilitação para os motoristas que estejam cadastrados no Registro Nacional Positivo de Condutores e que não tenham infrações de trânsito nos últimos 12 meses. A nova legislação é resultado de uma medida provisória encaminhada pelo governo do Brasil ao Congresso Nacional em dezembro do ano passado. Segundo o Ministério dos Transportes, cerca de 2 milhões de motoristas já foram beneficiados desde a publicação das novas regras. Entre os beneficiados está Andrei Abreu, morador de Santa Catarina, que conta que em 20 minutos teve o documento renovado.
1: Então eu só precisei fazer a consulta e lá só atestar mesmo a efetivação. E foi tranquilo, foi bem rápido, questão de 20 minutos mesmo, que se a gente anda corretamente, não tem multas e o sistema ele busca uma forma de desburocratizar, viabilizar a rapidez na renovação, fica bem mais tranquilo e mais pessoas podem, de fato, se animar para poder tirar uma CNH.
0: Além da renovação, o programa CNH do Brasil também facilita o acesso à primeira habilitação nas categorias A, destinada a motocicletas, e B, voltada a veículos de passeio. Com a nova lei, os candidatos podem escolher como preferem se preparar para tirar a CNH. Se por meio do conteúdo teórico gratuito disponível na plataforma digital, se em uma autoescola tradicional ou combinando as duas opções. Com as mudanças, o Brasil bateu recorde de novos condutores habilitados no país este ano. De acordo com o Ministério dos Transportes, mais de 1 milhão e 141 mil CNHs foram expedidas entre janeiro e maio. O presidente Lula também destacou o impacto direto das medidas no orçamento das famílias brasileiras.
2: Uma carta custava R$ 3.000, R$ 3.500, tem gente que pagava até R$ 4.000. Agora não. Agora o cara gasta R$ 670, R$ 500, já está com a sua carta pronta. Uma coisa importante, nós temos 60 milhões de pessoas usando o aplicativo. 60 milhões de pessoas. É uma população, sabe, o dobro da população argentina utilizando o aplicativo. Bom, isso tudo, para mim dizer ao pessoal que está tirando carta, tire sua carta, porque tirar carta é ter um instrumento de trabalho na mão para que você seja seguro. Portanto, utilize o novo modelo, um novo sistema de tirar carta e seja um motorista legalizado, tanto de moto quanto de carro, que você quiser.
0: Os números mostram ainda um crescimento expressivo na procura pelo documento. O total de requerimentos para a emissão da CNH ultrapassou 7 milhões, volume 7 vezes maior que o observado antes da edição da medida provisória. Desse total, mais de 6 milhões de solicitações foram realizadas por meio da plataforma CNH do Brasil. Reportagem Gabriela Noronha.
3: Uma situação que começa como uma simples diversão na internet e o sonho do dinheiro fácil.
4: E aos poucos se torna um ciclo vicioso de endividamento e problemas de saúde mental.
3: Esta é a realidade de quem sofre com os perigos dos jogos da aposta online.
4: De acordo com o Ministério da Fazenda, mais de 25 milhões de brasileiros entraram nas chamadas bets no ano passado.
3: Mas uma nova ferramenta pode ajudar quem precisa enfrentar o vício.
5: Uma busca por dinheiro que resultou em mais dívidas. Essa é a realidade de muitas famílias brasileiras. Nossa equipe conversou com uma mulher que prefere não se identificar. Ela conta que durante uma depressão e precisando de mais recursos, começou a jogar em cassinos online. O hábito virou vício e ela passou a gastar todo o salário e o dinheiro de outras pessoas nas apostas.
6: O jogo meio que foi assim, uma válvula de escape. Aí foi evoluindo até chegar num ponto de eu gastar dinheiro que não era meu, meu salário entrava, eu gastava tudo, e aqui em casa começou a ficar muito complicado, e foi assim, até ter que tomar medidas drásticas.
5: Para evitar que mais pessoas se viciem e se endividem por causa dos jogos de apostas online, o governo federal lançou uma plataforma de autoexclusão das bets. Com a ferramenta, o usuário indica seu CPF e, com isso, bloqueia de forma voluntária e simultânea o acesso a todas as casas de apostas autorizadas no Brasil, com uma única solicitação. É o que explica Daniele Cardoso, secretária de Prêmios e Apostas do Ministério da
7: da fazenda. Quando esse cidadão procurar uma determinada casa de aposta, ele vai estar bloqueado. Essa casa de aposta busca aqui para saber se esse CPF pode ou não apostar, e aí a gente dá informação dizendo não, porque ele se auto-excluiu. Quando a gente pensou nessa plataforma, a gente pensou não só nesse mecanismo de auto-exclusão centralizada, mas também ali ser um concentrador de informações em relação ao jogo responsável.
5: Dados do Ministério da Fazenda apontam que só no ano passado, mais de 25 milhões de brasileiros fizeram apostas em jogos online. Diante desse cenário, a plataforma de auto-exclusão é uma das estratégias do governo para evitar o vício e o endividamento das famílias. Além do bloqueio, a auto-exclusão impede novos cadastros e suspende o envio de publicidade sobre o assunto. Desde que a plataforma foi lançada, no final do ano passado, mais de 574 mil pessoas já solicitaram a exclusão dos CPFs para o uso de bets. Do total de cadastrados, cerca de 40% apontaram a perda de controle sobre jogos e afirmaram que os impactos na saúde mental foram o principal motivo para a autoexclusão. Para a mulher que conversamos no início dessa reportagem, é importante existir uma plataforma que possibilite a exclusão do CPF nas casas de aposta.
6: Já viu várias coisas, né, muito graves acontecendo com essas pessoas, então eu acho que é importante sim para ajudar muita gente para não entrar nisso, porque é difícil.
5: Além de bloquear o CPF da pessoa para o uso de bets, a plataforma de autoexclusão também reúne orientações e links com informações de onde encontrar atendimento especializado no Sistema Único de Saúde. Pessoas que identificarem prejuízos relacionados às apostas podem buscar apoio nas unidades básicas de saúde e nos centros de atenção psicossocial, presentes em todas as regiões do país. Para quem sofreu com as apostas, a ajuda psicológica é fundamental.
6: É um vício muito perigoso. Então, quando eu decidi, eu vou parar, eu começava a pensar em tudo que eu passei. Aí eu fui atrás para procurar psicólogo especializado no assunto. E a partir desse momento, a perspectiva foi voltando.
5: Para acessar a plataforma e fazer a autoexclusão, basta procurar no seu buscador a frase autoexclusão Ministério da Fazenda e clicar no link. O endereço vai te direcionar para a plataforma dentro do site gov.br. Reportagem Márcia Fernandes.
4: Inglês e espanhol na palma da mão e sem custo.
3: Você já pode se inscrever no aplicativo Mac Idiomas, que oferece aulas dos dois idiomas, do nível básico ao avançado.
4: A ferramenta também conta com recursos de inteligência artificial para apoio aos estudos.
8: A plataforma Mac Idiomas, iniciativa gratuita do governo do Brasil para o ensino de inglês e espanhol, começou a funcionar no início deste mês de junho. O aplicativo oferece cursos do nível básico ao avançado, estruturados em 4 a 6 módulos, cada um com 10 a 15 aulas, permitindo que estudantes e demais interessados aprendam novos idiomas sem sair de casa. O presidente Luiz Inácio Lula da Silva destaca que aprender e falar outros idiomas amplia oportunidades e abre novas portas na vida das pessoas.
9: O governo está fazendo, utilizando a tecnologia para criar oportunidade de você poder aprender coisas que a gente não conseguia há muito tempo atrás. É muito importante. Você não vai pagar nada. É o governo que vai arcar com os custos desse programa. O que o Ministério da Educação está fazendo é abrir, não uma janela, escancarar uma porta muito grande para que você tenha acesso às coisas que você precisa ter.
8: Entre as funcionalidades disponíveis no aplicativo estão a integração com a conta gov.br, teste de proficiência, trilhas de aprendizagem com aulas e atividades de reforço, avaliações ao final de cada módulo, sistema de conquistas e ferramentas de prática oral. A plataforma também conta com agentes de inteligência artificial para apoio aos estudos, esclarecimento de dúvidas e conversação nos idiomas. O acesso pode ser feito pelo portal macidiomas.mec.gov.br ou pelo aplicativo Mac Idiomas. Reportagem Thaísa Vitória.
3: E a plataforma Mac Livros, uma biblioteca digital, já alcançou a marca de 862 mil usuários.
4: Desde abril, quando a ferramenta foi lançada, já foram acessadas 468 8 mil obras, uma média de 3.400 livros por dia.
3: Somado todo o tempo de leitura dos usuários na plataforma, chega-se a 269 mil horas, o equivalente a cerca de 30 anos de leitura sem parar.
4: O livro mais lido é A Cabeça do Santo, da jornalista e escritora brasileira Socorro Acioli, e conta a história de um jovem que descobre possuir o dom de ouvir as preces de mulheres para Santo Antônio.
3: Completam as cinco obras mais lidas, Crime e Castigo e Noites Brancas, de Dostoiévski, e também A Vegetariana e Sem Despedidas, de Han Kang.
4: Para ter acesso às obras, basta acessar o site do MEC Livros ou o aplicativo e fazer o login com a conta do gov.br.
3: É por meio da conta gov.br que o cidadão tem acesso a mais de 4.600 serviços públicos.
4: E quem perdia o acesso à conta precisava aguardar até 3 dias até ter o problema resolvido.
3: Para facilitar a vida do cidadão, o governo do Brasil lançou uma ferramenta que recupera o acesso ao gov.br de forma rápida e simples.
10: Meu INSS, meu SUS Digital, Enem-Fies, Carteira de Trabalho Digital e Carteira Digital de Trânsito são alguns dos serviços mais demandados na plataforma gov.br. Atualmente, são mais de 176 milhões de usuários. Para facilitar a vida de quem precisa recuperar o acesso à conta, em caso de perda ou troca do celular, por exemplo, o governo do Brasil desenvolveu uma ferramenta que simplifica esse processo. É o que explica o diretor do Departamento de Identidade Digital, Hudson Vinícius Mesquita.
11: Então isso traz autonomia para o cidadão, muito mais rápido de fazer, não precisa envolver a central de atendimento. A expectativa é que mais pessoas possam habilitar, se sentir confortáveis a utilizar essa camada de segurança.
10: O primeiro passo é atualizar o aplicativo do GovBR para ter acesso à opção de recuperação com e-mail. Na verificação em duas etapas, clicar na opção Estou com dificuldade para gerar código e seguir os passos. Será preciso fazer um reconhecimento facial para concluir o processo. Para o secretário de Governo Digital, Rogério Mascarenhas, além de facilitar a vida do cidadão, a ferramenta traz mais segurança.
12: Então a gente sempre está buscando que a segurança esteja em primeiro lugar. A gente está colocando a possibilidade de utilizar um e-mail que a pessoa cadastre para que ela possa fazer essa recuperação da conta sem qualquer procedimento administrativo, ou seja, ela mesma consegue fazer isso. A partir de um reconhecimento facial, ela já consegue fazer a recuperação da sua conta.
10: O passo a passo da ferramenta está disponível na internet em acesso.gov.br. Depois, é só clicar na aba Ajuda. Reportagem Nazi Brum.
4: Você já ouviu falar em phishing, uma palavra em inglês que se refere à pescaria?
3: O termo é usado para sites, e-mails ou mensagens falsos usados para recolher dados de quem usa a internet.
4: Esse e outros termos ligados ao mundo digital podem ser compreendidos por qualquer pessoa por meio de vídeos ou até mesmo histórias em quadrinhos.
3: Conhecer cada vez mais sobre o ambiente digital pode evitar golpes. Saiba mais na reportagem de Cleide Lopes.
13: Há 2 anos, a gaúcha Gisele Heligda recebeu uma ligação de um suposto atendente do banco digital onde ela tinha conta. Do outro lado da linha, a informação era de que o cartão dela havia sido clonado. Assustada, ela seguiu as orientações do falso funcionário, forneceu dados pessoais e fez até reconhecimento facial. Ela não sabia, mas estava caindo em um golpe digital.
14: Fiz o reconhecimento facial e quando eu terminei o reconhecimento facial, a minha conta foi zerada. Era o valor que eu tinha para pagar o meu aluguel, a minha água, a minha luz.
13: Mensagens falsas, links suspeitos, roubo de senhas e tentativas de fraude estão entre os principais riscos para quem usa a internet. Por isso, o governo do Brasil aposta em mais uma estratégia: conscientizar a população por meio de vídeos, cartilhas e materiais educativos sobre os perigos e as armadilhas usadas por criminosos virtuais. Entre os lançamentos está a revista em quadrinhos, phishing e golpes cibernéticos. Com linguagem simples e acessível, a publicação mostra como os golpistas agem e orientam sobre formas de proteção. Também foram lançados vídeos voltados especialmente para idosos e conteúdos com dicas de acesso seguro aos serviços do gov.br, como explica o secretário do Governo Digital do Ministério de Gestão e Inovação em Serviços Públicos, Rogério Mascarenhas.
15: Levar a população de uma forma simples, através de vídeos, né, que estão disponíveis lá na nossa página do gov.br/PPSI, né, que é o Programa de Privacidade e Segurança da Informação, vídeos que auxiliem as pessoas com pequenos cuidados e também as preocupações que a gente tem que ter aí em relação a essa forma de ataque, né, ou de abordagem que esses criminosos acabam fazendo na população.
13: O jornalista Felipe Camelo também já caiu em golpes virtuais. Seduzido por promoções imperdíveis na internet, fez compras de produtos que nunca chegaram.
16: Hoje a gente tem que ficar muito atento por promoções muito atraentes. Então você pega aquele produto, pega aquela loja, põe na internet, aí você vai ver o tanto de reclamações, aí por ali você já pode tirar um parâmetro se é golpe ou se não é.
13: O especialista em tecnologia da informação, Marlo Prudente, explica que os principais cuidados: desconfiar de mensagens urgentes e procurar sempre os canais oficiais.
17: Se você recebe qualquer mensagem com esse senso de urgência, desconfie. Às vezes recebe por WhatsApp ou qualquer outro meio não oficial. Sai dali, vai no aplicativo do GovBR, vai no aplicativo do banco, porque tudo é digital. Então, se acontecer qualquer coisa desse tipo, você vai receber uma notificação do próprio aplicativo oficial do governo, do banco, ou qualquer outro que seja.
13: Segundo o governo federal, o Brasil é hoje referência em serviços digitais. São mais de 4.600 oferecidos por cerca de 250 órgãos públicos na plataforma gov.br. Reportagem Cleide Lopes.
4: Só reforçando, o material está disponível no site gov.br/governo-digital, na aba Privacidade e Segurança.
3: E atenção, pescadores! O Ministério da Pesca e Aquicultura alerta sobre tentativas de golpe relacionadas ao Registro Geral da Atividade Pesqueira.
4: Segundo relatos dos próprios usuários do sistema Pesque Brasil, alguns estão recebendo mensagens falsas via aplicativo WhatsApp.
3: Os golpistas fazem o print da tela da consulta pública da licença e adulteram o documento.
4: Assim, quem está com a licença ativa é levado a acreditar que o documento está suspenso ou cancelado. Aí os golpistas solicitam pagamento para que a situação seja normalizada.
3: O Ministério ressalta que não cobra nenhum tipo de taxa para regularização da profissão.
4: Em caso de dúvida, procure informações apenas pelos canais oficiais. Pelo WhatsApp, no número código 61, telefone 3276-5073.
3: Mais informações do Ministério da Pesca no endereço gov.br/mpa.
4: Muitas mulheres, a independência financeira é um dos fatores cruciais para romper com ciclos de violência doméstica.
3: Agora, mulheres empreendedoras do setor do turismo em situação de vulnerabilidade terão acesso a condições especiais de crédito pelo novo Fundo Geral de Turismo.
4: A portaria prevê que beneficiárias solicitem suspensão temporária dos pagamentos por até 6 meses e também estabelece ampliação dos prazos de carência.
3: Durante o Fórum Internacional de Mulheres no Turismo em João Pessoa, o ministro do Turismo, Gustavo Feliciano, ressaltou que a medida busca criar uma rede de segurança para que mulheres vítimas de violência mantenham seus negócios.
18: Alguma mulher que for vítima ou tiver alguma dificuldade no enfrentamento de violência, ela vai ter uma carência maior de 180 dias nos prazos do FUGETUR, podendo dar uma mobilidade e uma tranquilidade maior para passar por esse problema de enfrentamento que ela foi vítima de violência e depois voltar a arcar com as parcelas do financiamento.
4: A solidariedade que salva vidas levou o Brasil a um resultado histórico.
3: No ano passado, foram realizados 31 mil transplantes de órgãos, o maior número já registrado no país.
4: E por trás de cada cirurgia está uma complexa rede de equipes e logística com um único objetivo: salvar vidas.
19: A espera pode durar meses, às vezes anos. Para Elisângela Alves, de Brasília, a segunda chance chegou graças a um gesto de amor da própria família.
20: O rim já estava bastante comprometido e o médico disse que o próximo passo seria começar uma busca na família sobre quem poderia estar doando o órgão, né? E no futuro próximo eu entraria em uma hemodiálise.
19: Elisângela convivia com a insuficiência renal e dependia de tratamento constante, até que veio a compatibilidade e o transplante de um novo rim, doado pela irmã Márcia Alves.
21: Quando ela falou, preciso de um rim, eu falei, eu te dou um. E a gente brincando e tudo, e realmente deu tudo certo, graças a Deus, fizemos os exames, né, da compatibilidade, então podemos fazer a cirurgia. Estava super tranquila e segura em relação à minha decisão, correu tudo bem.
19: Hoje, recuperada, a Elisângela segue uma vida normal. Histórias como a dela ajudam a explicar um resultado histórico. O Brasil bateu recorde de transplantes em 2025. Foram 31 mil procedimentos realizados em todo o país, o maior número já registrado. Entre os procedimentos mais realizados estão os transplantes de córnea, rim, medula óssea, fígado e coração. A estrutura envolve hospitais, equipes médicas, centrais de transplante e logística aérea. No ano passado, foram realizados 4.808 voos para o transporte de órgãos e equipes, em parceria com companhias aéreas e a Força Aérea Brasileira. O governo do Brasil investiu R$1,5 bilhão de reais no Sistema Nacional de Transplantes, recursos que ajudam a ampliar equipes, acelerar diagnósticos e reduzir o tempo de espera de quem depende de uma nova chance. Uma estrutura complexa e que faz do Brasil um líder em transplantes na rede pública, destaca Patrícia dos Santos, coordenadora-geral do Sistema Nacional de Transplantes do Ministério da Saúde.
22: Demonstra o compromisso do Ministério da Saúde em fortalecer uma das maiores políticas públicas de transplantes do mundo. Esse financiamento é o que permite ampliar o acesso, reduzir as desigualdades regionais, qualificar os serviços e garantir que mais brasileiros tenham a chance de receber um transplante com segurança gratuitamente pelo SUS.
19: Mas apesar dos avanços, ainda existe um desafio importante. Hoje, cerca de 45% das famílias brasileiras ainda recusam a doação de órgãos, segundo dados do Ministério da Saúde. Pela legislação brasileira, a doação só ocorre com autorização dos parentes. Para quem aguarda na fila, a possibilidade de um transplante depende desse consentimento, explica o nefrologista Dr. Geraldo Freitas.
23: Falar da intenção de ser doador, caso isso aconteça, isso é importante, porque é imprevisível quando a situação de morte cefálica vai acontecer. Se estiver conversado com a família, a probabilidade de a gente efetivar um doador é muito maior do que se isso não tivesse sido comentado em nenhum momento.
19: O Sistema Único de Saúde responde por cerca de 86% dos transplantes realizados no país. O atendimento inclui exames, cirurgia, acompanhamento médico e medicamentos, tudo de forma gratuita. Reportagem Pablo Mundim.
3: E essas foram as notícias do governo do Brasil.
4: Uma realização da Secretaria de Comunicação Social da Presidência da República.
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4: Fique agora com as notícias do Poder Judiciário e do Congresso Nacional. Uma boa noite e um bom fim de semana.
3: A gente volta na segunda-feira. Boa noite para você.

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2: No Dia Mundial do Meio Ambiente, a STF relembra decisões que fortaleceram a proteção ambiental no Brasil.
3: Supremo começa a julgar recurso apresentado pelo ex-deputado Roberto Jefferson.
2: TSE divulga distribuição do Fundo Especial de Financiamento de Campanha para as eleições 2026.
3: Boa noite, eu sou Marcela Luiza.
2: E eu sou Walter Lima.
3: Hoje, 5 de junho, é o Dia Mundial do Meio Ambiente.
2: E para celebrar a data, o Supremo Tribunal Federal relembra algumas decisões que consolidaram a proteção ambiental como um direito fundamental previsto em nossa Constituição. Marta Ferreira.
4: Neste Dia Mundial do Meio Ambiente, algumas das principais decisões da Corte merecem destaque. Em relação ao Fundo Clima, em 2022... O STF determinou a retomada do funcionamento do Fundo Nacional sobre a Mudança do Clima, mecanismo do governo federal criado para financiar projetos de enfrentamento às mudanças climáticas. Em relação às queimadas e ao desmatamento na Amazônia e no Pantanal, a Corte reconheceu falhas estruturais na execução de políticas de enfrentamento das queimadas e determinou a elaboração e a implementação de planos de combate a incêndios e desmatamento e o fortalecimento de órgãos de fiscalização e a coordenação entre a União e os estados da Amazônia e do Pantanal.
3: O Supremo Tribunal Federal começou a julgar nesta sexta-feira um recurso apresentado pelo ex-deputado Roberto Jefferson contra uma multa de R$ 452 mil ligada à condenação dele em 2024.
2: O julgamento ocorre no plenário virtual e está previsto para terminar em 15 de junho. Pablo Lemos.
5: O ex-deputado Roberto Jefferson foi condenado a pagar a multa em um processo no qual foi sentenciado a 9 anos de prisão por calúnia, homofobia e por incitação à prática dos crimes de abolição do Estado Democrático de Direito e de dano qualificado. A defesa recorreu alegando que ele não tem condições financeiras de arcar com o valor. Mas o relator do caso no Supremo Tribunal Federal, ministro Alexandre de Moraes, rejeitou o pedido. Ele destacou que o valor de mais de R$ 452 mil reais pode ser parcelado em 18 vezes, como condição para a progressão de regime.
3: O Tribunal Superior Eleitoral divulgou os valores do Fundo Especial de Financiamento de Campanha, destinados aos partidos políticos para as eleições gerais de 2026.
2: Ao todo, 4 bilhões e 900 milhões de reais vão ser distribuídos entre 30 partidos, de acordo com os critérios estabelecidos na legislação eleitoral, considerando a representatividade das legendas no Congresso Nacional. Fábio Ruas.
6: PL vai receber o maior valor, R$ 881 milhões e 700 mil reais. Em seguida, o PT, com R$ 615 milhões e 400 mil. E depois o União, com algo em torno de R$ 526 milhões e 200 mil reais. Juntas, as três legendas concentram quase 40% do montante distribuído pelo Fundo Eleitoral, que é custeado pela União em ano eleitoral. O objetivo do fundo é financiar campanhas de candidatas e candidatos.
3: Justiça Federal paralisa licenciamento de terminal de gás natural liquefeito em Barcarena, Pará.
2: A ação atende a pedido do Ministério Público Federal. Sabrine Menezes.
7: A decisão paralisou o avanço do licenciamento ambiental e a implantação do terminal de gás natural liquefeito de Barcarena, no Pará. A decisão reconheceu argumentos do MPF e o risco de danos irreversíveis aos modos de vida das comunidades tradicionais e ao meio ambiente, caso o projeto avançasse sem os estudos adequados. Na sentença, a Justiça estabelece diversas obrigações ao governo do Pará, à Termogás e ao INCRA, como a proibição de emissão de licenças e a suspensão de atividades ligadas ao empreendimento, sob pena de multa diária de R$ 50 mil em caso de descumprimento.
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3: Uma boa noite.
2: Bom fim de semana e até segunda-feira.
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8: Eu sou Paula Groba.
9: E eu sou Humberto Pinheiro.
8: E estes são os destaques de hoje do Jornal do Senado, que começa agora.
9: Proposta garante proteção total a

0: Senador Renan Calheiros, do MDB de Alagoas. Na prática, o projeto obriga o FGC, uma espécie de seguro dos bancos, a garantir a devolução integral dos recursos que tenham sido aplicados no Banco Master. Hoje, essa garantia tem limite de até R$ 250 mil por CPF ou CNPJ, por instituição ou conglomerado financeiro, e é financiada pelos próprios bancos. Segundo Renan, a medida quer evitar que aposentados e pensionistas sejam prejudicados por essas aplicações.
1: O meu projeto, ele parte de um princípio claro. Não é justo que o segurado beneficiário do regime previdenciário arque com prejuízos decorrentes de eventuais irregularidades ou má gestão ou roubalheira mesmo por parte de instituições financeiras.
0: Críticos da proposta afirmam que a cobertura integral pode transferir para o sistema bancário o prejuízo de aplicações de risco feitas por gestores públicos. Na justificativa do projeto, Renan Calheiros defende que a medida não impede a investigação de gestores públicos que tenham agido com dolo ou má-fé e evita que fundos de previdência arquem com o prejuízo.
2: Escola, profissão e menos violência. Essa é a equação defendida por parlamentares que querem expandir a educação profissional e tecnológica no Brasil.
3: A avaliação é que a formação técnica abre portas para o emprego e afasta jovens da criminalidade. Repórter Lana Dias.
4: De acordo com o Anuário Brasileiro de Segurança Pública, em 2024, mais de 72 mil adolescentes foram apreendidos por cometerem atos infracionais, que é o crime ou contravenção penal praticados por menores de 18 anos. O fortalecimento da educação e da profissionalização de jovens se mostra fundamental na prevenção desse índice, que já vem diminuindo em relação aos anos anteriores. Para o senador astronauta Marcos Pontes, do PL de São Paulo, presidente da Frente Parlamentar em favor da educação profissional e tecnológica, a inserção de adolescentes nessa modalidade de ensino pode melhorar a qualidade de vida e ainda contribuir com a mão de obra qualificada no país.
5: Pois você transforma em cidadãos produtivos para o país, que vão ser felizes, ter suas famílias, ter sucesso na vida. Então, o ensino profissionalizante, ele é muito mais do que o objetivo só do lado corporativo, do lado executivo, do lado das empresas, mas muito também do lado social.
4: Ele ainda afirmou que a ampliação da educação profissional depende de esforços conjuntos entre os setores público e privado.
5: Não são só os estados e os municípios, tem que ser um conjunto em parceria com as empresas. Um dos problemas que é muito claro em se ver é a participação maior necessária das empresas dentro das escolas e as escolas recepcionarem melhor as empresas. As empresas sabem qual é a necessidade.
4: A Frente Parlamentar, em atividade desde 2025, busca aprimorar a legislação, fiscalizar políticas públicas e ampliar o investimento em educação profissional e tecnológica no Brasil.
2: E a Comissão de Constituição e Justiça pode votar na próxima reunião a proposta de emenda à Constituição que busca assegurar orçamento próprio e autonomia operacional ao Banco Central.
3: A PEC está sendo discutida há 2 anos na CCJ. As informações com o repórter Bruno Lourenço.
6: A proposta que busca assegurar ao Banco Central autonomia técnica, administrativa, orçamentária e financeira foi apresentada em 2023 pelo senador Vanderlan Cardoso, do PSD de Goiás. Passou por uma audiência pública e foi assunto em sabatinas de diretores e presidentes do BC desde então. O relator, senador Plínio Valério, do PSDB do Amazonas, acredita que a proposta já está madura e defende a urgência da matéria para dar condições do banco defender o real, o sistema financeiro e manter o PIX livre de pressões.
7: Do grosso modo, o PIX é do Banco Central. Não pode emprestar, não pode ceder, não pode vender, não pode fazer nada. É do Banco Central. E mais, não pode cobrar taxa de pessoa física. Isso é a garantia que todo brasileiro quer.
6: A proposta retira o Banco Central de vinculação a ministério ou a qualquer órgão ou sistema da administração pública e de tutela ou subordinação hierárquica.
2: Somente 10% das ações do Programa de Proteção e Promoção da Saúde Menstrual voltado a mulheres e meninas de baixa renda foram executados até hoje.
3: A política pública é fruto de legislação aprovada pelo Congresso, mas enfrenta obstáculos com a falta de orçamento. Repórter Marcela Diniz.
2: Criado por lei em 2021, o Programa de Proteção e Promoção da Saúde Menstrual tem entre suas ações principais a oferta gratuita de absorventes e outros itens de higiene para pessoas em situação de rua ou extrema vulnerabilidade, privadas de liberdade e estudantes de baixa renda da região.

0: rede pública. No Senado, a proposta teve como relatora Zenaide Maia, do PSD do Rio Grande do Norte.
1: A Unicef, antes da pandemia, já mostrava que 4 milhões não tinham acesso a itens mínimos de cuidados menstruais. Um assunto que não era muito falado.
0: Mas somente 10% das ações do programa foram executadas até agora. Diagnóstico feito durante a audiência de conciliação entre União, Ministérios e a ONG Crioula, que desde 2022, por meio de ação civil pública, vem cobrando a efetiva implementação da política. Juliana Martins, representante da ONG, espera que o programa seja aprimorado com urgência e que o parlamento fortaleça a fiscalização e o orçamento das ações de saúde menstrual.
2: O parlamento tem um papel fundamental, em especial quando a gente pensa em qual é o orçamento destinado, né, para reduzir as barreiras com relação ao acesso.
0: Entre as falhas detectadas no programa de saúde menstrual estão barreiras digitais que dificultam o acesso de pessoas em situação de vulnerabilidade, falta de transparência no orçamento e de articulação entre os ministérios envolvidos.
3: O senador Hermes Klan, do PL de Santa Catarina, defendeu que os programas sociais sejam uma porta de saída da pobreza, com foco na geração de empregos, no empreendedorismo e na qualificação profissional.
4: Segundo ele, mais de 112 mil famílias catarinenses deixaram o Bolsa Família entre 2023 e 2026 após aumentarem a renda, o que, na sua avaliação, demonstra que desenvolvimento econômico e inclusão social podem avançar juntos.
5: Mais importante do que o número de pessoas que ingressam em programas sociais é o número de pessoas que conseguem sair deles por terem conquistado autonomia econômica. O emprego, a renda e a oportunidade continuam sendo instrumentos mais eficazes de transformação social.
3: E a senadora Tereza Cristina, do PP de Mato Grosso do Sul, alertou para os possíveis impactos da investigação comercial aberta pelos Estados Unidos. Ela destacou que produtos como suco de laranja, café e carnes estão fora das tarifas, mas setores como máquinas, madeira e etanol ainda podem ser afetados.
4: A parlamentar defendeu a continuidade das negociações para evitar prejuízos às exportações brasileiras com o aumento das tarifas.
6: Essa investigação, ela está sob 76 países, não é só o Brasil, para esclarecer. Então, eu acho que agora é continuar negociando para ver se a gente consegue estancar, vamos dizer, essas tarifas de 25%, porque inviabilizam realmente aqueles segmentos, aqueles setores que serão tarifados com 25%.
4: Com edição de Paulo Groba e trabalhos técnicos de Eliseu Caires, o Jornal do Senado fica por aqui. Acompanhe agora as notícias do Tribunal de Contas da União e da Câmara dos Deputados. Boa noite.
3: Boa noite e um bom fim de semana.
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8: O Tribunal de Contas da União fez auditoria para avaliar se as regras do Bolsa Família estão sendo cumpridas e como está o acompanhamento do programa. A fiscalização também verificou programas de transferência de renda implementados por estados e municípios. Em todo o país, foram encontradas quase 230 ações com propostas semelhantes ao Bolsa Família. Um dos maiores problemas está na falta de integração de dados com o CadÚnico único. O ministro relator do processo no TCU, Jorge Oliveira, explicou as consequências desse tipo de falha.
9: Na prática, isso significa que os entes federativos frequentemente não conseguem saber de maneira integrada quem está recebendo benefícios, quanto está recebendo e se há acúmulo indevido ou ausência de proteção social.
8: Somente em 2025, cerca de 890 mil famílias habilitadas aguardavam aprovação para entrar no Bolsa Família. 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
10: Proposta cria estratégia nacional para enfrentar impactos do vício em jogos.
11: Comissão proíbe posse de armas para quem estiver sob medida protetiva.
10: Dependentes de vítimas de violência terão prioridade na matrícula escolar.
11: Projeto de lei aumenta a punição para o crime de ultraje a culto religioso.
10: Boa noite. Proposta aumenta a pena para o crime de ultraje a culto religioso e impede que manifestações de fé em cerimônias sejam enquadradas como crime de preconceito. A repórter Daniele Lessa explica as medidas.
12: A Comissão de Constituição e Justiça da Câmara dos Deputados aprovou o projeto que aumenta a punição para o crime de ultraje a culto religioso e para o impedimento ou perturbação de atos religiosos. O texto aprovado foi a versão elaborada pelo relator, deputado pastor Marco Feliciano, do PL de São Paulo. Hoje, o Código Penal prevê pena de detenção de 1 mês a 1 ano para quem zombar de alguém por motivo de crença, impedir cerimônia religiosa ou vilipendiar ato ou objeto de culto. Com a proposta aprovada na CCJ, a pena passa a ser de reclusão de 2 a 4 anos, além de multa. O texto também estabelece que, se houver emprego de violência, a pena será aumentada em 2/3. Outra mudança altera a lei que trata dos crimes de preconceito. O novo texto deixa claro que não constitui crime a manifestação de crenças, sermões, pregações, culto, ensino ou orientação religiosa realizados em atividades de caráter religioso ou litúrgico, mesmo que transmitidos pela internet ou por outros meios de comunicação, como explica o relator, pastor Marco Feliciano.
13: Por exemplo, se um pastor ou um padre ou uma pessoa que é espiritualista estiver no exercício da sua fé, no exercício da sua função, e ela criticar uma outra religião, isso seria intolerância religiosa? É claro que não, porque a maioria das religiões praticam aquilo que nós chamamos de proselitismo, ou seja, eles tentam converter as pessoas. E no mundo em que nós vivemos hoje, do politicamente correto sendo impregnado na mente das pessoas, muitas pessoas, tanto padres como pastores e outros entes de religiões espiritualistas, estão sendo punidas, processadas por intolerância religiosa, quando na verdade eles estão apenas praticando a sua fé.
12: A proposta que aumenta a pena para o crime de ultraje a culto religioso impede que manifestações de fé em cerimônias sejam enquadradas como crime de preconceito, ainda precisa ser analisada pelo plenário da Câmara. Se aprovada, seguirá para o Senado. Da Rádio Câmara de Brasília, Daniele Lessa.
14: Educação.
15: Câmara aprova projeto que garante prioridade na matrícula escolar para dependentes de mulheres vítimas de violência doméstica. A repórter Sofia Peçanha tem os detalhes.
16: A Câmara dos Deputados aprovou o projeto que dá prioridade na matrícula escolar para dependentes de mulheres vítimas de violência doméstica em escolas próximas de sua nova residência. A proposta, apresentada pelo deputado Rômulo Gouveia, altera a Lei Maria da Penha. A medida assegura prioridade à mulher em situação de violência doméstica e familiar para matricular ou transferir seus dependentes para a instituição de ensino mais próxima de seu domicílio, seja pública ou particular. Para ter direito à prioridade, a mulher deverá apresentar documentos que comprovem o registro de ocorrência policial ou processo judicial relacionado à violência doméstica. O texto aprovado também permite que o juiz determine, como medida protetiva de urgência, a matrícula ou transferência do aluno, mesmo que não haja vaga na instituição mais próxima do novo domicílio. Além disso, o juiz determinará a devida comunicação ao conselho tutelar competente para acompanhamento. Segundo a justificativa, a interrupção da trajetória escolar resulta em imenso prejuízo para as famílias, já submetidas a pesado trauma psicológico e social, como explica o parecer da deputada Laura Carneiro, do PSD do Rio de Janeiro, lido na Comissão de Constituição e Justiça, pelo deputado Helder Salomão, do PT do Espírito Santo.
17: Tal medida protege ainda mais a mulher vítima de violência doméstica e seus dependentes, garantindo-lhe o direito fundamental à educação em meio a um contexto tão difícil de afastamento do lar em razão da violência doméstica.
16: O projeto que garante à mulher vítima de violência doméstica prioridade para matricular filhos ou dependentes em escolas próximas de sua nova residência segue para análise do Senado. Da Rádio Câmara de Brasília, Sofia Peçanha.
14: Comissões.
10: Avança na Câmara o projeto que cria uma estratégia nacional para enfrentar os impactos do vício em jogos.
15: A proposta já foi aprovada em todas as comissões temáticas da Câmara e está pronta para ser incluída na pauta de votação do plenário. A reportagem é de Maria Neves.
18: A Comissão de Saúde da Câmara aprovou o projeto do deputado Rui Carneiro, do Podemos da Paraíba, que institui uma estratégia nacional para cuidar de pessoas afetadas pelo vício em jogos e apostas, principalmente por meio da internet. O texto aprovado prevê uma rede de apoio formada por diferentes áreas do governo para enfrentar os impactos sociais e de saúde decorrentes do vício em apostas. De acordo com a relatora, a deputada Jandira Fegali, do PCdoB do Rio de Janeiro, devido à facilidade de acesso por meio do celular, a compulsão por jogos atinge uma parcela cada vez maior da população. Segundo a parlamentar, os mais afetados ainda são os homens, mas o problema já começa a atingir também mulheres e adolescentes.
14: E o que a gente vê é que em torno de entre 2 e 10% da população já começa a ter sintomatologia da dependência. Então é preciso que a gente institua uma política de prevenção, campanhas educativas, ao mesmo tempo de acolhimento, de assistência individualizada e confidencial. O Ministério da Saúde já faz hoje, já instituiu o teleatendimento gratuito, mas nós estamos estendendo todo esse tratamento, não só o SUS, mas também o sistema de assistência social e a rede de atenção psicossocial.
18: Dentre as ações previstas na proposta, consta um acompanhamento médico e psicossocial para os indivíduos e seus familiares. A medida prevê ainda a criação de grupos de apoio baseados na experiência, a realização de campanhas e a publicação de materiais didáticos, com foco especial na proteção de crianças e adolescentes e a cooperação com operadoras de apostas para detectar comportamentos de risco. Jandira Fegali defende também a limitação das propagandas de sites de apostas e o aumento da taxação das empresas de jogos online, conhecidas como bets. A deputada ressalta que, como a sede da maioria dessas empresas fica no exterior, o dinheiro também sai do país, o que retira recursos, inclusive, das políticas de atenção a pessoas que desenvolvem compulsão por jogos. A relatora lembrou que recentemente o país aumentou a taxação das bets, que era de 12% e vai chegar a 18%, mas para ela ainda é pouco. Segundo afirma, há países que cobram até 40% de imposto dessas empresas. Da Rádio Câmara de Brasília, Maria Neves.
10: O projeto que institui uma estratégia nacional para cuidar de pessoas afetadas pelo vício em jogos e apostas também já foi aprovado pelas Comissões de Finanças e Tributação e de Constituição e Justiça. O texto segue para análise no plenário da Câmara.
7: Saúde.
15: Comissão aprova projeto que prevê expansão da telemedicina nos municípios. A repórter Júlia Lopes nos conta os passos para a adoção da medida.
19: As teleconsultas têm se tornado uma alternativa para ampliar o acesso aos serviços do Sistema Único de Saúde, o SUS. Elas permitem atender um maior número de pessoas e chegar a regiões mais distantes no país. Nesse cenário, a Comissão de Saúde da Câmara dos Deputados aprovou um projeto de lei que cria a política de expansão da telesaúde no SUS. Atualmente, cerca de 10% dos municípios brasileiros oferecem serviços de medicina online à população, segundo o levantamento da Frente Nacional dos Prefeitos. Com a nova política, o governo federal deverá apoiar estados e municípios na ampliação desse atendimento, com prioridade para regiões mais vulneráveis e de difícil acesso. O texto prevê a criação de programas federais com apoio técnico e financeiro. Entre as medidas estão investimentos em conectividade, aquisição de equipamentos para unidades do SUS, capacitação de equipes e desenvolvimento de novos modelos de atendimento digital. A proposta também cria a Base Nacional de Telemedicina e Telesaúde, que deve integrar os dados de atendimento virtuais em todo o país, facilitando o acesso às informações de saúde. Para a relatora do projeto, a deputada Adriana Ventura, do Novo, de São Paulo, a iniciativa ajuda a enfrentar desigualdades regionais, amplia o acesso à saúde e permite a unificação de dados da população, como o prontuário eletrônico em um único sistema.
20: O objetivo, basicamente, é que a gente amplie isso com uma base única. Então, a gente precisa trabalhar interoperabilidade, precisa dar mais acesso para as pessoas, principalmente as pessoas que hoje não têm acesso. Então, o objetivo desse é fazer uma integração e fazer com que haja um compromisso dessa integração de estados, municípios e também planos de saúde que também atendem o SUS.
19: Os estados e municípios deverão incorporar a telesaúde em seus planos permanentes de cuidado, definindo metas e indicadores compatíveis com a realidade local. De acordo com o Ministério da Saúde, em 2025, 76% da população brasileira depende diretamente do SUS. O sistema realiza por ano 2,8 bilhões de atendimentos e conta com cerca de 3,5 milhões de profissionais em atuação. O projeto, que busca aumentar a participação da telesaúde no SUS, segue agora para análise na Comissão de Finanças e Tributação. Da Rádio Câmara de Brasília, Júlia Lopes.
7: Agricultura.
10: Comissão de Agricultura aprova a erradicação da leucena, planta invasora no Cerrado. O repórter José Carlos Oliveira explica os problemas causados pela praga.
1: A Comissão de Agricultura da Câmara dos Deputados aprovou a proposta de controle, manejo e erradicação progressiva da leucena, uma leguminosa originária da América Central. A planta exótica invasora se disseminou descontroladamente em vários biomas brasileiros, sobretudo em áreas do Cerrado, no Centro-Oeste. O autor do projeto de lei, deputado Otto Alencar Filho, do PSD da Bahia, lembrou que a leucena foi introduzida no Brasil como forrageira, ou seja, com foco na alimentação de animais de produção, como bois, porcos e cabras. Também foi usada na recuperação de solo. No entanto, a planta se desenvolveu rapidamente e passou a competir com a vegetação nativa, alterando os ecossistemas. O relator, deputado José Medeiros, do PL do Mato Grosso, concordou com a necessidade de controle da leucena.
21: É uma leguminosa muito aceita pelos produtores, porque tem alto índice de proteína para o gado, mas ela também se espalha de forma assim, muito avassaladora, e ele pede justamente a substituição gradativa dessa leguminosa para que não vire uma praga por todo o país. Porque ela produz bastante semente, é levada pelo vento, por passarinhos também. De um bem que se esperava, acaba causando um problema para toda a atividade silvopastoril.
1: Para o controle gradual da planta, o projeto de lei prevê campanhas educativas, linhas de financiamento, assistência técnica e extensão rural voltadas à substituição da leucena por espécies alternativas. Áreas rurais que cultivam a planta terão até 10 anos para erradicá-la. O texto ainda proíbe o plantio de leucena em áreas de preservação permanente, unidades de conservação de proteção integral, florestas públicas, terras indígenas e territórios quilombolas. A proposta de erradicação da leucena ainda vai passar pela análise das comissões de meio ambiente, de finanças e tributação e de Constituição e Justiça. Da Rádio Câmara de Brasília, José Carlos Oliveira.
7: Justiça.
15: Comissão aprova projeto que aumenta a proteção para vítimas de violência, exigindo que juiz escute a mulher antes de decidir pela revogação de medidas protetivas do agressor.
10: O projeto está pronto para entrar na pauta do plenário da Câmara, como informa a repórter Silvia Munhato.
18: A Comissão de Constituição e Justiça da Câmara aprovou o projeto que determina que, antes de decidir sobre a revogação de medidas protetivas de urgência do agressor, o juiz escute a mulher vítima de violência doméstica e familiar e verifique se ela não está em risco. Além disso, a proposta determina a realização da chamada audiência de admoestação para soltura de agressor em caso de revogação de prisão preventiva. É o que explica a relatora, a deputada Laura Carneiro, do PSD do Rio de Janeiro.
22: E o juiz vai dizer para ele: olha só, o senhor, se descumprir, vai acontecer isso. Se o senhor deixar de cumprir as medidas protetivas, vai acontecer isso. Ou seja, ele de alguma maneira vai fazer com que o agressor repense qualquer possibilidade de reincidência naquela conduta.
18: A audiência deverá se realizar em até 48 horas da decisão de soltar o réu. As medidas serão inseridas na Lei Maria da Penha. Laura Carneiro defendeu que o contato com a vítima deve ser realizado pela equipe técnica da vara especializada, por equipamento da rede de enfrentamento à violência da região, de seu domicílio, ou ainda pelo próprio juízo da vara de violência doméstica e familiar. Entre as medidas protetivas previstas na Lei Maria da Penha estão a suspensão do porte de arma, o afastamento do lar ou a proibição de aproximação da vítima. A proposta que aumenta a proteção para a mulher vítima de violência deverá ser analisada agora pelo plenário da Câmara. Da Rádio Câmara de Brasília, Silvia Munhato.
7: Segurança Pública.
15: Pessoas que estiverem cumprindo medidas protetivas com base na Lei Maria da Penha podem ter suspenso o direito a ter armas de fogo. Proposta nesse sentido está sendo examinada pela Câmara. A reportagem é de Luiz Cláudio Canuto.
23: A Comissão de Segurança Pública da Câmara aprovou projeto que impede que pessoas que estejam em cumprimento de medidas protetivas com base na Lei Maria da Penha tenham ou comprem armas de fogo e munições. O texto aprovado é uma nova versão da proposta feita pelo relator, deputado Aloysio Mendes, do Republicanos do Maranhão. De acordo com a nova redação, a suspensão do direito a armas vira uma medida obrigatória até a revogação da medida protetiva ou o arquivamento do caso. Para garantir o cumprimento da lei, o relator incluiu a exigência de uma certidão negativa de medidas protetivas para quem queira comprar ou portar armas de fogo no Brasil. É uma mudança no Estatuto do Desarmamento. Ao juiz caberia comunicar a decisão a diversos órgãos, como o Exército, no caso de atiradores esportivos, a Polícia Federal, para quem é caçador, e também às empresas de segurança, caso seja um emprego do acusado de agressão. Entre as mudanças feitas, o relator tirou do texto original a previsão de novas penas para tentativas de compra de armas, porque a legislação penal já prevê punições para uso e porte ilegais. Também ficou de fora a criação de novos canais de atendimento específicos, porque já existe o número 180 para denúncias de violência contra a mulher. O texto original tratava apenas do registro de agressão em inquéritos, mas o relator vinculou a proibição à concessão da medida protetiva. Aloysio Mendes acha que a vinculação dá maior eficácia jurídica e rapidez à segurança da vítima.
0: Nós temos estatísticas recentes que dizem que quase 58% dos crimes cometidos contra as mulheres são praticados com armas de fogo. Aprovamos na Comissão de Segurança Pública e Combate ao Crime Organizado por unanimidade. E esse projeto vai coibir ainda mais a prática desse tipo de crime.
23: O texto já foi aprovado pela Comissão de Defesa dos Direitos da Mulher e agora está na Comissão de Constituição e Justiça, mas pode ser votado pelo plenário porque está em regime de urgência. Da Rádio Câmara de Brasília, Luiz Cláudio Canuto.
2: Votação.
5: Oficiais de justiça e fiscais agropecuários podem ser incluídos entre as categorias autorizadas a portar armas. O repórter Antônio Vital tem as informações.
6: Ganhou o regime de urgência e pode ser votado a qualquer momento no plenário da Câmara, projeto que autoriza o porte de armas de fogo por oficiais de justiça e auditores fiscais federais agropecuários. O projeto altera o Estatuto do Desarmamento para incluir essas duas categorias entre aquelas que têm direito ao porte de arma. Hoje, essa autorização já vale para policiais, militares e outras carreiras ligadas à segurança pública, desde que cumpram os requisitos legais, como comprovação de capacidade técnica e aptidão psicológica. De acordo com a proposta, esses profissionais poderão portar arma de fogo de propriedade própria ou fornecida pela instituição, inclusive fora do horário de serviço, com validade em todo o território nacional, conforme as regras previstas em lei. Relator da proposta, o deputado Jonas Donizete, do PSB de São Paulo, argumentou que a medida reconhece o risco enfrentado por esses profissionais no exercício das funções. Segundo ele, oficiais de justiça e auditores fiscais atuam diretamente na execução de decisões judiciais e em atividades de fiscalização, muitas vezes sob tensão e ameaças. O porte de armas para oficiais de justiça foi defendido pelo deputado Coronel Meira, do PL de Pernambuco.
24: Porte de arma para oficial e oficial de justiça, para poder se defender verdadeiramente de tudo que acontece na rua. Ele é o elo, exatamente, da justiça, dos tribunais de justiça com o povo brasileiro. E ele precisa ter um mínimo de conforto, que é poder, se quiser, estar armado para defender a sua vida e muitas vezes a vida de quem o acompanha no seu momento do trabalho, em todos os locais, em todos os rincões do nosso Brasil.
6: Com regime de urgência, o projeto que autoriza o porte de arma por oficiais de justiça pode ser votado diretamente no plenário da Câmara, sem passar pela análise das comissões permanentes da Casa. Da Rádio Câmara de Brasília, com informações de Daniele Lessa, Antônio Vital.
15: Termina agora o Jornal Câmara dos Deputados, produzido pela Rádio Câmara. O programa teve trabalhos técnicos de Wellington Telles e a apresentação de Tessia Guimarães e Luciana Vieira. Uma boa noite para você.
5: A Voz do Brasil está de volta na segunda-feira. Boa noite e bom fim de semana.
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2: Boa noite. Eu sou João Paulo Ribeiro Capobianco, ministro do Meio Ambiente e Mudança do Clima. Estou aqui hoje para prestar contas à sociedade brasileira dos avanços e dos desafios que temos nesse Dia Mundial do Meio Ambiente. Desde janeiro de 2023, o governo do Brasil voltou a tratar o meio ambiente como indutor do desenvolvimento, não como obstáculo. Assim, estamos mostrando que é possível crescer, gerar emprego e renda sem deixar de proteger nossas florestas, nossas águas e nossa biodiversidade. Nos últimos 3 anos, o desmatamento na Amazônia caiu pela metade. No Cerrado, a redução foi de 32%. E no Pantanal, 65%. Ao proteger nossos biomas, salvamos a biodiversidade e evitamos lançar na atmosfera milhões de toneladas de gases de efeito estufa. Também ampliamos significativamente as áreas protegidas, com a criação de mais de uma dezena de novas reservas ambientais e o reconhecimento de terras indígenas

0: Enfim, eles só foram possíveis porque voltamos a investir em ciência, em monitoramento e a fortalecer instituições importantíssimas como o IBAMA e o Instituto Chico Mendes de Conservação da Biodiversidade, que foram alvo de tentativas de desmonte em anos anteriores. Outro fator central foi a retomada da cooperação internacional. E depois de 4 anos de exclusão, retomamos o Fundo Amazônia, que agora tem 9 países financiadores. Juntas, essas ações viabilizaram um volume recorde de 204 bilhões de reais em recursos públicos e privados, nacionais e internacionais, para o desenvolvimento sustentável no Brasil. Também voltamos a investir fortemente na recuperação de áreas degradadas e na restauração florestal. Hoje, temos 3,4 milhões de hectares recuperados. Nesse ano, diante da previsão de um novo El Niño, reforçamos o monitoramento e colocamos em campo o maior contingente de brigadistas da nossa história. Aumentamos o número de aeronaves e equipamentos de prevenção e combate e apoiamos em mais de R$500 milhão os corpos de bombeiros dos estados onde há mais incêndios florestais. Hoje, no mundo inteiro, são os critérios ambientais que definem acordos comerciais e abrem as portas do investimento. Ir na contramão dessa tendência pode fechar mercados e isolar o país. Proteger as nossas florestas, os nossos rios e a vida de nossas famílias já seria a razão suficiente e é, ao mesmo tempo, uma garantia para o futuro próspero da economia brasileira. Neste Dia Mundial do Meio Ambiente, renovamos o compromisso de deixar para as próximas gerações um país mais preparado e mais sustentável. Porque proteger o meio ambiente é proteger a vida e o futuro de todas as famílias brasileiras. Muito obrigado.
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1: Faltando 20 minutos para as 9 na rádio oficial da capital do forró.
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1: Muito boa noite para todo mundo que está sintonizado nos 104,9. Caruaru FM, a rádio oficial da capital do forró. Estamos chegando para mais uma noite de shows ao vivo, direto do pátio de eventos Luiz Lua Gonzaga comigo. Andinho, direto do nosso camarote. E já já tem o Vitor Hugo, lá do Polo Azulão, o São João de Caruaru, que retoma nesse fim de semana. Fim de semana esperado por muitos forrozeiros, tem muita atração bacana aqui no palco sagrado do maior e melhor São João do mundo, e você não vai perder nada aqui na Caruaru FM. Já de antemão, boa noite para todo mundo, você que tá no carro, você que tá no táxi, você que tá em casa, você que não pôde vir ao pátio, você que tá chegando ao pátio, muito boa noite, seja muito bem-vindo, muito bem-vinda. Você está na Caruaru FM, a rádio oficial da capital do forró. Hoje nós teremos shows do À Vontade, que é o Raí, o Luan Estilizado e o Zezo, também o Pablo e a musa Priscila Senna da Caruaru FM. Já já tem a Priscila Senna, mas de antemão você pode mandar mensagem pelo 981551049, o WhatsApp mais bombado do Brasil, e também você pode mandar direct lá no nosso Instagram, arroba Caruaru FM, a gente vai ler tudo. Lembrando que hoje tem sorteio da camisa do Tetra autografada pelo Bebeto, então fica ligado, fiquem ligadinhos lá no nosso Instagram, a gente vai fazer live, vai fazer vídeo, tem muito conteúdo subindo lá no nosso Instagram. Já pra gente não perder tempo, até porque aqui na Caruaru FM é música o tempo todo, ela já tá no palco. A gente vai direto para o show da musa e depois do intervalo, aí sim tem muito mais informação. Tem os bastidores aqui no nosso camarote, os bastidores do palco sagrado do maior e melhor São João do mundo e também os bastidores lá do Polo Azulão. Então é hora de musa, é hora dela, uma das atrações mais aguardadas do São João de Caruaru 2026, ela que fez o melhor show do São João 2025, vamos ver se ela repete esse ano, a expectativa é grande. É hora de Priscila Senna, na Caruaru FM, a rádio oficial da capital do forró.
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